0: Mas, ou foi quando ele colocou o pé na bola que a bola bateu e torceu o joelho. Mas tem escanteio a equipe do Corinthians informando o plano Terra.
1: Garro preparado para a cobrança, cobrou fechado. Anderson, soco na bola. Rebote voltou pela direita para Mateuzinho, ajeitou para o Garro. Já recolheu na perna da canhota, novo cruzamento, boca do gol. Subiu o Soberano na zaga para cortar com o Garcês. Garcês para Miguel. Miguel atrás para Marcinho. Fez o lançamento para o Garcês e aí apareceu no meio do caminho o Bidon. E retarda essa bola para o goleiro Cauê. 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Eu falei, Favareto Materiais de Construção. 22:40, estamos caminhando para 23 minutos. Estamos na etapa final do jogo Campeonato Brasileiro da Série A. Placar aponta um para Chapecoense, um também para a equipe do Corinthians da Neoquímica Arena. 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Uma bola para Caio César, jogou para Garro, já fez a parede para Carrilo. Carrilo abriu na ponta canhota para Bidu. Bidu na briga com o jogador que está a marcá-lo, que é o Fernando. Joga a bola mais à frente para o Carrilo. Vem o Marcinho, rouba a bola dele, entrega mais atrás para sair jogando e deu certo a jogada. De volta para Marcinho pela ponta direita, já correu pelo meio Fernando, o lançamento é pra ele, apareceu Miguel Carvalho, lançamento, saiu o goleiro, a bola vai entrando e não vão dar o pênalti. Miguel Carvalho na briga direta ali com o goleiro, houve uma disputa. O Drayton Gabuardi.
0: É, Chapecoense que roubou a bola lá atrás e saiu pro lançamento. Miguel Carvalho, ele sofreu um choque com o goleiro Cauê. Eu fiquei na impressão de pênalti, hein? A bola não saiu. E agora vamos esperar pra ver se o VAR vai chamar ou não. Mas eu fiquei com a impressão de muito pênalti em cima do Miguel Carvalho.
1: Ô, Beto Bendito, esse lance aí numa dividida, o goleiro com o pé alto, pra mim isso aí é pênalti, hein?
2: Olha, eu também achei que foi pênalti, né? Mas se não der um pênalti aqui em Chapecó, em cima do Bolazier, imagina se vão dar na Neoquímica. Me pareceu pênalti também.
1: 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Numa bola para Caio César, Caio César no meio para o Bidon, Bidon para Caio César, tudo isso pela meia direita, ele é serelepe, ele vem rápido com a bola e entrega para Mateuzinho. Mateuzinho de volta no meio para começar com o Bidon, lançamento em diagonal para o Bidu, bem colocado o Heitor, esticou a perna, rouba ela e vai jogar da ponta direita, mas bateu mal, apareceu Gustavo Henrique, bota a bola para Bidu, Bidu na ponta canhota para o Linger, cruzamento, boca do gol, Doma jogou pro alto, Anderson pra segurar com firmeza, em definitivo, Drayton.
0: Jogada mais uma vez pelo setor esquerdo de ataque da equipe do Corinthians, o cruzamento foi feito, o Doma subiu e jogou a bola pra cima, depois foi lá o Anderson pra conferir e liga agora o ataque da Chapecoense informando via Porto Ram.
1: Uma tentativa com o Garcês pela ponta canhota, bola muito forte na ligação do Anderson, se perdeu pela linha de fundo. 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É pra lá que eu vou. 25 minutos e 20. Marcinho não conseguiu interceptar a bola, segunda informação. Lá vem a equipe do Corinthians com o Bidon. Bidu abriu na ponta canhota pro Lingar. Lingar trouxe por dentro o bico da grande área. Cruzamento feito. Salva bem colocado. Miguel Carvalho voltou, rebote, chute cruzado. Doma está afastando o perigo, jogando pela linha lateral. Informe.
0: Jogada de ataque agora da equipe do Corinthians. A finalização quando teve um impedimento. Então eu só ia frisar aqui que ele nem cogitou a hipótese de provar, ir para o VAR, ver aquele lance do possível pênalti da Chapecoense.
1: 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Tá passando a repetição pela televisão e agora o que você acha aí, o Beto Bendito?
2: Ai, o goleiro teve um choque ali sim. Se ele quisesse,
1: pra mim é pênalti.
2: Se ele,
1: cara,
2: quisesse, é pênalti sim, tá?
1: Porque ele interceptou a corrida do Miguel Carvalho com um choque de corpo, né?
2: Exatamente, o Miguel Carvalho, se fosse malandro, ficaria caído, chama atendimento, aí dá tempo pra ir pro VAR, dá pra fazer uma pressão, mas ele não reclamou, ficou quieto, já levantou e foi pro jogo.
1: 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Lá vem a Chapecoense com bola aberta na extrema direita. Tá aberta a zaga da equipe do Corinthians. Heitor chegou no fundo, preparou o cruzamento, bateu em cima do Bidon. Fica a bola para Gustavo Henrique. Vai puxar o contragolpe da equipe do Corinthians que vem. O jogo é franco, hein? É um bom jogo na Neoquímica Arena. Na bola para Gá. Garro. Garro abre na ponta, canhota para Lingard. Lingard domina a bola, vai levando da ponta para meia, ainda ele com bola dominada, estacionou o jogo, parou, pensou, volta a bola mais atrás então. Vai começar a jogada com o Bidon. Bidon de volta para Lingard. O inglês domina a jogada, vai para cima da marcação da Chapecoense, tabelou com o Caio César, recebeu na cavadinha na frente, bem o Cauã Faria, apareceu no atalho, brigou e não conseguiu evitar a saída pela linha lateral. Vai tomar um amarelo o Cauã Faria, hein? Zagueiro pendurado por uma bobagem aí, Draito, porque ele evitou a cobrança rápida de lateral da equipe do Corinthians, hein?
0: É, ele foi retardar a jogada e agora foi advertido com cartão amarelo também. O Cauã Faria, o zagueiro da equipe da Chapecoense. Se eu não me engano, é o segundo cartão amarelo e começa a ficar... A partir de agora ele é pendurado, né? Também no próximo jogo contra o Internacional.
1: Antes de ficar pendurado no campeonato, o Beto, me preocupa que ele fica pendurado no próprio jogo,
2: exatamente,
1: né?
2: Exatamente, são 28 minutos de jogo. Com certeza agora vai surgir uma pressão por parte do Corinthians, aonde agora ele vai ter que se cuidar para não... Qualquer titubeada agora, você acha que a arbitragem vai fazer o quê? Vai botar pra rua.
1: Vai trocar a equipe da Chapecoense.
0: Saindo o Heitor com a 5, entrando o 26, Everton, no lugar do Heitor, então, direita por direita, também entrando Bruno Matias com a 16, e tá saindo na Chapecoense, deixa eu ver aqui, 16... Tá, vai levantar a placa agora, ainda não. É 88, Iago Felipe. Iago Felipe, então, saindo para a entrada do 16, Bruno Matias.
1: E o Beto Bendito fala das alterações na equipe da Chapecoense.
2: O Heitor fez uma boa partida, estava cansado, porque tinha que marcar. Agora ele foi pro ataque no cruzamento, deu para sentir que ele estava extenuado já. E o Iago Felipe também é um jogador que está amarelado, tá? Então entra Bruno Matias, sangue novo, né? O jogador mais inteiro agora para tentar conter aí o meio de campo do time do Corinthians.
1: 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partida, o som é da Condá, a emoção é do microfone da equipe nota 10, Campeonato Brasileiro da Série A1 para a equipe da Chapecoense e também para o Corinthians, na Neoquímica Arena em São Paulo, com a equipe do Corinthians trabalhando bola pela meia direita para Bidon. Bidon abriu mais na ponta para Caio César, ele é rápido, é ligeiro, é driblador, volta a bola do corredor para Bidon, ele está aqui numa função como se fosse um lateral direito, vai trabalhar com o Garro pelo meio, parede na bola na intermediária para Gustavo Henrique para Carrillo, fazendo a inversão de jogada, trazendo de volta agora para a direita, já voltou na esquerda, faz a ligação então com o Bidu trouxe da ponta para meia, trabalhou com o Carrillo vira as costas para o adversário, protege a jogada, vem trazendo aqui pela meia direita, de novo ele volta pela meia esquerda para Bidu olhou para a grande área, abriu na ponta, canhota para Lingard volta a bola para Bidu, recolheu na perna da canhota, preparou o cruzamento, o Anderson não saiu, fica a bola aqui na ponta direita para Caio César, vem em cima dele o Garcês, Caio César leva a bola, ainda tem ela sob seu domínio e entrega mais atrás, para o zagueiro que é João Pedro de volta na ponta direita para Mateuzinho, na passagem com Caio César, Fernando vem na perseguição em cima dele, volta a bola no corredor para Mateuzinho trabalhou e entrega a bola no setor da armação para João Pedro para começar a jogada então com o Bidon, falta do Bolazinho em cima dele na intermediária, falta que favorece a equipe do Corinthians. 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Toca a bola, a equipe do Corinthians está em casa, está pressionada, já são 3 jogos sem vitória, a Chapecoense está de sangue doce, está empatando pelo placar de 1-1, fica a bola no círculo central para Bidon para Carrillo dominou, vai carregando, derivando na ponta canhota, entregando então para a chegada por ali do Bidu vai jogar na ponta canhota, está adiantado o Garro, juiz não marcou impedimento, o Garro invadiu a marcação em cima dele, a bola pela linha de fundo, é só tiro de meta que favorece a equipe da Chapecoense. Drayton Gabordi
0: jogava pela esquerda agora a equipe do Corinthians e chegando com o Matheus Bidu, a bola chegou, bateu por último no defensor da equipe da Chapecoense, mas contou com a sorte, aí tem tiro de meta Verdão, informando Planaterra.
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minutos e 40 da etapa final. O Corinthians ficou rondando a área da Chapecoense e numa saída rápida pela esquerda, Bolasie. Ele aparece como um ponteiro legítimo, nato, para fazer.

0: time do Corinthians em plena Neoquímica Arena. O time da Chapecoense vai escrevendo vira virou duas vezes Marcinho Drayton Gabuarte.
1: A jogada que iniciou no tiro de meta e a bola sobrando no Bolazinha na esquerda, ele levou, dominou, ergueu a cabeça, deu o passe na pequena área pra ele, fazendo seu segundo gol na partida e o quinto gol no Brasileirão, camisa 7, ele, matador Marcinho, o nome dele, 2 para a Chapecoense, 1 para o Corinthians, virou!
2: Grande jogada da Chapecoense no contra-ataque, do jeito que o Lacerda gosta. Agora Bolazier, né? Bom retorno do Bolazier, até que enfim ele estreou na Chapecoense, um cruzamento e lá chegou Marcinho como centroavante, lá dentro da área, se jogando na bola, fazendo 2-1 Chapecoense, 2 gols do Marcinho. Hoje a partida mais, eu acho que a partida mais top do Marcinho até hoje com a camisa da Chapecoense.
0: Marlon Luiz, Chapecoense está dançando vira-virou dentro da Neoquímica Arena, duas vezes Marcinho, hein?
3: É isso aí, já é o quinto gol do Marcinho no Campeonato Brasileiro. A Chapecoense vai chegando a 17 pontos, nesse momento está 11 pontos de deixar a zona do rebaixamento. Chapecoense vai jogando bem, depois da parada da Copa, Gladir.
0: Uma bola pela intermediária dominada pelo Miguel Carvalho, entregou para o Bruno Matias, que deixou para o Miguel Carvalho, que volta a bola então para Camilo, que começa no campo de defesa com Doma. 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Bola retardada para o goleiro Anderson. O Corinthians agora não sabe se sai e se abre para tomar o terceiro ou se vai para pressão total e segura. E agora, hein, Beto Bendito?
2: Ah, olha, é o jogo agora interessante, né? Porque o Corinthians vai ter que ir pra cima da Chapecoense. Só que nessa pressão que o Corinthians estava dando, deu brecha, a Chapecoense veio o segundo. E se subir, der brecha de novo, a Chapecoense pode, de repente, encaixotar aí o Corinthians.
0: E atenção, público esportivo da Condá, no microfone da equipe Nota 10. É tempo de dar tempo pra bola e conferir tempo e placar do futebol. Na Neoquímica Arena em São Paulo, chegamos a 35 minutos da etapa final do jogo. Campeonato Brasileiro da Série A, no placar da equipe Nota 10 de virada. Chapecoense 2, Corinthians 1.
3: Brasileirão Série B, jogos encerrados. Londrina perdeu em casa para o Operário por 2-1 e terminou agora há pouco. Ponte Preta 0, São Bernardo 2, a draga da Ponte Preta também na Série B. A informação com a equipe Nota 10. Equipe Nota 10.
0: 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E o Lacerda vai mexer de novo, acho, hein? Tava apontando, não sei se é a imagem recuperada ali, mas ele tava apontando lá pro fundo e vai
1: entrar,
0: trocar, hein?
1: Vai trocar, vai entrar o David com a 19 e aí saiu ele, Marcinho. É, o Marcinho saindo com a 7, autor dos dois gols para a entrada do David. Então, ou seja, vai fechar um pouco mais a marcação da Chapecoense agora. Mandar um grande abraço pro Rogério Melo, que tá mandando um abraço também pro Beto, falando que ia ter hat-trick do Marcinho hoje, mas agora o Marcinho saiu, não vai ter mais.
0: 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Uma bola para Caio César, brigou, entregou para Carrilo. Carrilo no meio para o Bidon. Bidon no comando para Guinegão. Corta a zaga da Chapecoense com Doma. Doma entregando para Bruno Matias. Esse para Miguel Carvalho. Cochilou e perdeu. A bola volta no campo de defesa para Gustavo Henrique. Gustavo Henrique deixando para Garro. Garro abriu na ponta canhota. Faz a ligação com o Bidu. Bidu de volta para Garro. São 36 e 50, Garro lançou em direção à grande área, Anderson pelo alto, Soberano sai do gol e segura com firmeza, Drayton Gabuarte.
1: É o lançamento feito lá na esquerda, tentando encontrar na frente o Caio César, mas a bola foi forte demais, aí o Anderson subiu com tranquilidade, beijou a bola e colocou ela para rolar na informação de Via Porto Ram.
0: 37 minutos, 37 da etapa final, 2 para Chapecoense, 1 para o Corinthians. Na bola de Bruno Matias, entregando para Camilo, Camilo retarda no campo de defesa, entregando para o capitão Doma, já fez a conexão na esquerda para Fernando. Fernando de volta para Doma, Doma recolheu na frente da grande área, vai lançar em direção à ponta canhota, apareceu João Pedro no meio do caminho para dominar. Domina o João Pedro e sai jogando, mas não tem espaço para fazer o passe. Apareceu agora pelo meio Bidon. Bidon trabalha a jogada da meia esquerda para a meia

0: Direita da Gode, volta na meia esquerda, deixando para Garro. Garro na ponta, canhota para o Bidu. Já passou o Garro mais da frente. Bidu girou em cima da marcação. Vai carregando a jogada, levou na frente. Está tentando cavar uma falta, o juiz foi na dele. Ele jogou o corpo na frente, cai no gramado. Miguel Carvalho disse que não houve nada, mas o juiz marcou a falta e vem chumbo grosso aí, Drayton.
1: Falta e falta perigosa a favor da equipe do Fiel agora, né? Foi lá pelo lado esquerdo mais uma vez a jogada. Foi derrubado o jogador da equipe do Corinthians, bola ao chão, falta marcada na informação de escudo, corretora de seguros.
0: 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São 38 minutos e 20, vai trocar na equipe do Corinthians. Está entrando o Matheus, 23.
1: Isso, está entrando o Matheus com a 23. Já vou informar quem sai aqui, porque saiu lá do outro lado. Então entrando com a 23, Garro. O Matheus e saindo o Garro e também o Carrilho, né? Entrando o Garro, saindo o Garro e Carrilho e Matheus Pereira e Pedro Raul na equipe do Corinthians.
0: Falta, Matheusinho se preparar para a cobrança, se segura aí, zaga do Corinthians. Bola colocada em direção à grande área, salva a zaga da Chapecoense. Caio César bateu em cima da marcação. Rebote voltou para Bidon. Bidon abriu para Caio César. Tem ao seu lado, se quiser, já colocado ali o Matheus. A bola foi colocada para ele. Preparou o cruzamento em direção à grande área. Gustavo Henrique de cabeça. A bola passa por todo mundo e vai pela linha de fundo. Não tocou em ninguém. É tiro de meta que favorece a equipe da Chapecoense, Drayton.
1: Quando tentava a jogada pela direita, agora a equipe do Corinthians fez o levantamento. Até pediu o escanteio, mas é apenas tiro de meta para a equipe do Vertão. Anderson vai repor a bola em jogo, informando o Ferros Bartolomei. Só para mais uma vez aqui corrigir, então, entrando 23, Matheus Pereira e também 18, Pedro Raul no Corinthians.
0: Matheus Pereira, é o mesmo nome do jogador do Cruzeiro, é? Matheus Pereira? É isso?
1: Isso. Exato. Mesmo.
0: Tá bom então. 23 para Matheus Pereira, 39 e 40. 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Uma bola para o goleiro Anderson, sai jogando com o capitão Doma. Domina aqui no bico esquerdo da grande área, vai para a ligação direta. Adianta a marcação, o Corinthians, ele faz a ligação com o Bolasier. Joga na frente para o Garcês. Pode marcar o terceiro gol e invadiu, bateu pela linha de fundo. Perdeu a grande oportunidade de matar o jogo, Garcês, numa bola preparada pelo Bolasier. O Drayton Gabuarte, não se pode perder uma chance dessas, hein?
1: Não pode não. A jogada foi lá da área defensiva da equipe da Chapecoense e não estava impedido, estava em posição legal. O desvio do Bolasier nos pés do Garcês, ele colocou a bola para correr e finalizou de perna esquerda, mas pegou muito mal. É apenas tiro de meta já cobrado para a equipe do Corinthians, informando o Ferros Bartolomei.
0: 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Tentava chegar a equipe do Corinthians. Camilo não afastou, Guinegão bateu pela linha de fundo. O Camilo não conseguiu afastar. O Guinegão fez um giro espetacular na frente da grande área. Quase o gol de empate aí, Drayton.
1: É quase o gol de empate agora da equipe do Corinthians. A jogada pela esquerda, a bola sobrou no meio, Guinegão. Guinegão de primeira, né? Pegou um tilambaço, cara, na entrada da grande área, mas levou perigo. A equipe do Corinthians que tenta respirar, tenta um empate no final da partida, na informação de BM Incorporações.
0: E atenção, público esportivo da Condá, no microfone da equipe, nota 10. É tempo de dar tempo pra bola e conferir tempo e placar do futebol. Na Neoquímica Arena, chegamos a 41 e 40. 41 e 40, caminhando para 42 minutos, etapa final do jogo, Campeonato Brasileiro da Série A. No placar da equipe, nota 10 de virada, Chapecoense 2, Corinthians 1.
2: Brasileirão Série A, lembrando que a Chapecoense volta a jogar no campeonato no próximo sábado. O jogo acontece 5 horas da tarde, Chapecoense Internacional. 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
0: Girando a emoção do futebol, lá vem Bidon pelo meio, na frente da grande área, ele trabalhou, voltou na pressão total do Corinthians para Lingard abrindo na ponta canhota para Bidu, fez o cruzamento, boca do gol, Anderson, segura com firmeza, Drayton.
1: Mais uma vez jogada pela esquerda, o cruzamento feito do Matheus Bidu, mas aí o Anderson tava lá pra conferir e ficou com ela. E liga o ataque rápido agora da Chapecoense na informação de GG Pinturas.
0: 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Vem a equipe do Corinthians pela direita, preparado o Mateuzinho pra fazer o cruzamento. O giro, a tentativa do Guinegão. A bola passou, caiu para Bidu. Bidu fez novo cruzamento, boca do gol, caiu César, fica a bola tranquila para Fernando, dominou na grande área, bumba nela, bate em cima do defensor da equipe do Corinthians, volta a bola para Mateuzinho, cruzamento, boca do gol, cabeceia, a bola passou, passa na frente do gol, caiu César, não alcançou, a bola foi pela linha de fundo, é tiro de meta, o Drayton.
1: Pressão total da equipe da casa neste momento, é quase se encaminhando para o final da partida, e a pressão vinha pelo lado direito, o cruzamento foi feito, o Caio César não chegou nela, e aí o Anderson conferiu também, apenas tiro de meta a ser cobrado, informando 01.bet.
0: 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A Chapecoense não consegue ficar com a bola, vem com tudo pra cima o time do Corinthians, tá no prejuízo, perde por 2-1. Caio César na frente da grande área, escora a bola pra Matheus. Matheus na passagem do Bidu. Bidu na ponta, ganhou até pra Lingard. Lingard preparou, fez o cruzamento, boca do gol, salva de cabeça Cauã Faria. Fica a bola para o Garcês, Garcês para o Bolazê. Aí o Bolazê, que deveria estar no campo ofensivo, não tinha ninguém lá, ele bateu essa bola, deu um bico nela. Ela subiu, desceu, vem pela intermediária. Volta para a equipe do Corinthians, que vai na pressão total com o Matheus. Matheus vai carregando pela meia direita, serviu na meia esquerda, faz a ligação com Gustavo Henrique. Zagueirão vai agora como se fosse um meia armador. Abriu na ponta canhota para Bidu. Bidu para cima da marcação do Everton. Da ponta para meia, levou para o Gustavo Henrique. A bola desviada, toma pela linha de fundo, ele jogou contra o patrimônio, o Anderson não pode fazer nada, essa bola foi pela linha de fundo, escanteio, Drayton.
1: Levantamento na pequena área, tava chegando no Caio César mais uma vez a bola, e aí o Doma subiu mais do que ele pra desviar, jogou contra o patrimônio, foi perigoso, mas tem escanteio a equipe do Corinthians, e agora troca, entrando com a 61, o Dieguinho. Dieguinho com a 61, já vou informar quem sai aqui, deixa eu só anotar aqui. Quem sai, então, é o Caio César, ele mesmo, Caio César entrando com a 61, Dieguinho.
0: Uma bola dentro da grande área, afastou o Camilo do jeito que deu. A pressão é total agora da equipe do Corinthians. O juiz está marcando um lateral ou a bola que saiu na cobrança do escanteio. Vamos ver o que ele vai dar. É tiro de meta, me parece que ele deu tiro de meta. Na cobrança do escanteio a bola teria feito
1: mais 6.
0: A curva por trás do gol. Mais 6, vamos a 51. É isso, Drayton?
1: É isso mesmo, levantou a placa aqui o quarto árbitro da partida, informando mais 6 no segundo tempo.
0: Anderson está batendo na bola, coloca a bola viajar pelo alto, Gustavo Henrique apareceu, entregou a bola para o Bidon. Bidon na ponta direita, é a primeira participação do Dieguinho. Dieguinho com bola dominada da curtinha ao seu lado para Bidon. Bidon dominou pela meia direita, abre os braços, não tem ninguém, tem que atravessar a bola pela meia esquerda para Gustavo Henrique, faz a ligação, a conexão para Lingard na ponta canhota, o cruzamento, boca do gol, subiu a zaga para cortar, rebote voltou para Gustavo Henrique, serviu aqui na ponta canhota, vai ficar para a presença do Bidon, ligou com o Garcês, ganha Garcês e entrega a bola para Fernando, afasta Fernando do jeito que dá, Chapecoense está todinha atrás, o Corinthians tenta atacar, vem agora a bola Z, rouba a bola para a equipe da Chapecoense, entregou mais atrás para Garcês, Garcês dá um ganchinho na bola, uma cavadinha para a bola Z, bola Z na ponta, canhota parou, desistiu da jogada e perdeu, recuperação da equipe do Corinthians, 46-10, já estamos no tempo de compensação, na bola aberta pela extrema direita para Mateuzinho, Mateuzinho para Bidon, pode bater a gol, escorou mais atrás para Matheus, de volta para Bidon, na frente da grande área atravessou, na meia esquerda para Bidu, Bidu olhou para a grande área, limpou, trouxe na perna direita, serviu mais atrás para o Matheus, Matheus abriu na ponta canhota para Lingard, Lingard traz a jogada pela meia, faz o cruzamento em direção à grande área, cortou a zaga, Fernando, o corte de cabeça caiu na ponta direita para Matheuzinho, cruzamento, Anderson pelo alto, sai do gol e segura com firmeza aí, Drayton.
1: A Chapecoense toda fechada e o Corinthians toda em cima, tentando a pressão para conseguir o gol de empate nos instantes finais de partida. Levantamento aí, o Anderson saiu pra conferir, vem Chapecoense no ataque.
0: tentativa com Bolasie, a bola passou, vai cair na intermediária, saiu o goleiro Cauê, de novo a pressão vai ser do Corinthians, e viva momentos inesquecíveis no Prata Termas Resort em São Carlos, onde você encontra conforto, diversão e relaxamento para a família. 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Olha a bola na ponta direita para Dieguinho, puxou na perna canhota, cruzamento, boca do gol, Anderson, espetacular, em cima da linha, uma defesa simplesmente cinematográfica. Anderson salvou a Chapecoense na sequência lateral para a equipe da Chapecoense. Ô, Drayton!
1: Defesaça agora, hein? O cabeceio, a queima-roupa agora do jogador da equipe do Corinthians. Não identifiquei, me parecia que foi o Dieguinho que cabeceou no meio do gol. Anderson com a perna direita defendeu, salvando a Chapecoense. Tem lateral, Chapecoense já cobrado na informação de Via Porto Ram.
0: Mas a pressão é total da Chapecoense. 47-50, vamos a 51. A pressão é total do Corinthians. Na bola aberta pela ponta direita para Dieguinho, Fernando faz a marcação, Dieguinho balançou, levou no fundo, preparou o cruzamento, primeira trave, Bruno Matias está cortando. 48 minutos, faltam 3 para se encerrar também o tempo de compensação. Que vitória maiúscula da Chapecoense na arena do Corinthians, na arena da Neoquímica Arena. Vem de novo a equipe do Corinthians, bola aberta na ponta direita para Mateuzinho, tentou o cruzamento, bateu em cima do Garcês, volta a bola para Mateuzinho, olhou para a grande área, preparou o cruzamento, cruzamento feito, cabeceio pro gol, bola desviada do João Pedro pela linha de fundo, é tiro de meta, foi o Pedro Raul quem cabeceou essa bola aí, Drayton.
1: Ele mesmo, ele que encabeçou também antes a defesaça do goleiro Anderson. Pedro Raul subiu agora mais do que a defensiva da Chapecoense, cabeceou, mas cabeceou tirando muito do gol, e apenas tiro de meta já cobrado no Verdão, informando o Vian Mack.
0: 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Lá vem Dieguinho, cruzamento para a grande área, quem sobe? Subiu Miguel Carvalho, já fez a proteção na bola, ganha do Lingard, adianta a jogada, afasta de qualquer maneira e falta do Lingard em cima dele. Falta do Lingard em cima do Miguel Carvalho. O jogo tá parado aí, Drayton.
1: É, o Miguel Carvalho comemora como se fosse um gol essa falta, né? Ele saía pro ataque, agora o Miguel Carvalho pela direita, falta do Lingard em cima dele, e agora claro que a Chapecoense dá aquela respirada, mata tempo, e teve um cartão amarelo, me pareceu, aí pro Lingard do Corinthians, já eu confirmo.
0: 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Mas o Corinthians vem para cima, se segura aí, Verdão, na bola colocada na ponta para Dieguinho, Dieguinho na intermediária. Bidu está aberto aqui pela meia direita como se fosse um armador, faz a inversão de jogada, a conexão na ponta canhota para Lingard, Lingard dominou, olhou para a grande área, volta a bola mais atrás, Matheus Pereira atravessa a bola para Bidu, Bidu domina agora como se fosse aqui no miolo da armação, um volante, ele vai carregando a jogada, ele que é lateral esquerdo, está aqui no sistema de volância, joga a bola em direção à grande área, Bidu preparou de bicicleta alto pela linha de fundo. Tiro de meta, Drayton Gabuardi.
1: Agora o Bidu tentou fazer bonito, né? Porque ele dominou, deu tempo dele dominar, pensar e virar uma bicicleta. E quase, quase ele faz um golaço, né? Sistema defensivo mais uma vez fechou, mas não conseguiu. É tiro de meta, Verdão, informando Gemil Estofados.
0: 30 segundos, torcedor. Vai terminar o jogo, uma vitória maiúscula, histórica da Chapecoense. A primeira da Chapecoense na história da Neoquímica Arena. 50-45. Pode ter terminar, Wagner, 50-50, faltam 10 segundos, uma jogada pela intermediária, vai trabalhando e dividindo por ali o jogador que é o Garcês, o juiz parou e deu uma falta, vai haver um lançamento ainda, um último lançamento em direção à grande área, a Chapecoense se fecha, falta que vai ser cobrada, partiu para a bola Matheus Pereira, jogou em direção à grande área, corta a zaga, vai terminar, o juiz vai apontar no centro do gramado, ele conversa com o VAR, recebe a última orientação, termina o jogo na Neoquímica Arena, uma vitória maiúscula, histórica, uma vitória que só se pode esperar de um time com a alma da Chapecoense. É a lanterna da competição, é o time com inúmeros problemas, mas está aí mostrando para o Brasil a grandeza de Chapecó e a história da Chapecoense. 2 para Chapecoense, 1 para o Corinthians. Que vitória extraordinária, fantástica e histórica, hein, Drayton Gabuarte?
1: Vitória com cara de Chapecoense para quebrar tabu, para a primeira vitória do Verdão na Neoquímica Arena ou na casa do Corinthians. Vitória importante. E para também se redimir ele, Marcinho, autor dos dois gols no vira-virou, 3 pontos na tabela. Chapecoense 2, Corinthians 1, vai colocar mais ânimo, mais fogo no Brasileirão.
0: Beto Bendito, eu falei aqui quando encerrou o jogo contra o São Paulo, não era conquista de título, não era uma conquista de vaga, era apenas uma vitória, mas na situação que a Chapecoense vive, vitórias como a do São Paulo e a de hoje aqui contra a contra o Corinthians na Neoquímica Arena, elas têm um valor inacreditável, é por isso que a gente vibra tanto, hein, Roberto?
4: Exatamente, um time organizado, um time consciente dentro de campo, sobre explorar o contra-ataque e sobre aproveitar as oportunidades. Mesmo errando e logo no começo do jogo, a Chapecoense teve calma, tranquilidade, soube explorar aquilo que é de pior do Corinthians e foi pra cima e acabou virando o jogo. Uma vitória maiúscula e o técnico Lacerda é o grande responsável pela organização desse time da Chapecoense.
0: 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Marlon Luiz, você daqui a pouco vai comandar o nosso terceiro tempo. Eu já quero deixar registrado, anote aí, o craque do jogo é o Marcinho, você que vai comandar a escolha depois com o Beto e também o Drayton Gabuardi. Pra mim o Marcinho é o craque do jogo, ele é o destaque da partida e o lance do jogo pra mim é o segundo gol da Chapecoense, onde tudo deu certo e o Marcinho também se consagrou sendo o autor dos dois gols, está feito esse registro também. Ô Drayton Gabuardi, tudo tranquilo na saída?
1: Diga,
0: porque
1: lá
0: ganhar na Neoquímica Arena, geralmente o pessoal do Corinthians fica meio bravo ali, não é fácil, mas parece que deu tudo certo, tudo tranquilo na saída.
1: Sempre,
0: né?
1: Tem, né? Sempre tem aquele torcedor que fica um pouco mais bravo do que o outro, que reclama com o treinador, que reclama com os jogadores, né? Até porque perdeu pra Chapecoense, que é a lanterna da competição e que muitos dizem que é o time mais batível da competição, mas por enquanto tudo tranquilo, não teve nada de agressões, enfim, foguetório até agora nada, tá tudo tranquilo.
0: Muito bem, estamos chegando ao fim da jornada esportiva, vem aí a ampla repercussão desta maiúscula, extraordinária, histórica vitória da Chapecoense na Neoquímica Arena, dentro do nosso terceiro tempo. Aqui, na jornada esportiva, estivemos no ar com os comentários de Beto Bendito, reportagens de Drayton Gabuardi, plantão de Marlon Luiz, mesa de áudio central técnica de Nicolas Bressan e a coordenação da equipe Nota 10 de Cleiton César. Em meu nome, em nome de toda a equipe e também dos patrocinadores, eu agradeço e muito pela sua sintonia, mas fique conectado porque vem aí a ampla repercussão desta extraordinária vitória com a apresentação do terceiro tempo. Em meu nome e de toda a equipe, muito boa noite, público esportivo, equipe Nota 10.
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2: 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Muito bem, com ele, que o Beto nunca criticou, nem o Chapelando, Marcinho duas vezes, Chapecoense 2, Corinthians 1, Corinthians, come essa massinha, vai comendo essa massinha, Corinthians, Chapecoense, presta atenção aí, torcedor, daqui a pouco eu vou aprofundar esse assunto com o Beto. Chapecoense jogou com o Santos, jogou muito bem, era pra ter vencido o jogo do Santos, se não fosse o pênalti Mandrake que garfaram a Chapecoense. O Coritiba, a Chapecoense empilhou lances perdidos, empilhou gols perdidos, perdeu de 2-1. Aí veio o Bahia aqui, 3-3 e jogando muito bem. Aí veio o São Paulo aqui, a Chapecoense ganhou de 1-0. Aí foi o Grêmio lá em Porto Alegre, a Chapecoense perdeu inúmeros gols, acabou perdendo o jogo. E hoje vence o Corinthians. Chapecoense tem 6 jogos que vem jogando muita bola. e guardem, guardem, a Chapecoense está fazendo bonito, Chapecoense não corre mais o risco de fazer de novo uma pífia campanha no Campeonato Brasileiro. Por quê? Porque já ultrapassou aqueles 15 pontos indesejáveis. Chapecoense hoje tem 17 pontos na competição e vem aí o Internacional no próximo sábado, onde a Chapecoense com humildade entrega, como está fazendo, pode vencer também o Inter, porque a Chapecoense, depois da parada da Copa com o Rafael Lacerda, é outro time. Neste momento termina o nosso show de prêmios. Quem mandou, mandou. Quem não mandou, agora só no próximo jogo a emoção com a equipe nota 10. Beto Bendito, que campanha a Chapecoense vem fazendo depois aí da volta da Copa do Mundo, Beto?
4: Isso mostra que muitas vezes você tem que buscar treinadores de uma nova geração. Você não pode ficar engessado somente a treinadores mais antigos. Parece que devendo obrigação, sai fulano, volta ciclano, sai ciclano, volta beltrano. E a Chapecoense teve coragem. Eu acho que entre erros e acertos, um dos maiores acertos que essa diretoria fez foi a contratação do Lacerda. É bem verdade que veio com desconfiança, como todos os treinadores, um time onde muitos jogadores que eram considerados por nós jogadores que, digamos assim, que deveriam ser titulares, acabaram saindo. E deixou uma dúvida, né? Nos deixou muito preocupados. Mas aí, com a chegada do Lacerda e com algumas outras contratações, o Lacerda humildemente começou a trabalhar o time da Chapecoense, organizou esse time da Chapecoense, saiu daquela maldita linha de três zagueiros, onde nós brigávamos desde o começo, que não dava certo. Mas, infelizmente, alguns treinadores que se acham deus do futebol, os deuses, né, do futebol, eles estavam errados. E o Lacerda mostrou que essa linha de três zagueiros não funcionava na Chapecoense. Ele organizou o time, deu corpo a esse time. É um time que tem toque de bola, que tem posse de bola, marca muito bem e sai para o contra-ataque organizadamente. Por isso, hoje, venceu o jogo. O Rafael Lacerda é a grande surpresa, entre erros e acertos, como já falei, eu acho que é o maior acerto da Chapecoense, é o Rafael Lacerda.
2: 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Daqui a pouco eu ouvi o gol de novo, hein? Na voz de Gladir Azambuja, mais uma excelente narração, a voz da emoção com a equipe nota 10, nesta vitória do Verdão, a terceira vitória no campeonato. Mas está chegando em boa hora. Chapecoense vence mais uma e vence fora de casa o poderoso Timão, que hoje ficou aí como a Chapecoense fazendo 2-1. Valeu, Gladir, aquele abraço a você. Belíssimo trabalho e bom descanso, Gladir Azambuja. Agora não podemos deixar de falar, Beto, do Anderson, Beto. Tô vendo aqui nos momentos, Beto, o goleiro Anderson fez milagre. 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
4: Olha, no primeiro tempo ele foi o grande responsável para, né, para Chapecoense não tomar 3 gols no primeiro tempo. Ele fez 3 grandes defesas. E aí, no segundo tempo, quando precisou realmente do Anderson, ele novamente foi muito bem. Teve uma saída de bola muito boa, teve uma defesa milagrosa. Ah, mas a bola foi em cima dele. Não interessa, ele estava lá, tá lá para defender. A bola foi nele porque ele estava lá no lugar certo. Então o Anderson fez mais uma vez uma ótima partida e olha, foi o responsável também por segurar essa vitória da Chapecoense essa tarde.
2: 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Hoje eu queria muito ouvir a coletiva do Lacerda. Tomara que chegue a tempo, né, rapaz, a coletiva do Lacerda. Mas o homem merece, o homem tá fazendo milagre com esse time. Camilo, Leão, é brincadeira, Giovanni Augusto hoje um pouco abaixo, mas jogou muito enquanto pôde, correu, e daqui a pouco quero falar com o Beto que o homem fez as mudanças na hora certa. Ah, porque ganhou? Não, gente, o Beto já vinha criticando o Giovanni Augusto, tava no lugar errado, não tava conseguindo jogar, ele mudou, ele mudou e não é porque a vitória chegou. Daqui a pouco vamos aprofundar esse assunto aí também. Mandar um abraço pra dona Fabi, lá na Mits Burger. Falou que ela é corintiana, diz que tá no veneno lá no trailer. Dona Fabi, fica tranquilo que a Chapecoense merece, tá bom? Antônio Marcos, dona Fabi aí na Mits Burger. 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Quer falar, Beto?
4: Olha, estava falando agora com o Eduardo Weidmann aí, parabéns, antes que o Rafael Lacerda já era para ter vindo antes do Fábio Matias, tá? E o Eduardo Weidmann que indicou o Rafael Lacerda, parabéns. Se você como goleiro não fez aquelas coisas, pelo menos agora tu indicou um bom treinador. Um abraço aí pro Eduardo Weidmann.
2: Tá certo. Eduardo Weidmann, um bom goleiro, Beto? Foi um bom goleiro. Toma, Corinthians! Valeu! Quanta alegria no nosso torcedor, acordou o furacão. Baixinho Moratelli, aquele abraço, Baixinho Moratelli. 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Beto Bendito, lance do segundo tempo para Óticas Gaspareto.
4: Olha, eu não posso deixar de dar esse, de falar desse lance, que eu acho que ele merece, tá? Porque eu critiquei muitas vezes o Marcinho, muitas vezes pela falta de empenho, me parecia um jogador sem sal, um jogador meio que descomprometido, mas hoje o Marcinho foi outro jogador, um jogador diferenciado. Hoje nós temos que quando tem que criticar, eu sempre falo, eu não tenho problema em criticar, e quando eu tenho que elogiar, também não tenho esse problema, tá? Muita gente acha que a gente somente é crítico, que não gosta do jogador. Hoje o Marcinho foi peça fundamental, aliás, foi um dos grandes responsáveis pela vitória da Chapecoense. Olha, eu ouso dizer que a melhor partida do Marcinho na Chapecoense que eu vi até hoje.
2: Então o lance, tá? Foi segundo gol?
4: O segundo gol do Marcinho. Eu estava em dúvida entre a defesa, a grande defesa, que garantiu também a vitória do Anderson. Tá, que me deixou muito na dúvida. Mas devido a tantas críticas e tantas vezes que eu critiquei o Marcinho, que eu devo a ele essa obrigação de dar o lance do jogo ao Marcinho.
2: Tá certo. A Chapecoense hoje tem até jogada ensaiada, Beto. Você viu que teve jogada ensaiada no segundo tempo.
4: O lance do Bolazier, a quebrada de bola do goleiro.
2: E o Marcinho, aquela hora que ele recebeu da falta, né, também. Eu acho que a gente tem que dar a mão à palmatória, às vezes, quando o técnico dá certo. Quando o técnico dá certo, a gente precisa entender que tem a mão dele ali. Ou eu tô errado, ou o torcedor que tá analisando a Chapecoense hoje viu que a Chapecoense mudou depois da chegada, no qual você acabou de falar que não tinha mais 3-5-2, que não tinha mais essa coisa errada. Ele pegou a Chapecoense no jogo contra o Avaí, né? Tomou aquele lambaio lá. No segundo jogo já fez 3 no Avaí. Então, assim, ele conseguiu entender rapidamente o que a Chapecoense tinha em mãos. Então, na minha visão, tem muito a mão do Lacerda.
4: Claro que tem a mão do Lacerda. Eu acho que no primeiro jogo ainda ele não comandou por si só aquele time, tá? O primeiro jogo. Mas depois, quando ele foi conhecendo o elenco, ele foi entendendo cada um dos jogadores, ele foi fazendo da forma dele. E eu sempre falei que ele, pelo menos, ele não tem medo de fazer as substituições. Ele não tem medo de trocar. E ele já tirou esse esquema maldito de três zagueiros que, cara, me irritava toda vez que eu via o time da Chapecoense jogando com três zagueiros. E ainda ter que ouvir de alguns treinadores que esse elenco tinha sido montado para jogar com três zagueiros. A nona em Cariola, isso nunca existiu. A qualidade de jogar com três zagueiros não existiu. E o Marcinho, se hoje está evoluindo, também tem o dedo do Lacerda. Que o Marcinho hoje foi mais meio campo, mais um meia armador, do que um próprio atacante. E aí onde ele rendeu. E chegando pelo meio, quantas e quantas vezes que eu falo que o Marcinho tem melhor aproveitamento chegando como um elemento surpresa, como um centroavante, do que fazendo jogada pelas pontas. E hoje o Marcinho fez uma grande partida. Os primeiros 30 minutos do Marcinho não foram bons, tá? Mas depois ele foi muito bem. Ele cresceu, evoluiu junto com o time.
2: 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O lance do jogo, Drayton.
1: Olha, Marlon, por incrível que pareça, tem tantos lances que a gente poderia repercutir quanto a isso, né? Antes, deixa eu mandar um grande abraço pro meu tio lá em Xaxim, lá em São Francisco, que é o seu Arlindo Gaboardi. Ele mandou no começo do jogo, esqueci de registrar, que ele falou assim: vai dar 2-1 pra Chape, e ele acertou, rapaz. Tava com o pé quente hoje. É um gremista sofredor, mas tava com
2: o
1: pé quente.
2: Eu não sei como é que pode hoje, ó. Várias pessoas, não só o teu tio, inclusive o Gladir, falou: vamos ganhar hoje. Ontem, vamos ganhar. Eu não tô. Muita gente. Eu acho que essa vitória tá tão perto. Tava tão perto, desculpa. E parecia que era assim, ó. Era palpável essa vitória. E como o Corinthians tava uma draga danada.
1: Também.
2: Né, a Chapecoense aproveitou o momento. Vai.
1: Assim como acreditamos na vitória no próximo sábado também. Mas
2: e o lance... tá muito perto também.
1: Mas, com certeza,
2: o Inter tá
1: com
2: outra certeza, draga, tá. E a Chapecoense crescendo.
1: Mas o lance do jogo, pra mim também, eu vou concordar com o Beto. O Beto rasgou elogios já pro Marcinho. Mas o Marcinho, que foi muito bem na partida de hoje, fez
2: então
1: os dois
2: gols.
1: Então
2: mostra a placa aí, Beto.
1: É, mostra a placa pra nós,
2: Beto. Mostra a placa aí, Beto, vamos bater uma foto. Bota uma foto e bota na
1: nossa... outro lado.
2: Beto, não é assim. Bom. Não é assim, tá? Vira.
1: Vira ao contrário.
2: Não. Sim. Admite, pô. Bate uma foto ali.
1: Fala aqui, pra quem tá ouvindo. Pra quem tá ouvindo pela rádio, o que tá escrito?
2: Meu parceiro Nicolas, faz um print. Fica assim que vai fazer um print agora aí.
4: Vai receber alguma mensagem.
1: Eu calculo.
4: Tem um rapaz que vai passar a noite inteira.
1: O lance do jogo pra mim é o segundo gol do Marcinho também. Ele entrou bem, o Bolasie deu o passe, entrou bem, fez o gol da vitória.
2: Então, beleza. Então, pra Óticas Gasparetto, o lance do jogo, o segundo gol da Chapecoense, o gol do Marcinho. 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O Nicolas tá atento, se surgir aí a coletiva do Lacerda, vai ser uma honra poder colocar. Se não, a gente vai repercutir aí nos programas esportivos com a Condá, na Condá FM, com a equipe Nota 10. Lembrando que amanhã é feriado de 7 de setembro, a equipe Nota 10 também estará em feriado amanhã, graças a Deus, graças a ele, Cleiton César, merecido dia de feriado amanhã também para a equipe Nota 10, né, Dragão?
1: E graças a ele, Cleiton César, estarei amanhã, 9:30 da manhã, com Estação 98.9.
2: Muito bem, você merece, Drayton. Eu também, no começo, eu trabalhava pra caramba com a equipe Inaconda FM, meu irmão. Beto Bendito, o craque do jogo para a nossa Gravar Artes.
4: Cara, não tem como não ser ele.
2: Levanta, né? A placa de novo, Beto.
4: Não tem como
2: Beto. Não, Beto, faz certo, cara. Estamos atrasados, meu. Vira isso aí, meu.
4: Craque do jogo, Marcinho. Mas Marcinho. Olha, goleiro Anderson...
2: Merecia também, Beto.
4: Merecia também. Hoje...
2: Merecia também.
4: Ó, como merecia o Camilo, vamos também falar a verdade.
2: Outro leão.
4: Que grande partida do Camilo.
2: Outro leão ali.
4: Uma outra observação rapidinha. Esse garoto aí, Miguel...
1: Carvalho.
4: Miguel Carvalho. Presta atenção nesse guri aí. Tem futebol esse cara, hein? Logo vai ser, de repente, ele e Giovanni Augusto no meio aí. Vai ser interessante essa dobra, hein?
2: O Diego Grando tá aqui mandando. Eu nem vou falar nada do Marcinho, porque eu fui quase linchado no programa outro dia aí. Tu viu? Ele se aproveitando, né?
4: Ah, fica quieto, mas eu não sei por que tu tá trabalhando, mas fica quieto, homem.
2: Ele tá o jogo inteiro me incomodando, cara. Pelo amor de Deus.
4: Ô,
2: Beto, procura aí, Beto. Parece que a informação que vem de Porto Alegre tinha a primeira informação que ia ter aí a continuidade do Pezolano, mas parece que o Lisca tá vindo aí. Não sei se é real, tá?
4: A possibilidade do Dunga ou Lisca.
2: É, eu não, é, parece que já foi aqui, eu recebi, mas não.
4: Mas não, entendeu? É momento pra Lisca, né? Bom, mas é a cara da diretoria, né?
2: Mas
4: é,
2: o Inter tinha acabado de falar que não ia demitir, que eu trouxe a informação.
4: Mas a pressão era muito grande.
2: É muito, né? Grande,
4: muito,
2: né?
4: Grande. Os jogadores, eu acho que a reunião com os jogadores, pelo que dava pra ver aí, os jogadores não estavam mais querendo o Pezzolano.
2: Próximo, né, adversário da Chapecoense, sábado, 5 horas da tarde, Arena Condá. Eu tenho certeza que o estádio vai lotar. A Arena Condá vai ser pequena, meu irmão. Daqui a pouquinho, quem vai levar aqui, ó, kit churrasqueiro da Gravar Artes, rodízio de pizza da Fornodoro, x-calota da Mitz Burger e uma camisa do Verdão, oferecimento inviolável. Daqui a pouquinho, daqui a pouquinho, Beto Bendito, arbitragem do jogo, Beto.
4: Olha, até que me agradou. Eu acho que a ressalva é daquele primeiro cartão, mas depois ele acabou...
2: deu uma segurada, né?
4: Deu uma segurada, deixou até alguns lances passar meio que batido. Eu vou até aumentar a nota para ele, 7,5.
2: Tá bom, Betão, tá bom. 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Vamos lá, Beto Bendito, destaques desse jogo, Beto.
4: Destaque da Chapecoense, né? Não posso deixar passar batido. Marcinho, Camilo, Anderson, tá? O Bolasier, por que não também? Eu que eu critiquei, não sabia o porquê da entrada, porque até agora ele não tinha estreado.
2: Mas também não.
4: Né? Não tinha estreado. Vamos falar a verdade. Então não adianta esse vocês virem me criticar, porque não tinha estreado. Mas ele fez um bom cruzamento, depois deu uma casquinha pro Garcês, que esteve tudo para se consagrar. Né? Apesar de ele ter feito uma boa partida na marcação, ele fez, certo, uma dobra interessante.
2: Sacrificou lá, meu. Se sacrificou lá.
4: Exatamente, ele taticamente ele foi muito bem hoje, o Garcês. Tirou algumas bolas interessantes dentro da área. Só no ataque ele teve a oportunidade de repente se redimir até com ele mesmo, com a torcida. Não foi feliz naquele lance. Tá? Então, eu que critiquei o Bolasier hoje fez uma baita jogada aqui. Vamos lá. Ele levantou a cabeça, ele viu o Marcinho chegando e acabou fazendo o Marcinho fazendo o gol. E depois ele deu o passe pro Garcês. Também eu acho que daí ele entrou bem, contribuiu. Esse garoto Miguel Carvalho me agradou também, sabe o que faz com a bola, não se apavora com ela. Eu acho que é um jogador que pode contribuir muito.
2: Tá certo, Betão. 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O Gladir votou no Marcinho. O Beto também votou no Marcinho como craque do jogo. Drayton Gabuardi vota agora para Gravar Artes, o craque.
1: O goleiro Anderson tem se apresentado muito nos últimos jogos, até, inclusive os últimos dois ou três, também foi eleito craque do jogo. Poderia novamente votar nele, mas vou dar esse voto pro Marcinho também.
2: Marcinho, unanimidade. Hoje foi tudo Marcinho, né? O lance do jogo e o craque do jogo. Ele, Marcinho. Agora o Marcinho é um fenômeno, né, cara? Ele joga jogo grande, né? E jogo grande parece que é brincadeira, né? É, os especialistas aí, né? Das grandes mídias colocaram que ia dar só vitória do Corinthians.
4: Chute a Corinthians!
2: Mas sabe o que é engraçado? É porque a gente aqui vê outra coisa, né?
4: Claro, claro.
2: Há muitos falaram que a Chapecoense ia vencer o jogo, que tava palpável, tava jogando bem. E como é que os caras vão lá e me botam 8? É só por causa da tabela?
4: É
2: lógico.
4: Gente,
2: vamos começar a estudar o futebol, gente? Vamos começar a ver o futebol de verdade, Beto?
4: É que acontece, a mídia, como eu sempre falo e falei várias vezes hoje, vê a Chapecoense como o patinho feio da
2: Mas vamos, tudo bem, mas é só a tabela?
4: Eles
2: e os últimos jogos?
4: Eles veem a Chapecoense como o patinho feio, porém, eles esquecem de analisar o futebol do seu time das últimas partidas, que são 4 derrotas seguidas agora, e não analisam como está se portando o adversário. Para nós foi bom. Porque eu acompanhei algumas emissoras lá da capital, todo mundo era obrigação do Corinthians golear a Chapecoense. Hoje era certo uma goleada do Corinthians, para voltar a paz, a tranquilidade, para deixar o torcedor feliz. Tchutcha Corinthians.
2: Tá certo. Agora faltando 5 minutinhos para as 10 da noite, nada da coletiva ainda do homem. Eu vou passar na Meats Burger daqui a pouquinho, né? A dona Fábio falou que não vai me dar mais maionese. Eu duvido, ela vai me dar maionese, com certeza, porque ela é parceira, né? Tá tudo certo. Dona Fábio, aquele abraço pra você aí também, Antônio Mar. Passe agora, amanhã é feriado. Peça o teu lanche na Meats Burger. Falar em Meats Burger, quem levou o X calota da Meats Burger? Gabriel, não, Augusto César Kirk. Augusto César Kirk, o Gabriel Luiz Martins ganhou o rodízio de pizza da Fornodoro. O kit churrasqueiro da Gravar Artes foi Maristela Ferronato. Maristela Ferronato e a camisa do Verdão. Oferecimento inviolável, Lucas Antônio Mendes. Lucas Antônio Mendes, então Maristela Ferronato, Gabriel Luiz Martins, Augusto César Kirk e Lucas Antônio Mendes são os sortudos dessa nossa super transmissão do futebol, ainda mais com a vitória da Chapecoense, tá? Tá rolando nos grupos aí, mas parece que é zoação, Beto, aí, o Lisca no Internacional, é, agora acabaram de me enviar aqui, parece
1: então,
2: que...
1: A última informação é de 30 minutos atrás, onde o vice-presidente de futebol do Inter afirmou que Pezzolano permanece.
2: É o que eu falei, a informação que eu tenho lá de dentro, é aquilo, eu falei, permanece, e a direção...
5: Eu também tenho uma informação de um muito próximo lá, que existe sim a possibilidade da queda do Pezzolano.
2: Então vamos esperar.
5: Porque a informação que eu recebi desse...
2: Como o Inter vem pra Chapecó, né?
5: Na verdade, ele é genro de um conselheiro do Internacional.
2: Certo.
5: E que alguns jogadores não querem mais o Pezzolano. Por isso, dessa... dessa falta de voia do time do Inter.
2: Tá certo. Vamos ver, né? Nas próximas horas, Drayton Gaboardi sempre acompanhando que o próximo adversário do Verdão e casa cheia e vai ser um jogão é o Internacional na Arena Condá. 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Não poderia ser diferente. Torcedor da Chape tá feliz da vida aqui. Olha quantas mensagens me mandaram. Pessoal do Jardim Itália. Abraço Ivone Gonçalves. Abraço. Tem muitos áudios aqui também, né? O Edenilson Machado, aquele abraço. Meu amigo Marlon Luiz aqui, ó. Uma vitória de lavar a alma. O seu Inácio. Alô, seu Inácio. Aquele abraço. Tamo junto. O Léo Colombelli, lá de São Paulo, Itapetininga. Também ouvindo a gente. Feliz da vida. Que show aqui, o rapaziada falando pra gente, que show que vocês deram aí na transmissão. Quando o Pedro Raul entrou, eu tive a certeza da vitória. Esse Pedro Raul também foi dele, a cabeçada que o Anderson pega lá embaixo com o pé. A queima-roupa, né? Nem pro cara conseguir tirar do goleiro, ele não serve mais, o tal do Pedro Raul. Aqui tem uma pergunta, o Paulo Afonso Medeiros, o goleiro Anderson pertence à Chape ou não?
5: Tem contrato com a Chape. Ele é um jogador que ele veio, ele não tem.
1: Ele é por empréstimo.
5: Posso buscar, mas eu acho que não.
2: Acabou. Acabou, grande vitória da Chapecoense, que vem ao Colorado. Abraço, Danimar Santos. E o Danimar tá com a camisa do Inter aqui no seu WhatsApp. Marcelo Guido Tramontini, abraço pra você. Eloir Vitorello, quanta gente aqui no final, cara. Muito feliz, obrigado, tá? Obrigado pelo carinho de vocês, vocês são sensacionais. Beto Bendito, a última pergunta aqui, Beto. As mudanças do Lacerda, Beto, temos que falar sobre elas.
5: Olha, eu não concordei. Eu não concordei, não recuo, porque eu falei no momento, não concordei com a entrada do Bolasie. Por quê? Há muito tempo que o Bolasie não jogava. E às vezes que o Rossi entrou muito bem. Então, baseado nisso, eu não concordei no momento da troca. Porém, o Bolasie deu a resposta. Teve a oportunidade, estava sozinho, recebeu a bola, olhou, levantou a cabeça, cruzou e o Marcinho fez o gol. Tá? Eu, no meu entendimento, era o momento de entrar o Rossi. Por isso que a figura do treinador está dando certo, porque ele trabalha, ele tem a convicção e ele tem crédito, né, com nós e com o torcedor. Então ele preferiu o Bolasie e o Bolasie deu resposta positiva. Eu acho que as trocas foram bem feitas.
2: Tá certo, uma nota então pro Lacerda hoje, Beto, eu quero ver a tua generosidade com o Lacerda hoje.
5: Cara, vitória, e por tudo que ele vem fazendo na Chapecoense, ele merece nota 10,5.
2: Tá certo, 10,5, como diz Beto Bendito, vitória com a cara do Verdão do Oeste.
5: É verdade.
2: 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Drayton Gaboardi, assina Drayton.
1: Muito feliz em assinar essa noite, né? Pelo menos, acho que é a primeira vez, não estou enganado, no Brasileirão, no qual eu vou assinar com vitória da Chapecoense. Muito feliz pelos 3 pontos do Verdão lá jogando na Neoquímica Arena. E claro que amanhã a gente folga, né? Mas terça-feira a gente volta com o nosso Resenha Nota 10 e também com o Papo de Arquibancada. A gente se encontra amanhã a partir das 9h30 da manhã até o meio-dia com a Estação 98.9 aqui na Condá FM.
2: Tá certo, Drayton. Parabéns pelo trabalho. Um ótimo descanso. Amanhã tá de volta aqui na Condá FM com Estação 98.9. O Nicolas se mata tentando encontrar lá, mas não tem jeito. Beto Bendito, assina, Beto.
5: Uma vitória com a cara do Verdão, com a cara da torcida da Chapecoense. Ganhar do Corinthians, meu amigo, é a mesma coisa que...
2: Mandar um abraço pro Diego Grande lá.
5: É, né? A mesma coisa que chegar em casa, hein? Churrasquinho pronto. Bom,
2: hoje dá ainda, amanhã é feriado, Beto.
5: Um chopinho te esperando. Cara, parabéns aí, a Chapecoense fez uma grande partida, começou mal o jogo, né? Depois conseguiu equilibrar, Lacerda teve paciência, ajustou o time, né? Algumas situações que no meio do jogo parecia estranha, porque a gente não é acostumado a ver o Giovanni Augusto caindo pro lado esquerdo, porém o Marcinho fazendo a do Giovanni Augusto no meio, né? Então o time da Chapecoense hoje se portou muito bem, teve paciência, o sistema defensivo deu umas titubeadas, mas depois se ajustou. No momento, na hora H, na finaleira, quando realmente precisou, o time da Chapecoense, todo mundo deu a resposta positiva. Então a Chapecoense mereceu essa vitória, né? Como no primeiro tempo, de repente, ela poderia ter tomado o terceiro gol. No segundo tempo, depois do 2-1, ela teve a grande oportunidade de fazer o 3-1 também, e, né, e fazer ter uma vitória mais, inclusive, mais elástica. Mas o Corinthians tem que ser respeitado. A Chapecoense nunca tinha vencido o Corinthians, mas hoje, com Memphis, com Garro, com Raio que eu parta, o Verdão foi pra cima com o Super Marcinho, que fez a melhor partida dele com a camisa da Chapecoense. Vencemos o jogo 2-1. Está de parabéns a Chapecoense, principalmente o Rafael Lacerda, pela coragem, por tudo aquilo que ele vem fazendo com o time, que é um outro time, esse time da Chapecoense. Parabéns aos torcedores da Chapecoense que estiveram com a gente, aos jogadores, e tchutcha Corinthians!
2: Tá certo, Betão, parabéns pelo excelente trabalho, nosso comentarista. A informação que o Drayton acabou de falar é que o Anderson assinou até o final, né, de 2027 com a Chapecoense. Ele não é empréstimo, o passe é dele, né, ele tá aqui, vai ficar na Chapecoense até o final de 2027. Tá, a informação que faltava, tá aí, não falta mais nesse momento. Equipe Nota 10 te deseja um excelente feriado, 7 de setembro, amor à pátria, sempre, em nome de Cleiton César, Gladira Zambuja, Beto Bendito, Drayton Gaboardi e o meu, é claro, junto com Nicolas Bressan. Obrigado pelo carinho, obrigado pela confiança, obrigado por ficar junto com a gente em mais uma transmissão do futebol. Tchau, valeu!
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0: 0:39.
1: Se quiserem, pode ir assim, ok?

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3: 1:09.
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0: 3:05.
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1: Três horas e 38 minutos.

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0: Bora, meus amigos gaúchos do meu Brasil e além fronteiras, chegando para mais um programa aqui na querida cidade de Chapecó. Terra da nossa querida Chapecoense, terra do acampamento Farroupilha, terra dos velhos tauras, vários CTGs, grupos de danças, piquetes e jornadas, comunidades e associações que fazem um social também, que alegra todos nós. Tivemos muitas alegrias ontem, coisa linda, jogo ganhado de virada tem outro sabor. Quem ganha sabe, quem perde também sabe. Coordenação da Rose Cibusque, supervisão da Raquel Lang, direção do Dr. Alfredo. Estamos começando o nosso programa de hoje. Se você não me conhece, eu vou dizendo aí pra ti já, ó. Sou Johnny Camargo, cantor do grupo Velhos Tauras e comunicador do Galpão Farroupilha. Aqui na 98.9, essa rádio que faz parte da sua vida. Segunda-feira começando meio devagarote, né, gurizada? Tem que ser hoje feriado pra muita gente, e nós estamos aqui trabalhando. E lembrando você que amigos de todas as horas são raros, mas são muito necessários. Novos amigos são importantes, é sinal de que estamos vivos e que estamos plantando bem. Por isso, valorize aqueles do tempo antigo e aos novos, sempre dê atenção. Eu continuo te afirmando, este de porta aberta aqui é o nosso galpão. Nosso WhatsApp é 3361-3110 e o pessoal é 99954-3718. 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Vamos, nessa semana especialmente, e na semana que vem vamos falar muito de Acampamento Farroupilha de Chapecó, 22º, que vem com um apoio sensacional aí da Ram Via Porto, as caminhonetes que estão realmente dominando o mercado, bem, né? É o CEF Educacional e também Giros Distribuidoras, entre outros. Claro, temos aí Grupo Condado de Comunicação, Seraçada, Oncine, Lasberg, MTG, Prefeitura Municipal. E vamos falando aos pouquitos hoje e durante essa semana e a semana que vem. Por quê? Porque vamos ter presente, né, gurizada? Vamos ter presente. E a canção dos velhos tauras é o hino do acampamento Farroupilha.
1: Vem pra nossa
0: Chapecó. Vamos deixar tocar pra começar. 5:05 agora, bom dia. Farroupilha.

0: Em Proparque, tchê.
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0: É, gurizada, vem pro Parque Farroupilha, de 18 a 27 de setembro. Coisa linda, coisa linda. 5 horas 7 minutos agora. Olha, os maiores shows vão estar por lá, viu? Os Monarcas, Luiz Marenco, Mano Lima, Chiquito e Bordoneio, Paulinho Mocelin, Hermano Guedes, Walter Moraes, Erlon Pericles, Velhos Tauras, Os Vaquianos, Ari Correia, Grupo Alma da Querência, Cantiga do Verso e Alma, José de Borsói, Grupo Fábrica de Gaiteiros e Segundo Acorde de Prendas. Olha quanta novidade, quanta coisa. Mas o importante que eu sempre vou falar para você é que você não precisa pagar ingresso para entrar nessa festa, viu? Não paga ingresso. Entrada é gratuita todos os dias, de segunda a sexta, a partir das 18 horas. E sábado e domingo, a partir das 9 da manhã. E vamos bolhando o marco. Hoje nós vamos fazer um pouquinho diferente. Nós não vamos tocar na ordem da programação, viu? Vamos citando os artistas, por exemplo. Chegando os Monarcas por aqui, que vão estar no dia... Pegando a folhinha aqui. 23, quarta-feira. É, tem a apresentação do CTG Índio Condá e do Herança Gaúcha. Aizá, gurizada. Vamos olhando o marketing. 5 e 9 agora, bom dia.

0: É, gurizada, 5 horas e 11 minutos. Vão dizendo pra você o seguinte, ó. Os Monarcas, então, vão estar no dia 23. Você já pegou a fita aí, né? Vai marcando numa folhinha aí. Olha, vou dizer pra você que segue rede social, tem toda a informação nas redes sociais do Parque Farroupilha, viu? E aqui na rádio, com certeza, tem... Cada sala aqui tem uma folhinha aqui. Tô com dúvida aqui. Dia é fulano mesmo? Pergunta aqui que o povo responde, viu? Tudo que é mesa aqui do pessoal tem a programação, tá bueno? Então você fica tranquilo. Olha, já vai mandando pra nós aí o recado do seu bom dia. Mas Johnny, você ainda não falou, meu Deus! O que que eu não falei? Não falei? O que que vamos ter de prêmio essa semana? Já vamos falar aqui, né? Que o pessoal já começa a mandar pra cá, viu? Já vamos falar. Quer ver, ó? Quer ver uma coisa aqui, ó? Já vamos pegar aqui, já vamos ajeitar aqui. Quero falar pra você primeiro da nossa valsinha, né? De Valsa da Saudade dos Velhos Tauros. Já foi? Já assistiu? Mas não assistiu ainda? Não viu o clipe? Barbaridade. Mas daí tu me desanima, tchê? Pede pra te mostrar no YouTube, tu vê que coisa linda que é essa valsa aí. Valsa da Saudade com Velhos Tauros, veja lá. Vamos lá pra pergunta. A pergunta é a seguinte. Qual artista você quer assistir no acampamento Farroupilha desse ano? Já estamos falando da programação, aí você vai dizer qual. E a segunda pergunta, que é duas. E qual é a data do nosso evento? Você tem que acertar também, viu? Então, olha, presta atenção. Então você tem que responder a data do evento, que é de 18 a 27 de setembro. E qual artista você quer assistir? E daí o que você concorre? 2 pares de ingresso. É nessa semana. Então vão ser 4 pessoas que vão estar com a gente lá no jantar do dia 21 de setembro no Parque Farroupilha, viu? É, você vai pra lá, certo? E você acaba jantando conosco lá no Parque Farroupilha, tá bom? Gostou da ideia? Eu gostei demais, viu? Parabéns pro pessoal da produção aí. Qual artista você quer assistir do acampamento Farroupilha? Pode ser qualquer um que esteja na programação desse ano. E qual data do evento? Aí você tem que acertar também, viu? Que tá tudo divulgado por aí. A gente divulga aqui toda hora, né? Tá bueno? Então tá fácil de você responder. Vai mandando pro 3361-3110, né? Eu cada pouco tô falando aqui da data e cada pouco tô falando dos artistas também. Fica fácil. Mas veja só, você concorre a 2 ingressos, certo? No sorteio você ganha 2. No dia, na sexta-feira, a gente ganha, faz 2 sorteios, então. Ficou fácil agora, né? Você vai, já vem aqui, já pega 2, vem outro e pega mais 2. Já vai 4 pessoas pra lá, tá bueno? Então tá bueno. Daqui a pouquinho eu tô de volta.
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6: Coisa linda, né, gurizada? Feriadão, pessoal por casa, nós por aqui trabalhando, tocando música buena, falando de acampamento Farroupilha pra vocês. Mês Farroupilha, mês especial, mês que a gente fala muito sobre a cultura gaúcha no mundo, não é só Chapecó, viu? No mundo, escute o que eu tô dizendo, no mundo, viu? Qual artista você quer assistir no acampamento Farroupilha desse ano e qual data do evento? Duas respostas para dois pares de ingresso para jantar no dia 21 de setembro. 3361-3110, você vai pro acampamento Farroupilha ou não vai? 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E vamos bolhando marca. Mano Lima abre dia 18, juntamente com os velhos Tauras, a parte musical do acampamento Farroupilha, o 22º. Vai participando por aqui que você já tem chance de ganhar. São 4 pessoas que vão, 2 pares de ingresso, jantar no acampamento Farroupilha. Convidado especial aqui do GF. Sabe o que é GF? Galpão Farroupilha. 5h21 agora.

0: Mano Lima, 5h24 agora, você está aqui na Condá, no Galpão Farroupilha, com certeza, né, tchê?
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0: Vamos lidando por aqui, né, gurizada? Vamos falando de acampamento Farroupilha, estamos chegando, né? Duas semaninhas aí, já vai começar. Semana nossa, semana agora, sexta-feira, temos sorteio, na outra sexta-feira já começa o acampamento. Então, assim, ó. Vai se ligando aí na minha pergunta, vai participando. Teremos dois pares de ingressos para você jantar no acampamento Farroupilha, viu? 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Vamos prosseguindo aqui. Vamos, é feriado, mas vai participando aí comigo, viu? Vai dando bom dia. Daqui a pouquinho eu já vou abrir aqui a nossa caixinha para ler quem quer ir jantar no acampamento Farroupilha, né? Olha, vamos ter muitas palestras, oficinas educativas para as escolas também, viu? Falando sobre a cultura, com Suzana Xavier, que é diretora cultural do MTG, e com César da Luz, que é pesquisador e tradicionalista. A ordem e os horários podem alterar, mas em média o acampamento Farroupilha abre a partir das 18 horas durante a semana e final de semana a partir das 9 da manhã, sábado e domingo, tá? E assim que é, viu? Então vamos seguindo. Agora vamos olhando marca por aqui, Walter Moraes. Esse vai estar no dia 19, juntamente com os vaquianos. Vai ser coisa linda, vai por mim, não paga ingresso, quer coisa melhor? Segurança, tranquilidade. É o acampamento Farroupilha de Chapecote.

0: Esse é Walter Moraes, dia 19. Dia 19, um sabadão, viu? Juntamente com os vaquianos, vão estar no acampamento Farroupilha de Chapecó. E a nossa pergunta segue. Qual artista você quer assistir no acampamento Farroupilha, hein? Qual?
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0: Ainda bem que tá frio hoje, senão já pensou uma vinheta dessa aí, não tá frio. Qual artista você quer assistir no acampamento Farroupilha de Chapecó de 19 a 27? Tá cheio de artista. Valendo 2 pares de ingresso, a resposta tem que ser: qual você quer assistir e qual data do evento, hein? Você sabe? Você sabe? É de 18 a 27, viu? Até eu errei aqui. De 18 a 27 de setembro. Responde no 3361-3110. Você concorre a 2 pares de ingresso já essa semana, e semana que vem deve ter mais coisa por aí. Mas não perca a tua chance, viu? Esse ano, viu? Essa semana. 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Vamos falar mais alguma curiosidade do acampamento Farroupilha aqui, por exemplo. Vamos pegar aqui, ó, e vamos abrir aqui. É, já falei das palestras, temos vários shows. Ó, nós vamos ter um espetáculo teatral e um coral também esse ano, viu? É, no dia 25, sexta-feira, antes do Chiquito e Bordoneio, nós vamos ter grupo. A apresentação artista do grupo Raízes da Terra, do CTG Recanto dos Chirus, lá dentro de Rios do Sul, que o ano passado já fez um espetáculo sensacional, e esse ano volta novamente com mais um espetáculo, viu? E a apresentação artística do Coral Municipal de Ronda Alta. É, gurizada, e mais coisa eu falo daqui a pouquinho. Chiquita e Bordoneio vai estar no acampamento dia 25, na sexta-feira. E é o Trancão, vai, o Trancão.

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28: Vamos seguindo, 5h40 agora. Bom dia pra você que ligou o rádio agora. Tá tudo certo? Tá tudo tranquilo? Então tá bueno, olha só. Qual artista você quer assistir no acampamento Farroupilha desse ano? E qual é a data do evento para você concorrer a dois pares de ingressos para jantar no Parque Farroupilha? Hã? Tudo por conta do nosso programa, viu? É, tudo por conta do nosso programa. E você participa onde? No 3361-3110, né, tia? Manda seu texto, seu áudio e vai para lá se divertir junto com a gente, viu? Se você não me conhece, já vou dizer, eu sou o Johnny Camargo, sou cantor do Grupo Velhos Tauras, comunicador aqui do Galpão. E também sou da produtora JB, que realiza, juntamente com a Associação Cultural Parque Farroupilha, o acampamento Farroupilha de Chapecó desde 2019, viu? Estamos junto lá, viu? Então, você é nosso convidado, mas para isso você tem que participar do sorteio, tá bueno? Tá bueno. Vamos perguntando aqui, vamos conversando, vamos trocando ideias, vamos falando com a turma. Falando com a turma aqui, já pagamos todos os nossos patrocínios. Daqui a pouquinho vamos falar de festa, viu? Daqui a pouquinho vamos falar de festa também por aqui. Então, agora vem aí Luiz Marenco, ele que vai estar no dia 26 de setembro. E depois tem, nesse mesmo dia, tem Ari Correia. Seu Ari, fazendo um fandango de fundamento lá no nosso acampamento Farroupilha de Chapecó. De 18 a 27, gurizada. Vem participando, vem comigo, 5h41 agora. Bom dia.

0: Luiz Marenco, 5h44 aqui no acampamento Farroupilha, dia 26 de setembro. Tá falado, né, Che? Aê, vai ser demais, vai ser demais.
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0: Aham, é nóis por aqui, gurizada. É nóis. Tamo por aqui. Agora vamos tocar uma musiquinha daqui a pouquinho. Musiquinha não, musicão. Dos Hermanos Guedes pra vocês, inédito aqui na nossa rádio ainda, viu? Daqui a pouquinho. Onde é que tem que apertar aí? É pausa? É pausa pra tocar essa daqui? Ah, então tá. Qual artista você quer assistir no acampamento Farroupilha? Hein? E qual data do evento? Responde para nós duas perguntas para você concorrer a dois pares de ingressos para jantar no dia 21 de setembro. Participa. 3361-3110. Daqui a pouquinho, já vamos abrindo por aqui, né? Daqui a pouquinho, vamos abrindo por aqui para ver quem tá participando, viu? Olha, dia 12 de setembro, sábado, agora tem baile Mala de Garupa na comunidade São José Operário, viu? É início às 21 horas e a mesa apenas 150 conto com o seu Jairo, 999-680109. Então participe ali, né, tchê? No dia 13, a comunidade Vista Alegre tem macarronada. Cardápio é o macarrão com dois tipos de molho, frango assado e acompanhamentos. É importante levar pratos e talheres. E o matiné às 14 horas é com o musical Quatro Estações. Alô, meus amigos, tudo bem com vocês? Então tá tudo certo. Criança até 10 anos não paga, viu? Informações com o Carlos no 988527171. O Carlos anda meio sumido, mas anda mais no feriado, né, tchê? E o Celso, 988416918. Olha, dia 13 de setembro, vem aí a festa em honra à Nossa Senhora das Dores e comemoração dos 80 anos da linha Rodeio Bonito. Seguinte programação, 10 horas missa, 12 horas churrasco e 14 horas tem matinê. Vou mandar um abraço bem especial ao pessoal do Faxinal dos Rosas, que ontem apresentou e deu um show, né? Agradecer a diretoria, agradecer também toda a gurizada que trabalhou, os voluntários, toda aquela turmada, como se diz, né? Evento sensacional, tudo dentro dos conformes, como sempre, como tem que ser, aliás, né, tchê? Então tá certo. Deixa eu pegar aqui uma música nova dos Hermanos Guedes, que gravaram em Portugal, um acústico. O nome da música é O Mal e a Cura. Vamos ouvir então aqui. Aliás, os Hermanos Guedes é da família Guedes, que vocês conhecem, são filhos do Jorge Guedes, e vão estar aqui no encerramento do acampamento Farroupilha dia 27, certo? Dia 27, o encerramento do acampamento Farroupilha, tem acordes de prendas com a Larissa Dalpiva e depois show com o Hermano Guedes. Coisa linda, viu? Tá certo? Vamos escutar a gurizada pra ver a qualidade desses moços aí. Vamos ouvir. 5 horas 47 minutos agora.

Eu falo que é coisa linda, minha gente. Coisa linda. 5h51, agora 5h51. Vamos seguindo em frente por aqui. Você já vai participando por aqui, vai respondendo. Quem participa primeiro, responde pra mim. Qual artista você quer assistir no acampamento Farroupilha desse ano? E qual a data do evento? Para dois pares de ingresso, jantar no Parque Farroupilha, juntamente com a turma aqui do nosso galpão, do nosso programa da Condá FM. Que carinho, que atenção que vamos dar para você lá, viu? Fique tranquilo que você vai ser muito bem recepcionado por nossa equipe lá, viu? Então tem que participar, é só participar para concorrer, viu? Participar para concorrer é o que a gente pede. Agora vamos lá, Paulinho Mocelim por aqui. Música na conversa, tchê. 5h52, ele que vai estar no dia 24, quinta-feira, num sensacional fandango no acampamento Farroupilha de Chapecó. Vamos lá, gurizada. 5h52.

0: E segue o baile, Paulinho Mocelin. É, vai estar no acampamento Farroupilha dia 24, num sensacional fandango.
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0: É, nós por aqui conversando com você de segunda a sexta. Vamos conversando, trocando ideia. Lembrando você, então, do acampamento Farroupilha de Chapecó, né? Exatamente, gurizada. Olha, muitas atrações. Eu falei pra você agora que agora há pouco você já ficou, gostou aí de ouvir que vai ter teatro, vai ter, né, umas coisas diferentes, palestras e tal. Mas agora deixa eu falar pra você que no dia 26, antes do show do Luiz Barenco, vai ter uma apresentação internacional de danças do grupo Ecos del Monte de San Vicente, Argentina. Ó, que chique eu falando aí. Direto da Argentina, então. A dança do Eco del Monte, tornando o acampamento internacional. Mas, já no primeiro sábado, dia 19 e 20, vamos ter o Festival Internacional de Chula, viu? Olha, muitos chuleadores de vários lugares do Brasil e de fora do Brasil vão estar em Chapecó no dia 19 e 20. Dia 19 também que tem a nossa cavalgada da chama crioula, do prolongamento da Avenida Getúlio Vargas até o Parque Farroupilha, viu? E daí tem a abertura oficial, e daí tem show com Walter Moraes, e daí tem baile com os vaquianos, e assim vai. Tem passeio a cavalo, tem muita coisa acontecendo, viu? Tem muita coisa acontecendo no acampamento Farroupilha desse ano, que é de 18 a 27 de setembro. E é uma das respostas que você tem que dar. Qual artista você quer assistir no acampamento desse ano? E qual a data do evento? Valendo 2 pares de ingressos para jantar no Parque Farroupilha. É mole o que mais? Olha aí, chegando seu Ari Correia. Vai tocar o fandango depois do Luiz Barenco no dia 26. Coisa linda de chamamé, né, Xê? É, 5h58. Acordou? Já fez o mate? Que bom, hein? Que bom, que bom. Deus abençoe a nossa saúde, né? Manda o mate e fica melhor ainda. Abre o peito, meu velho.

0: Mas ativa ali, hein? Coisa linda, coisa linda. Eu falo que os artistas que estão esse ano de novo são sensacionais, hein? Muita coisa boa vai acontecer no acampamento Farroupilha de Chapecó. Eita! Coisa boa.
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17: Tamo de volta. Nosso segundo horário, 6h21 agora. 6h21. Um abraço pra você que tá ouvindo a gente. Tá aqui no Galpão Farroupilha, tá parceiro? Tá tranquilo? Tá tomando mate? Então tá bueno. Né? O acampamento tá chegando, né? E vamos proseando. Olha, muita atração, muita cultura de 18 a 27 de setembro no acampamento Farroupilha de Chapecó. Vamos lá. Se você não me conhece, sou Johnny Camargo, cantor nos Velhos Tauros e apresentador do Galpão Farroupilha. Estamos por aqui, né? Fazendo parte desta emissora que está com 50 anos, acompanhando você, seu dia a dia, informando você, passando coisas boas para você todos os dias, viu? Informações e novidades.
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17: É, já são 22 agora. 22, 22º acampamento Farroupilha. E vamos até pertinho das 7 horas perguntando pra você: qual artista você quer assistir no acampamento Farroupilha desse ano? Olha a programação lá e responde. E qual a data do evento pra você concorrer a 2 pares de ingresso pra jantar no acampamento por conta do galpão? Quer moleza melhor que essa, hein? Te falo que é coisa fácil, viu? 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

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Olha, acerte o seu pelo bem, agora são 6h23, está participando por aqui. Barbaridade, hoje ainda nem abria nas minhas conversas com o povo aqui, tô meio atrasado. Mas vamos mandando aí, gurizada. Mandando daqui a pouquinho, nós já vamos alinhar isso. Olha as perguntas aí, prestem atenção. E daí você concorre a prêmio, você concorre. Você vai com a gente lá pro acampamento Farroupilha com a Conda FM, com o Galpão Farroupilha, viu? Vamos lá, 6h24 agora. Eles vão estar na terça-feira lá no acampamento Farroupilha, também em um jantar. Eu tô falando do Cantiga de Versi Alma. E vamos cantando, porque quem canta seus males espanta-te.

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1: E vamos seguindo por aqui, 6h27, 6h27. A minha pergunta pra você é simples, é prática, é direta, viu? Acerta o seu pelo meu aí, agora são 6h28, então. 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Agora são 6h30. Vou bolear uma marca e depois vou trazer um recadinho pra cá. Ah, tem recado. Na volta eu falo. Os vaqueanos por aqui.
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2: Arrasar, gurizada, 6h36, vamos cantando. Tenho saudade do Rio Grande das Antigas, tenho saudade da família em oração. Vamos indo, são 6h36. Aí sim, né, tchê, tamo cantando porque gostamos, é. Qual artista você quer assistir no acampamento Farroupilha desse ano? Quem você vai lá assistir? E para valer 2 ingressos para você, que nós vamos sortear 2 pares, tá? Pro jantar do dia 21 no acampamento. Você responde também qual é a data do evento, tá bom? Vamos lá, vamos ver quem foi. Carolina Kingers por aqui, bom dia. Johnny Camargo, gostaria de assistir os Velhos Tauras. Parabéns, feliz aniversário. Valeu hoje, como é que Deus conceda paz, luz, muitos anos de vida longa e abraços. Olha, dona Carolina, muito obrigado pelo carinho. Ontem foi meu aniversário, estamos muito felizes. Muita gente participando e nos desejando feliz aniversário pelo dia de ontem. Que coisa linda, viu? Ela quer assistir Velhos Tauras, então Velhos Tauras é dia 18, sexta-feira, com Velhos Tauras e Mano Lima. Vamos lá, quem mais? Bom dia, Johnny Camargo, ouvindo Galpão Farroupilha. Quero participar do sorteio do dia 26 com Walter Moraes, não. E Marco, como é que é? É Marcos do Passo dos Fortes, parabéns pelo programa. Marcos, o Walter Moraes é dia 19, tá bom? Dia 19. E você precisa responder qual é a data também. Vocês precisam responder qual é a data do acampamento Farroupilha. É 2 respostinhas, tá bom? 2 respostinhas fácil para você participar. Vamos ver quem mais está comigo aqui. Vamos lá.
3: Bom dia, Johnny. Bom dia. Parabéns pelo programa, um abraço aí para você. Boa semana, tudo de bom. Boa Lerdo Maria Goretti.
2: Fala, meu irmãozinho, tudo certo? Tudo na Santa Paz? Bom dia, sim. Olinda Martins, sempre na escuta. Bairro Passo dos Fortes, me coloca no sorteio. Para ir para o sorteio, tem que responder duas perguntas para concorrer ao jantar lá no acampamento Farroupilha, que é: qual artista do acampamento você quer assistir esse ano e qual a data do evento? E lembrando que o acampamento Farroupilha não cobra ingresso, certo? É gratuita a entrada.
4: Olá, aqui. Bom dia, tudo
2: Alô, bom
4: bem?
2: Dia.
4: Estou passando aqui para estender um convite para toda a população em geral, para a Feira de Mudas que está acontecendo aí, hoje no antigo pátio do Mercado Público. Venham todos adquirir suas mudas. Lá tem muita suculenta, tem também algumas outras atrações, tem bolacha, tem bastante geleias.
2: Olha aí.
4: Eu tô lá com meus chás e alimentos da natureza.
2: Lá tá, o alemão também tá lá, né?
4: Móveis rústicos.
2: Móveis rústicos.
4: O caldo de cana do seu Jair, que é uma delícia. Tem aquele pastel caseiro. Então venham todos, aproveite esse feriado.
2: Né?
4: Venham lá degustar o sabor da nossa Feira de Mudas, tá bom? Estão todos no convite.
2: Daqui
4: bom
2: a
4: feriado
2: também.
4: A todos. Fiquem com Deus e um grande abraço.
2: Deixa pra nós, daqui a pouquinho nós vamos aí tomar um suco, pode ter certeza, viu? Vamos tomar um suco e comer pastel. Sou mais do pastel, mas o suco tem que estar junto, né? Seu Antônio Rocha mandou uma fotinho aqui, um cartãozinho pra nós, muito obrigado pelo carinho. Eu vou rodar pra vocês aqui, Velhos Tauras e Ivan Vargas, um brilhante monarca.

0: Brilhante Monarca, Velhos Tauras e Ivan Vargas.
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0: E aí, tchê, tudo certo, tudo tranquilo? Olha só, tamo por aqui, vamos agradecendo aqui a turmada toda. Dia 12 de setembro, sábado agora, tem baile Mala de Garupa. Tem baile Mala de Garupa, aonde? Lá ali na comunidade São José Operário, com hábito Gaudério, início 21 horas, e a mesa para 4 pessoas é 150 conto. É só falar com o seu Jairo, viu? 999-680109. Domingão, dia 13, tem na comunidade Vista Alegre, macarronada. O cardápio é o seguinte: macarrão com dois tipos de molhos, frango assado e acompanhamentos. Levar pratos e talheres matinê às 14 horas com o musical Quatro Estações. Crianças até as 10 anos não paga, viu? Informações com o seu Carlos, 988527171, e com o Celso, 988416918. Domingo agora também tem festa. Aonde tem festa? Tem festa ali na linha Rodeio Bonito, dia 13, domingo agora, festa em honra à Nossa Senhora das Dores, comemoração aos 80 anos da linha Rodeio Bonito, com a seguinte programação: às 10 horas tem uma missa especial, 12 horas churrasco e almoço, e 14 horas tem matinê, 6 horas e 45 minutos. E a programação do acampamento Farroupilha, essa aqui também vai estar lá, Juscelio Borsoi, que é grupo da Prata da Casa, como se diz, né? Vou dar uma citada rapidamente de os artistas que vão estar por lá. Os Monarcas, Luiz Marenco, Mano Lima, Chiquito e Bordoneio, Paulinho Mocelin, Hermanos Guedes, Walter Moraes, Erlon Pericles, Velhos Tauras, Os Vaquianos, Ari Correia e Grupo Alma da Querência, Cantiga de Verso e Alma, Juscelio Borsoi e Grupo Fábrica de Gaiteiros, segundo acorde de prendas, também com a minha amiga Larissa Dalpiva. 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Também tem o patrocínio da Lasberg, Doncini, Serassá, Grupo Condado de Comunicação, MTG e Prefeitura Municipal. A realização é da Associação Cultural Parque Farroupilha e Produtora JB. Falando nisso, a nossa perguntinha para a semana é difícil, é bem difícil, mas você concorre a 2 pares de ingresso para jantar no acampamento Farroupilha, juntamente com a nossa turma, viu? A pergunta é a seguinte: qual artista você quer assistir no acampamento Farroupilha desse ano? E a segunda é: qual é a data do evento? De 18 a 27 de setembro, eu te ajudo. Vamos molhando marca, gurizada. Juscelio Borsoi e grupo por aqui, ó. 6:46 agora. Bom dia no feriado, bom dia.

0: Falei que é coisa linda, falei que é coisa linda. E você tem que, ó, fazer o quê? Participar aqui com a gente.
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0: Tamo aí na torcida, que se acostume com a gente, né? 6h49 agora. Vem aí, 22º acampamento Farroupilha de Chapecó, de 18 a 27 de setembro. As gaitas sim vão roncar. Ali é que vão roncar, né, tchê? Bueno, vamos agradecendo vocês pelo carinho. É, agradecendo quem já participou por aqui. Quem tá primeiro na frente tem mais chance, tem mais chance. Quem participa mais também tem mais chance do nosso sorteio, que é o quê? Que é o nosso sorteio, é o seguinte, ó. Qual artista você quer assistir no acampamento Farroupilha desse ano? É, vai dando uma olhada aí. E qual a data do evento? Daí você concorre a 2 ingressos, tá? Nós vamos sortear 4, 2 pares, então você concorre a 2, tá? Fazemos 2 sorteios na sexta-feira. Responde pra nós aí. É, e qual é a data? A data já vou ajudar aqui. A pergunta é fácil. De 18 a 27 de setembro é a data, viu? 3361-3110. Vai participando aí pra amanhã já também. Já fica aí no combinado, viu? Sei que hoje é feriado, o pessoal acordou mais tarde. Mas tá tudo certo, viu? 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Vamos deixando vocês por aqui, gurizada. Olha, Erlon Pericles vai estar na segunda-feira, dia 21, juntamente com a Gisele Borsoi. E é ele que encerra a nossa programação de hoje, a parte musical nossa por aqui, né? Vamos voltar amanhã, com certeza. Vamos estar de volta por aqui, se Deus quiser. É claro, ele vai querer. Tchau, tchau!

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0: Os preços dos animais de desmama encerraram o período com crescimento de aproximadamente 19% em relação aos registrados no mesmo período de 2025, consolidando o segundo ano consecutivo de alta após 3 anos de retração. Os dados fazem parte do levantamento realizado pelo Grupo de Melhoramento Genético da UDESC. O estudo conta com o apoio da FAESC, parceira dos eventos agropecuários de Santa Catarina. Entre janeiro e junho de 2026, foram contabilizados 85 leilões, número ligeiramente superior aos 82 registrados no primeiro semestre de 2025. Minuto do Agro, uma produção do sistema CNA, FAESC, Senar e sindicatos rurais.
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0: bom dia, bom dia para você. Com a graça de Deus, nós estamos de volta, tendo a oportunidade de colocar no ar o nosso Primeira Hora, o nosso programa da manhã, através da Condá FM 98.9 de Chapecó, para toda uma grande região de audiência. Hora certa, marcha do tempo, faltando 26 minutos para as 8 horas da manhã. O programa chega, perdão, o programa começa e nós vamos marcar o dia de hoje. Hoje é segunda-feira, feriado nacional, 7 de setembro de 2026. É o dia 250 deste ano. Faltam 115 dias para o ano novo. Nós estamos no inverno brasileiro, da hora oficial do Brasil, e a lua é a lua quarto minguante. Aqui na frase bíblica, Jesus lhes disse: Vou fazer-vos uma pergunta. É lícito fazer o bem ou o mal no sábado? Salvar uma vida ou perdê-la? Esse trecho está em Lucas 6:9. Frase do dia é frase de Vinícius de Moraes. Fonte de mel, bicho triste, pátria minha, amada, idolatrada, salve, salve. Santos do dia, Regina, Clodoaldo e João de Nicomédia. Hoje é o dia da pátria, independência do Brasil, ano 204. O programa vem, ele chega, ele começa nas ondas do rádio, aqui na apresentação de Eduardo Prado, Gladir Azambuja, André De Lázari e nos trabalhos de Lucas Pave. 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
0: Primeira hora. Programa da manhã que chega por aqui. Estamos prontos para abraçar você. É proprietários, diretores, departamento comercial e todos os demais profissionais da Condá FM. Para abraçar você, para dizer bom dia e muito obrigado pelo carinho da audiência.
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0: Hoje até as 9:30 da manhã, o nosso programa. Hoje até as 9:30 da manhã, o nosso programa. E eu já digo aqui, bom dia, meu grande mestre Gladir Azambuja. Feriado de 7 de setembro, uma segunda-feira, Gladir, simplesmente maravilhosa.
2: Bom dia, Prado, bom dia, colegas, e claro, sempre aquele bom dia muito especial aos nossos queridos e estimados ouvintes. E como eu tenho dito aqui já há bastante tempo, numa ideia que defendo, e defendo porque entendo ser uma verdade, Chapecó e o humor da cidade estão diretamente regulados, estão diretamente conectados com os resultados da Chapecoense em campo. Chapecoense virou um termômetro do humor da cidade. Aliás, a cidade reflete ao que a Chapecoense faz em campo. Então, a cidade é o termômetro e a Chapecoense é a agente reguladora desse termômetro. Ontem, uma grande vitória em São Paulo contra o Corinthians, histórica, a primeira vitória no estádio do Corinthians, uma grande vitória de virada, depois de um começo de jogo difícil, ruim, desastroso, até eu diria, mas a Chapecoense teve a grandeza de se impor em campo e aos poucos ir construindo, ir fazendo acontecer, e fez acontecer uma vitória extraordinária. Então, hoje é feriado. Hoje o dia, como você falou, está maravilhoso, espetacular, e soma-se a tudo isso este sorriso de orelha a orelha que o torcedor da Chapecoense certamente está estampando no rosto, porque ele está feliz com uma grande vitória. E abrindo desta maneira uma semana que também vai ser incrível, porque no sábado que vem tem um confronto aqui contra o Internacional, e esses confrontos da Chapecoense contra os times de Porto Alegre, especialmente a dupla Grenal, os times do Rio Grande do Sul, especialmente a dupla Grenal, eles têm uma pitada diferente. Por quê? Porque nós somos aqui, Chapecó e a região oeste de Santa Catarina, uma região fortemente incentivada, motivada e criada ao longo dos tempos com essa simbiose com o estado do Rio Grande do Sul. Os costumes, a migração que foi muito forte aqui para essa região. Dá para dizer, até eu costumo brincar também, que o mapa do Rio Grande do Sul poderia ter um adendo, né? Poderia ter uma extensão aqui pegando Chapecó e o oeste de Santa Catarina, porque a impressão que se tem aqui é que se está muito mais do Rio Grande do Sul do que no próprio estado de Santa Catarina, pelos costumes, pela forma de viver. Então, automaticamente, isso também faz com que as torcidas da dupla Grenal, de Grêmio Internacional, sejam muito fortes aqui. E quando acontecem esses confrontos entre Chapecoense e os times de Porto Alegre, acaba que a região fica mexida. E certamente essa semana ela estará mexida e no sábado teremos mais uma grande festa do futebol. Hoje é feriado, seria um dia propício para a gente pensar, discutir e principalmente curtir a grandeza do nosso país, mas o nosso país vive um momento delicadíssimo. Tanto é que estamos agora em meio a um período eleitoral, de propaganda eleitoral, preparando-se para uma eleição no mês que vem. Temos restrições do que falar, temos restrições do que analisar e, infelizmente, foi o buraco em que o Brasil foi se metendo aí nos últimos anos, e hoje esse buraco ele é enorme e envolve principalmente a nossa composição social. Estamos perdidos, estamos com medo, estamos receosos, estamos duvidando, estamos cheios de sentimentos que não são os melhores. E assim nós não podemos curtir da melhor maneira possível a nossa data de independência, o 7 de setembro. Bem, já que não dá para curtir, vamos trabalhar então, né? Que é o que nos resta aqui com mais uma edição do Primeira Hora que está começando. Bom dia.
0: Bom dia, Gladir. Bom dia. Agora faltando 17 para as 8, é a hora dele na participação. André De Lázari, bom dia, bem-vindo.
3: Bom dia, Eduardo Prado, Gladira Zambuja, Lucas Favi, muito bom dia. E a você que nos acompanha na Condá, estamos ao vivo via sistema do WhatsApp, falando diretamente da Praça Coronel Bertazzo, onde nós vamos estar não apenas trazendo as informações do desfile cívico, mas também outras informações de polícia, esporte e também do noticiário geral. Um dos destaques do Primeira Hora deste 7 de setembro é a atualização de como vão as obras da SC-283 no trecho entre Arvoredo e Seara. E, meus amigos, começo até a sentir dificuldades para falar, porque o vento é muito forte e muito frio aqui na Praça Coronel Bertazzo, mesmo quando se está no sol. Neste momento em Chapecó, 7 graus, mas a sensação térmica ainda está próxima de zero. Vamos então já à previsão do tempo aqui no Primeira Hora. A máxima para esta segunda-feira deve chegar aos 18 graus, com céu de brigadeiro, como temos agora, mas ainda o vento é bastante forte. Para amanhã, terça, mínima de 8, máxima de 21 graus, só entre nuvens sem previsão de chuva. Para quarta-feira, mínima de 14, máxima de 23 graus, com garoas durante a tarde, pancadas de chuva durante a noite, acumulado de 8 milímetros. Para quinta, mínima de 16, máxima de 22 graus, com muita chuva, principalmente durante a madrugada, pancadas durante a manhã, à tarde e também à noite. Estamos aí somando para quinta-feira 35 milímetros de chuva. É uma situação aí nada fora do normal aí, esperado inclusive para o final deste inverno. Então esses são os primeiros destaques, Prado. A vitória da Chapecoense, o desfile cívico, a atualização das obras da 283 e o noticiário policial do que tivermos tempo já de tratar durante o fim de semana. Lembrando que é um feriadão, então muita coisa ainda está para ser computada pelas forças de segurança, mas temos mil e um assuntos para hoje, Prado.
0: Muito bem, está aí agora faltando 15 minutos para as 8 horas da manhã, 15 para as 8 aqui na parceria, é o nosso Shopping Campeiro na General Osório, esquina com Aquiles Tomazelli, a loja da fachada vermelha. 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
0: 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É André de Lázari, diga lá, faltando...
2: Antes do André, uma utilidade pública.
0: Utilidade pública, por favor.
2: Ela tem até uma certa urgência. Uma certa urgência não, ela é urgente. Vou pedir para que o Lucas fixe aí na tela. É dado como desaparecido pela família... O jovem Guilherme Poleto Zucolotto, ele é residente no bairro Santa Maria, está desaparecido e segundo informações da Maria, ele é da família, ele é dependente de medicação, medicação para problemas comportamentais, da saúde mental dele, né? Inclusive a própria família enquadra ele como num quadro de esquizofrenia.
0: Certo.
2: E ele está desaparecido. E segundo informações da família, o que preocupa e não se sabe se ele simplesmente saiu de casa sozinho, está sem a medicação ou se teve a ajuda de alguém, porque ele acabou pegando o cartão e sacando dinheiro do banco da família. E desapareceu, e sumiu. E a família está em desespero. Então eu vou passar aqui o contato para que as pessoas que daqui a pouco vão ver o Guilherme aí pela cidade, ou enfim, qualquer lugar que estamos assistindo. Eu repito, a foto dele está na live nesse momento. O telefone é 49, o código, 998-10-1197. Vou repetir, 49 o código, 998-10-1197. 1197. Mas se você tiver dúvidas também, ligue para a polícia. Ligue o nosso tradicional 190 e avise da presença do Guilherme, porque a família está bastante desesperada e ele está desaparecido. Guilherme Poleto Zucolotto.
0: Muito bem. Se alguém souber, por favor, avise para acalmar aí o coração, os corações desses familiares, né? Então, Vamos colaborar. Ô, Gladir, aproveitar antes de chamar o André, já que a gente está aqui no momento de fazer utilidade pública e também de agradecer. Quero agradecer você, sua esposa, agradecer a todos os colegas da imprensa, todos os amigos também aí, que estiveram ontem. E todos, quando eu digo todos os amigos, são todos os que estiveram presentes no evento. Ontem no nosso Costelão da Independência do Integração Galdéria. Foi um domingo muito bacana, um domingo de sol, um domingo agradável, um costelão de primeira, tarde, um matinê. E para a gente foi um prazer trabalhar aí para os amigos e tê-los no nosso convívio, na nossa sede, na nossa casa aí da banda. E dizer que esses momentos de confraternizar são momentos especiais. Muito obrigado.
2: Então eu vou ser o porta-voz dos presentes, já que eu tenho aqui a honra de poder falar no microfone e retribuir esse seu agradecimento com outro agradecimento, que foi pela maravilhosa experiência que vivemos ontem, um almoço delicioso, uma integração, como propõe o próprio nome da banda, né? Não só Galdéria, mas familiar.
0: Isso aí.
2: Porque o ambiente ontem estava propício a isso, a essa convivência familiar. Lá estavam famílias inteiras presentes, comungando de um momento ali de paz, um momento de alegria, sorrisos para todos os lados, a boa música gaúcha do Integração Galdéria. Então eu falo aqui, me manifesto em nome dos presentes. Foi uma honra ter estado com todos ontem, a família Denês, que tão bem se dedicou, né? E tanto se dedicou para fazer acontecer. Eu estava brincando uma hora com a minha esposa, porque ela não conhecia o pessoal, daí eu estava mostrando para ela o Alisson, que é o gaiteiro, né? O Alisson, ele assou o costelão, ele serviu o costelão e atendeu na copa, e daqui a pouco ele estava tocando gaita no palco, né? Mas fazendo isso porque faz parte da dedicação, da paixão, principalmente. E quando a gente faz com paixão, meu amigo, o sabor é outro, né?
0: É verdade.
2: O sabor é outro, é espetacular. Então, parabéns a todos aí, foi uma honra ter estado lá com vocês.
0: E no próximo, nas próximas semanas aí, vamos elaborar um jantar italiano também.
2: Rapaz!
0: Vai ser amplamente divulgado e todos estarão no convite.
2: Aí pegou pesado, hein?
0: É, vai chegar. Vai
2: criou
0: chegar.
2: Expectativa, hein?
0: Vai ser pro próximo mês aí, a gente tá imaginando.
2: Criou expectativa agora.
0: Vamos ajeitar.
2: Eu quero saber quem é que vai cantar em italiano lá.
0: É, daí vai complicar um pouco. Nós vamos ter que fazer um jantar italiano com música gaúcha.
2: É, vai ter que tocar uma tarantela, não tem jeito.
0: Ah, mas aí a gente improvisa, aí a gente dá um jeito. Sempre tem alguém que dá uma arranhada, né?
2: É, sei.
0: É 20. É, perdão, agora um minuto para as 8. Um minuto para as 8. Ô André De Lázari, como é que está aí na praça? O que você tem de informação pra gente?
4: Muito bem, Prado e Gladir. Nós estamos aguardando a chegada do prefeito Valmor Scolari. Enquanto isso, já estou aqui no palco para trazer as primeiras informações da segurança pública. Uma batida frontal entre um Fiat Palio e um Chevrolet Prisma deixou 6 pessoas envolvidas em um acidente por volta das 15 para as 11 da manhã de ontem, na SC-158 entre Nova Erechim e Águas Frias. Segundo o Corpo de Bombeiros, havia 3 pessoas em cada um dos carros. Uma das pessoas que ficaram feridas era uma passageira do Palio, que foi encontrada em parada cardiorrespiratória e encaminhada ao Hospital de Nova Erechim. 2 pessoas que estavam no Chevrolet Prisma tiveram ferimentos leves e também foram levadas ao Hospital de Nova Erechim. Os demais 3 envolvidos saíram ilesos. Uma criança de 1 ano e 3 meses foi socorrida após ser encontrada dentro de uma piscina em uma casa na colônia Sela por volta da 1h20 da tarde de ontem. Segundo o Corpo de Bombeiros, os familiares encontraram o menino dentro da piscina de bruços e com o rosto voltado para a água. Eles não souberam informar por quanto tempo a criança permaneceu submersa. E após retirar o menino da água, o pai iniciou manobras de ressuscitação cardiopulmonar com compressões torácicas e a respiração boca a boca. Durante as manobras, a criança começou a expelir água e leite pelas vias aéreas. Depois, os familiares colocaram a criança em um carro particular e seguiram até o quartel dos bombeiros. Durante o trajeto, eles perceberam que o menino havia começado a emitir sons e, ao chegar ao quartel, a criança tinha uma respiração e uma coloração da pele preservados, já estava se recuperando. Mas recebeu auxílio de oxigênio, teve episódio de choro e, assim que houve toda essa constatação de que os sinais vitais estavam sendo, aos poucos, normalizados, o SAMU pôde assumir esta ocorrência e levar a criança até o Hospital Regional para atendimento médico. A Guarda Municipal de Chapecó realizou uma operação de fiscalização em bares, conveniências e telebeers durante a madrugada de ontem. A ação faz parte da Operação Contínua Sossego e Ordem, realizada após o recebimento de reclamações relacionadas à perturbação do sossego público em diferentes regiões do município. Houveram então atendimentos a diversos estabelecimentos, onde foram verificadas documentação, condições de funcionamento e possíveis situações de perturbação de sossego. Em vários dos locais fiscalizados, estabelecimentos estavam fechados ou atendendo dentro do horário permitido. Não foram identificadas situações de perturbação de sossego. Já na Avenida Atílio Fontana, um estabelecimento não apresentou um alvará de localização em permanência. Havia uma festa no local e os responsáveis foram orientados a regularizar sua documentação. Em outro estabelecimento, na Rua Paulo Marques, o alvará apresentado estava válido, porém, durante a fiscalização, os agentes constataram a realização de entretenimento no local, atividade diferente daquela autorizada no documento. E é o mesmo local que deu um problema umas semanas atrás, que a gente já contou na primeira hora aqui. As equipes também abordaram aproximadamente 20 pessoas durante a operação e as abordagens ocorreram por possível consumo de drogas, mas nada de ilícito foi encontrado. Continuamos com as notícias. Essa situação é uma situação bem curiosa de Campos Novos, valendo-me do meme criado por mim mesmo, né? da onça. Uma onça parda foi capturada após uma operação que mobilizou a Polícia Militar Ambiental e outras forças de segurança no sábado em Campos Novos. O animal foi encontrado circulando em uma área residencial e passou horas sendo monitorado até sua contenção por volta das 3h30 da tarde na rua Santa Efigênia. É uma espécie puma concolor, que é o famoso leão baio ou a sussuarana, e estava no pátio de uma casa. Diante do risco para os moradores e para o próprio animal, a Polícia Militar Ambiental montou um cerco, iniciou as buscas. Os moradores foram orientados a permanecer dentro de casa para evitar acidentes. Houve um acompanhamento especializado e depois de 10 horas de cerco e conversa com a onça, tu vem, tu não vem, tal coisa, coisa e tal, finalmente a onça pode ser capturada com segurança e ela foi submetida a uma avaliação para verificar suas condições de saúde. Após os procedimentos necessários, ela foi solta no Parque Estadual do Rio Canoas, no município de Campos Novos. Continuamos com as informações. Uma batida frontal entre dois carros deixou 4 pessoas feridas por volta das 9 da noite de ontem na BR-282, em Xaxim, próximo ao Distrito Industrial. O Corpo de Bombeiros de Chapecó e o SAMU também auxiliaram esta ocorrência. 3 pessoas estavam em um dos carros, foram atendidas e encaminhadas ao Hospital Frei Bruno em Xaxim com ferimentos leves. No segundo carro, a condutora ficou presa às ferragens, estava inconsciente quando foi encontrada pelos socorristas, e então ela foi encaminhada com urgência pelo SAMU ao Hospital Regional para atendimento médico. Também temos informações sobre um acidente de trânsito ocorrido mais ou menos no mesmo horário, 9 da noite de sábado, em Maravilha, na rua Irmã Maria Borja, envolvendo uma Toyota Hilux e um Chevrolet Onix. Equipes do Corpo de Bombeiros e do SAMU foram acionados para atender a ocorrência. Entre as vítimas estava uma mulher de 39 anos, que relatou estar com 36 semanas de gestação, além de um bebê de 18 dias, uma criança de 5 anos e outra mulher de 34. E então, a gestante, que seria a condutora da Hilux, já estava fora do veículo quando os socorristas chegaram, e ela foi levada ao pronto-socorro para avaliação médica. Já o bebê de 18 dias estava no colo de populares e estava acomodado na cadeirinha, apenas com ferimentos leves, também foi levado ao pronto-socorro. Já uma criança de 5 anos foi atendida com uma escoriação no rosto e encaminhada ao pronto-socorro. A quarta pessoa ferida é uma mulher de 34 anos, condutora do Onix, que teve suspeita de traumatismo crânioencefálico, um corte na região do crânio com sangramento ativo e também um ferimento na região frontal do rosto. Ela foi levada pelo SAMU ao pronto-socorro do Hospital São José de Maravilha. E vamos agora ao vivo ouvir o prefeito de Chapecó, Valmor Scolari, neste momento.
5: Vive, é o país que nós gostamos de viver e eu gosto de trazer sempre para a realidade local. Chapecó, cidade que mais cresce em Santa Catarina, cidade que mais investe recursos públicos no estado de Santa Catarina. Então nós temos números que impressionam, uma cidade a pleno emprego. Então eu gosto de trazer a realidade local, né, que é o mais importante do que falarmos dos problemas do Brasil, das dificuldades que o Brasil vive. É melhor falar do que nós temos aqui. Por isso estou muito feliz de ser prefeito, estar aqui, estou acompanhado da minha esposa Marisa. Hoje é um dia frio, mas certamente muito bem aquecido pela presença de público que nós temos. São mais de 6 mil pessoas que vão desfilar, mais de 6 mil chapecoenses, desde os mais pequenos até os da melhor idade e da super idade. Então todos estarão fazendo este ato cívico importante e de muita tradição no Brasil, nesse dia que nós comemoramos os 204 anos de independência do Brasil.
6: Prefeito, o tema desse ano destaca a educação como instrumento de transformação. Na visão do senhor, qual é o papel da educação na construção do futuro de Chapecó e na formação das próximas gerações?
5: A educação é a base de tudo isso, né? Se nós formarmos cidadãos honrados, pessoas sérias, que se preocupem com o futuro da nossa cidade, do nosso estado e do Brasil, certamente nós vamos construir uma geração muito mais exitosa do que a nossa. Nós estamos passando por uma transição tecnológica, uma transição de vida, uma transição de forma de viver, e eu espero que esses jovens que estão chegando agora, os novos que estão se formando, tenham essa característica de luta, de força e de brasilidade, de carregar as cores do Brasil, o verde, o amarelo, mas principalmente de Chapecó, que as crianças carreguem o verde e o branco, a bandeira de Chapecó, porque é um ato carinhoso, um ato voltado para a população. Quem desfila gosta, quem assiste gosta. São mais de 6 mil pessoas hoje que estarão desfilando aqui pela Avenida Getúlio Vargas. Então é algo importante, magnífico, marcante, e que a gente sabe que a educação, como eu disse, é a base de tudo isso.
7: Muito obrigado, prefeito, pelas informações. E a pergunta também do Amari Salles, da Rádio Chapecó, colaborou conosco. Também é importante ressaltar, agora para entregar de volta ao estúdio Prado e Gladir, que nós temos uma situação que envolve também manifestações convocadas por candidatos destas eleições para depois do desfile cívico, né? Temos toda uma situação de crise institucional no país instalada, principalmente a nível de poder judiciário. Não é novidade para ninguém, já discutimos muito sobre isso no jornalismo da Condá. Então, sim, estão previstas manifestações de cunho político-partidário assim que terminar o desfile cívico na Avenida Getúlio Vargas. Prado?
0: Muito bem, agora são 8:09. Um abraço à dona Ilva Schneider, desejando um bom dia, um bom feriado. A Marli Geisel, bom dia. O Paulo Sérgio Ferreira, o Paulinho do Passo dos Fortes, hoje em casa, no feriado, acompanhando o programa. Seus Mar Grande Esposa, dizendo bom dia. Também RKD Variedades, obrigado aí pelo bom dia. A Marley Daliasti, a Isolete Valentim, dizendo bom dia. A Giovana Strapasson, a dona Dolores Ubner, seu Dirceu Maróstica, a Maria Napivoski, pessoal que está com a gente no YouTube, porque agora ou você acompanha no rádio, ou você acompanha nos aplicativos, ou assiste no YouTube, né? No Facebook não tem mais, é só no YouTube. São 8:10. 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Vamos faturar, Lucas? Vamos à faturinha comercial e a gente volta na sequência. Fala, Gladir.
2: Só aproveitar e mandar um abraço aqui pro nosso colega Chiru Pompeu. Você falou antes em estar mateando, né? Ele tá sempre mateando de manhã, tá sempre nos ouvindo, Chiru Pompeu, e não seria diferente hoje, apesar do feriado. Mantém aí a sua rotina de estar mateando e nos ouvindo. E mandando um abraço aqui através dos grupos internos que nós temos aqui no Grupo Condá. Então, um grande abraço aí ao Chiru Pompeu.
0: Muito bem, obrigado, Chiru. Baita segunda-feira, baita início de semana. Fature e a gente já volta.
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6: 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Bom dia.
7: Muito bem, agora 8 horas e 21, Gladir. Vamos aos destaques do esporte.
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7: 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Começamos pela Associação Chapecoense de Futebol, curtindo uma grande vitória, voltando de São Paulo com 3 pontos na bagagem e uma vitória histórica contra o Corinthians ontem na Neoquímica Arena de virada 2-1. Ederson Vilas Boas, bom dia.
9: Um abraço aos amigos do Primeira Hora, informações da Chapecoense chegando no oferecimento da Jax Farma de Guatambu, hein? E a Chapecoense conseguiu, na noite deste domingo, lá na Arena Itaquera, a primeira vitória fora de casa dentro do Campeonato Brasileiro da Série A. Uma vitória, como disse o Gladir Azambuja ontem, maiúscula, de virada sobre o forte time do Corinthians. A equipe do Corinthians que saiu muito cedo à frente do placar. Logo a um minuto e tanto, menos de dois minutos, Matheus Bidu fez 1-0, mas a Chapecoense soube se portar bem na marcação, chegando no ataque, e Marcinho empatou aos 40 do primeiro tempo. Aos 31 do segundo tempo, depois de uma escapada do Bolasie pelo lado esquerdo, ele cruzou e Marcinho, no meio da área, marcou 2-1 para a Chapecoense. 3 vitórias dentro da competição, repito, a primeira vitória fora de casa no Campeonato Brasileiro e fugindo daquela pior campanha até então, que a Chapecoense tinha feito apenas 15 pontos no Campeonato Brasileiro da Série A, subiu para os 17 e, quem sabe agora, claro que é uma situação muito, muito difícil. Chapecoense, que começou a rodada com 99% de chance de ser rebaixada, situação continua ainda muito complicada, mas não custa sonhar. Vai agora jogar contra o Internacional no próximo sábado, 17 horas, dentro da Arena Condá. Vamos ouvir o que o técnico Rafael Lacerda falou ao final do jogo, exaltando este resultado e, claro, falando desse crescimento que a equipe teve nas últimas rodadas dentro do Campeonato Brasileiro.
10: É vitória importante. A gente já vinha construindo uma vitória fora de casa há um bom tempo, lá contra o jogo contra o Santos, Curitiba, que eu acho que a gente fez um bom jogo, e o Grêmio, principalmente.

0: principalmente. Isso é resultado do comprometimento do grupo, que desde que eu cheguei na Chapecoense eu falei que, apesar da situação, apesar das derrotas, eu tinha um grupo comprometido e sabedor que tinha que evoluir em todos os quesitos, né? Em treino, em jogo, em comportamento, né? Entrega. E eles foram muito comprometidos desde o meu primeiro dia aqui. E hoje fizemos um grande jogo contra um grande adversário. Uma atmosfera absurda, tanto que a gente toma um gol. E aí o que mais me deixa extremamente satisfeito é a nossa equipe, a maturidade que teve de enfrentar uma arena lotada, tomar um gol, acho que com menos de 2 minutos, acho que foi o gol do Corinthians. Mas muito satisfeito com o comportamento dos atletas. No intervalo, eu falei, a gente consegue um empate, já merecia ter empatado no primeiro tempo como empatou. E no intervalo, eu nem utilizei o quadro, porque eu falei, eu não tenho o que mostrar no quadro para vocês. Porque o Corinthians não tinha dado, tirando o gol, o Corinthians não tinha chutado nenhuma vez no nosso gol. E nós já tínhamos finalizado, tivemos cruzamento, teve finalização do Giovani de fora da área, alguns cruzamentos. Então, assim, nós tínhamos, a nossa intenção era voltar para o segundo tempo e conseguir a virada. E conseguimos. Mas, cara, enaltecer é mérito total dos atletas, porque ali dentro é difícil, um adversário muito forte, um adversário que precisava.
1: Chapecoense que não treina nesta segunda-feira, a gente não recebeu o cronograma de treinamentos da Chape. Se a Chape também vai receber folga na terça-feira, e pode ser que aconteça isso, porque os jogadores jogaram na noite do domingo, né? Tem essa viagem e tudo mais de São Paulo para Chapecó. Mas enfim, Chapecoense, depois de um grande resultado como esse, merece aí, claro, essa folga, porque joga agora só no próximo sábado, 17 horas, dentro da Arena Condá, já convocando o torcedor, até porque o Internacional não vive um bom momento dentro do Campeonato Brasileiro, acabou perdendo ontem, e é um adversário direto dentro da zona do rebaixamento para a equipe da Chapecoense. Eu volto amanhã com mais informações da Chape, agradecendo sempre a Jax Farma de Guatambu.
2: Valeu, obrigado, Ederson, falando em nome de Jax Farma de Guatambu, e vamos então aproveitar para reviver com o torcedor da Chapecoense o gol que definiu o placar de ontem, o 2-1 de virada. Vamos reviver a emoção do segundo gol da Chapecoense, o 2-1 gol do Marcinho.
3: 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Gol!

0: 31 minutos e 40 da etapa final. O Corinthians ficou rondando a área da Chapecoense e numa saída rápida pela esquerda, Bolasier. Ele aparece como um ponteiro legítimo, nato, para fazer o cruzamento à meia altura e encontrar Marcinho iluminado nessa noite de domingo. Ele fez o primeiro e está agora fazendo também o segundo. É o gol da virada, Marcinho, numa posição que é de centroavante, que é de matador. No primeiro foi de cabeça, nesse, no carrinho, se jogando na bola do jeito que dava. Marcinho está decretando o vira-virou da Chapecoense na Neoquímica Arena. Marcinho, camisa 7, 2 para a equipe da Chapecoense, 2 vezes Marcinho, 1 para o time do Corinthians, em plena Neoquímica Arena. O time da Chapecoense vai escrevendo o vira-virou 2 vezes Marcinho, Drayton Gabuardi.
1: Está aí, portanto, para o torcedor reviver a emoção de ontem, o gol da virada, Marcinho, o 2-1 da Chapecoense em cima do Corinthians, a grande vitória do Verdão do Oeste de Santa Catarina. Vamos falar de Campeonato Brasileiro, 26ª rodada, que começou no sábado e apresentou a vitória do Bahia em Bragança Paulista contra o Bragantino, 3-2. No fim de tarde de sábado, o São Paulo venceu o Atlético Mineiro por 2-0 jogando no Morumbis. E na noite do sábado, no Clássico Carioca, no Maracanã, o Fluminense bateu o Vasco da Gama pelo placar de 1-0. Jogos de ontem que deram sequência a essa 26ª rodada. O Mirassol foi ao Couto Pereira em Curitiba e bateu o Curitiba pelo placar de 2-1. O Cruzeiro jogando em casa venceu o Atlético Paranaense por 3-1. Remo e Flamengo jogaram no Mangueirão, em Belém do Pará, e deu Flamengo 1-0. No Beira-Rio, em Porto Alegre, o Internacional foi surpreendido pelo Santos. Ainda no primeiro tempo estava tomando 3-0. Fez um segundo tempo de recuperação, mas não o suficiente para evitar mais uma derrota. 3 para o Santos, 2 para o Internacional. Botafogo e Palmeiras ficaram no 0-0. E confirmando então a vitória da Chapecoense na Neoquímica Arena pelo placar de 2-1. A 26ª rodada terá o complemento hoje, 8 horas da noite, no Barradão, em Salvador, onde jogam Vitória e Grêmio. Com os resultados do fim de semana, ainda que tenhamos um jogo hoje para complementar essa 26ª rodada, o Campeonato Brasileiro apresenta a seguinte classificação com um novo líder, com a vitória do Flamengo ontem em cima do Remo e o empate do Palmeiras contra o Botafogo. O Flamengo assume a liderança do Campeonato Brasileiro, vai a 54 pontos contra o Palmeiras, que tem 53. Agora os dois times estão zerados com relação ao número de jogos. Ambas equipes têm 26 pontos. O Atlético Paranaense segue na terceira colocação, mas vai vendo os dois primeiros se distanciarem cada vez mais. Atlético Paranaense com 45 pontos, já são 8 pontos atrás do segundo colocado, que é o Palmeiras, com 53. O Fluminense é o quarto com 45, o Bahia é o quinto com 43, o Cruzeiro é o sexto com 42, o Curitiba é o sétimo com 37. Oitava colocação para o Atlético Mineiro com 36 pontos, nono colocado é o Bragantino com 35, São Paulo é o décimo com 33. O Corinthians estacionou nos 32 pontos e está na 11ª colocação. 12º é o Santos, com 32, deu um salto na tabela de classificação ontem, depois da vitória contra o Internacional. O Botafogo é o 13º, com 31 pontos. O Vitória, que é adversário do Grêmio hoje, está na 14ª colocação, com 29 pontos. Um ponto à frente do adversário de hoje, que é o Grêmio, que está na 15ª colocação, com 28 pontos. Mirassol, 16º, também com 28 pontos, perde para o Grêmio nos critérios. O detalhe aqui é que o Grêmio tem 2 partidas a menos do que os times que já completaram os 26 jogos até aqui no Campeonato Brasileiro. E isso pode ser algo a favor do Grêmio, porque pode fazer o time dar um salto na tabela de classificação quando o Grêmio atingir também o número de jogos iguais, né, a todos os outros. O Grêmio então tem 2 jogos a menos. Zona de degola, zona da degola, zona de rebaixamento. O Vasco é o primeiro, com 17º, com 25. O Internacional, 18º, também com 25. O Remo é o 19º com 23. E a Chapecoense, com a vitória de ontem, chegou a 17 pontos, é a lanterna da competição, mas já não corre, por exemplo, mais o risco de fazer a pior campanha da história dos pontos corridos, porque ela é a detentora desta triste situação. Em 2021, quando fez apenas 15 pontos. Então agora a Chapecoense já superou aquela campanha do ano de 2021. Lembrando então, o Campeonato Brasileiro tem um encerramento hoje, dessa 26ª rodada, às 8 horas da noite, com um enfrentamento entre Vitória e Grêmio lá no Barradão, em Salvador.
2: Olá, bom dia. Agora já estamos aqui no estúdio novamente. Como vão, senhores?
3: Tudo certo.
2: Tudo certo. Então, a Chape Futsal jogou na manhã de sábado no ginásio do Instituto Federal do Amapá, em Macapá, capital do estado. E o Verdão das Quadras acabou levando 5-1 do São José pela 6ª rodada do Campeonato Brasileiro. O primeiro gol foi da Chapecoense, aos 2 minutos e 40 do primeiro tempo. E depois vieram na subsequência os 5 gols do São José, 4 no primeiro tempo ainda e o 5º no segundo tempo. A Chapecoense permanece na 5ª colocação com 9 pontos. O São José foi a 6, subiu para o 8º lugar, entrando na zona de classificação para as quartas de final. O próximo desafio no Brasileiro será em 17 de setembro, diante do Atlético Piauiense, pela 7ª rodada, a partir das 8 da noite, na Arena Verdão de Teresina, capital do Piauí. Antes, a Chape Futsal terá 2 duelos em Santa Catarina. Primeiro, pela liderança da Série Ouro do Campeonato Catarinense, contra o Tubarão, em Tubarão, quinta-feira agora, 7h30 da noite. Depois, na sexta-feira, em Rio do Sul, pelo jogo de ida das quartas de final da Copa Santa Catarina. Então, 2 jogos para a Chape Futsal nesta semana.
1: E assim fechamos as informações do esporte. 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Hoje o esporte está de feriado também aqui no microfone da Condá. E retorna amanhã para a programação normal, além dos destaques já cedo aqui no Primeira Hora, também, como acontece todos os dias, com o Resenha Nota 10, a partir de 1 hora da tarde, e às 6 horas o Papo de Arquibancada, mas só amanhã. Hoje o pessoal está tirando uma folguinha, está descansando. Então aqui no Primeira Hora, de Esporte Prado, era isso.
4: Agora 25 minutos para as 9 horas da manhã. 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Tem para faturar agora, Lucas? Tem? Ou vamos em frente? Tem para faturar? Então fature e a gente já volta. Faltando 22 minutos para as 9 horas da manhã.
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7: Olá, a Câmara Municipal de Chapecó tem muito trabalho para contar. E a partir de agora, você tem um novo espaço para acompanhar tudo de perto. Está começando o Fala Vereador, a voz de quem representa você. Um podcast que nasceu de uma proposta muito simples: aproximar ainda mais a Câmara da população e falar sobre o trabalho que acontece todos os dias no Legislativo de forma leve, objetiva e acessível. E para apresentar esse novo projeto, nós estamos recebendo aqui no primeiro episódio do nosso Fala Vereador, o presidente do Legislativo Municipal, vereador Adão Teodoro. Presidente, seja muito bem-vindo ao nosso podcast.
8: Obrigado, Vanessa. Obrigado por eu ter essa oportunidade de ser o primeiro presidente a falar do Fala Vereador. Você vai trazer muito mais aproximação de nós com a população. Isso para a Câmara de Vereador vai ser muito bom, para o Poder Legislativo, porque o vereador trabalha muito e muitas vezes não chega até a população todas as informações. Então, além da rede social que nós temos lá sessão ao vivo, nós temos mais algo para mostrar para conseguir aproximar a população do nosso trabalho no Poder Legislativo. Isso vai contemplar bastante o trabalho dos 21 vereadores.
7: E como é que ele vai funcionar na prática?
8: Cada vereador vai ter a oportunidade, vai vir gravar no podcast, vai para a rádio, dessa forma a rádio vai transmitir as pautas, independente de cada vereador que ele aprovou lá na Câmara de Vereador. Então, isso vai ser uma oportunidade dos vereadores estar mostrando o trabalho deles. Porque nós temos aqui 1.970 proposições aprovadas entre projeto, requerimento, moção, indicação. E muitas vezes não chega todo esse conhecimento a população. Então é importante que o eleitor ele conheça o trabalho dos vereadores e principalmente daquele vereador que ele acreditou, ele votou para poder representar ele no Poder Legislativo.
7: Além de toda essa produção legislativa de 2026, tem um outro tema também que é muito importante, que é a questão da gestão dos recursos públicos, né, presidente? E o senhor fala muito sobre a economicidade. O que que isso representa para a população e para a cidade?
8: Com certeza. Hoje nós temos de direito a 6% do recurso do município, que representa 64 milhões. Nós fizemos uma previsão de gasto que fizemos um pedido para o executivo repassar para nós só 32, e mesmo dos 32, só no primeiro semestre, nós conseguimos fazer uma economia de 5 milhões de reais. O que que representa isso aí? 5 milhões de reais realmente é economia, porque já tem previsão de gasto para esse valor. Aí a mesa diretora, através do presidente, a mesa diretora, consegue gerenciar esse dinheiro, devolver para os cofres do executivo, que esse dinheiro vai ser investido lá na saúde, educação, segurança. Depois de devolver esse dinheiro, daí sim, o prefeito, é um dinheiro que ele não estava esperando que ia voltar para os cofres do município, ele vai dar um bom fôlego para ele poder fazer a gestão lá.
7: Por isso que é considerada também hoje, do porte do município de Chapecó, uma das câmaras mais enxutas do estado, né, presidente?
8: É, hoje a nossa câmara, ela está gastando, de direito dos 6%, ela está gastando 2,08%, não chega nem 2,1%, é 2,08%. Então, é a câmara mais enxuta do estado de Santa Catarina. Se tu pegar qualquer câmara de vereador no mesmo porte de Chapecó, pode fazer esse levantamento para ver que é a câmara mais econômica do estado de Santa Catarina.
7: Outro marco importante em 2026 é o avanço das obras da nova sede do Legislativo Municipal de Chapecó. Como é que está isso e qual a importância para a população?
8: A sede está andando conforme o cronograma que foi previsto. Ela está bem adiantada. Acredito que em início de 2027... nós vamos já estar instalado na nova sede, e a importância é muito grande, porque é uma economia para o município de um aluguel que nós paguemos anualmente de R$1.100.000 por mês. Então, essa nova sede vai ser muito utilizada para bem atender a população de Chapecó e também para sair do aluguel. Quem paga aluguel sabe o preço que é. O aluguel é um dinheiro que vai e não volta.
7: Quando o cidadão ouve, lembra do trabalho do vereador e da Câmara Municipal de Chapecó, o que que o senhor, como presidente, gostaria que o cidadão lembrasse?
8: Eu gostaria que o cidadão lembrasse das pautas boas que nós, vereadores, eu me incluo junto nos 21 vereadores, que nós deliberemos lá na Câmara de Vereador, que tudo o que hoje passa, circula no município, necessariamente ele tem que passar por o poder legislativo. E esse tudo, eu digo tudo. O prefeito não consegue comprar uma caneta se não passar por o poder legislativo. Então, eu gostaria que a população acompanhasse e considerasse que vereador, ele trabalha 24 horas. Não é só na sessão. Ele está sempre à disposição da população.
7: E agora mais um espaço para que todas essas informações e toda essa produção legislativa chegue até o cidadão. Qual a expectativa até o final do ano dessa temporada do Fala Vereador, presidente?
8: Com o Fala Vereador, com o ambiente aqui que o vereador vai conseguir ficar bem à vontade para mostrar os trabalhos dele, quem vai ganhar é a população. Vai conhecer de verdade quem que é o seu vereador que você votou.
7: Presidente, muito obrigada pela participação, por estar estreando o nosso Fala Vereador. Esse foi o primeiro episódio. A partir de agora, toda semana, você encontra aqui informação sobre o trabalho dos vereadores, sobre o que está sendo discutido e aprovado também no Legislativo de Chapecó. O nosso próximo episódio já está sendo preparado e para acompanhar tudo é muito fácil. Acesse o YouTube e o Spotify da Câmara Municipal de Chapecó e acompanhe os próximos episódios na íntegra. Siga e acesse também as nossas redes sociais da Câmara de Chapecó e acompanhe por lá as novidades, porque informação aproxima e a transparência fortalece a participação. Fala Vereador, a voz de quem representa você. Até o próximo episódio. Muito obrigada pela companhia. Tchau, tchau.
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0: A hora certa para você, agora faltando 8 minutos para as 9 horas da manhã. 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
2: Muito bem, a Feira de Mudas de Chapecó, que geralmente é feito sexta, sábado e domingo, Em função do feriado, para esta edição, ela está sendo adaptada para sábado, domingo e segunda-feira. Portanto, o pátio do antigo mercado público, que agora é da Secretaria da Agricultura da Prefeitura, está aberto. Vá lá, das 8 às 18 horas, temos 37 expositores neste momento esperando você, com mudas ornamentais e frutíferas, plantas medicinais, hortaliças, produtos coloniais, alimentos e artesanato. Na tarde de hoje também ainda haverá a participação do Festival de Fatias e Bolo. Infelizmente, um homem morreu após uma batida frontal entre dois carros por volta das 9h30 da noite de ontem na SC-283 entre Palmitos e São Carlos. As equipes do Corpo de Bombeiros dos dois municípios foram acionados e os socorristas encontraram quatro pessoas. O motorista de um dos carros estava preso às ferragens e em estado crítico. Ele foi retirado rapidamente do veículo pelo Corpo de Bombeiros, chegou a receber manobras de reanimação cardiopulmonar até chegar ao Hospital Regional de Palmitos, onde foram feitas novas tentativas, mas infelizmente o homem não resistiu. Uma mulher que estava no mesmo veículo foi atendida pelos bombeiros, estava em estado estável e também foi encaminhada ao Hospital Regional de Palmitos. Outra pessoa foi retirada do veículo com apoio dos bombeiros de São Carlos e levada pelo SAMU ao Hospital Padre João Bertier de São Carlos. Também temos uma informação que agora virá em áudio e vídeo. O repórter Marcos de Lima, da Rádio Líder de Maravilha, informa sobre uma tentativa de abordagem policial que terminou em fuga, acidente e duas prisões na tarde de sábado em São Miguel do Oeste. Vamos ouvir o repórter Marcos de Lima.
3: Uma ocorrência iniciada em uma tentativa de abordagem policial terminou com um acidente, duas prisões e a localização de um ponto de venda de drogas na tarde desse sábado em São Miguel do Oeste. O caso começou por volta das 16 horas, quando as equipes policiais tentaram abordar um Celta. Segundo informações apuradas, o motorista não obedeceu às ordens de parada e iniciou uma perseguição pelas estradas do interior de São Miguel do Oeste. Dentro do automóvel estavam a companheira do condutor e as duas filhas gêmeas do casal de apenas 4 meses. Durante a fuga, o Celta acabou saindo da pista na linha 7 de setembro. Na sequência, o motorista deixou o veículo e tentou escapar a pé, deixando para trás a companheira e as duas crianças. O homem foi localizado e detido pelos policiais. Após a prisão, o homem relatou aos policiais que havia adquirido duas pedras de crack em uma comunidade conhecida como Pedreira, em São Miguel do Oeste. A partir das informações fornecidas pelo próprio suspeito, as equipes deram sequência à ocorrência e se deslocaram até o local apontado como sendo um ponto de vendas de drogas. No endereço, os policiais localizaram um homem apontado como responsável pela venda do entorpecente que acabou preso. Em buscas, com o apoio do canil setorial, o cão Black localizou cerca de 13 pedras de crack escondidas em uma área de mata. Diante dos fatos, ambos receberam voz de prisão e foram encaminhados para a delegacia de polícia da comarca de São Miguel do Oeste. As crianças e a mulher foram atendidas pelo Corpo de Bombeiros e SAMU de São Miguel do Oeste, com ferimentos considerados leves. Com as informações de São Miguel do Oeste, repórter Marcos de Lima.
0: 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Fatura, a gente já volta.
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7: A hora certa para você, agora 9h10.
8: A Polícia Militar atendeu uma ocorrência de furto e encontro de veículo por volta das 7h20 da noite de sábado na linha Cascata, em São Domingos. A PM recebeu informações de que um veículo com registro de furto em São Lourenço do Oeste estaria circulando em São Domingos. Durante o deslocamento pela rodovia, policiais que estavam de folga viram o automóvel acionar a guarnição que realizou a abordagem. O condutor, um homem de 25 anos, acatou prontamente as ordens e, depois da confirmação da situação do veículo, este condutor foi preso em flagrante e levado à Delegacia de Polícia de São Lourenço do Oeste. Também houve uma situação de perturbação de sossego alheio, 12h30 de domingo, na rua Ângelo Colato, no bairro Colato, em Xanxerê. A guarnição foi acionada para averiguar uma situação de perturbação do trabalho de sossego alheio. Um homem de 34 anos estava visivelmente embriagado, gritando em via pública com um facão. Diante da abordagem, foram dadas diversas ordens para que ele soltasse o facão e ele deixou no chão depois de muita insistência. Poucos minutos depois, a central de emergência recebeu uma nova solicitação informando que o homem estava arremessando pedras contra uma casa nas proximidades. A PM voltou ao local, o homem passou a proferir xingamentos e palavras de menosprezo contra os policiais e ele avançou também para cima da guarnição. Foi preso em flagrante, mas resistiu à abordagem, teve socos, chutes e foi necessário o uso proporcional e moderado da força para a contenção deste homem. Na sequência, ele conseguiu se desvencilhar e correu para dentro de uma casa, onde permaneceu trancado e novamente resistiu às ordens policiais, inclusive tentando agredir os integrantes da guarnição durante a abordagem. Ele teve pequenas lesões decorrentes da contenção, sem necessidade de atendimento médico, e durante este atendimento policial, um homem de 24 anos, uma das vítimas, relatou estar sendo ameaçado pelo autor, que teria proferido ameaças de morte, além de ameaçar incendiar sua casa e agredi-lo com um facão. Este facão foi apreendido e então as partes foram orientadas com o devido termo circunstanciado.
9: Olha o absurdo dessa ocorrência e dessa informação, né? Um cidadão mobilizou duas idas da guarnição, onde ele estava ocasionando os transtornos, fez com que os policiais tivessem que usar da força. E aí tu vai usar da força quando tu é policial, tu tem que ir com jeito, porque tu ainda pode te transformar no agente fruto de algum tipo de represália por parte da opinião pública, da imprensa, porque tratou mal o queridinho. Então, olha o transtorno que um cidadão desse causa, e muito provavelmente hoje já, ou nos próximos dias, estará transitando pelas ruas aí na maior normalidade do mundo, né?
8: Na verdade, já está liberado, né?
9: Então tá aí, ó. Um cidadão desse aí faz toda uma bagunça dessa e fica por isso mesmo.
8: Bom, continuamos então com as informações. Tráfico de drogas em São Miguel do Oeste, 4 da tarde de sábado. A PM realizava um policiamento de rotina pela estrada geral que dá acesso à linha 7 de setembro, interior do município, quando iniciou a abordagem um Chevrolet Celta que transitava pelo local. Ao perceber a aproximação da viatura da PM, o condutor fugiu da abordagem, transitando em alta velocidade, gerando perigo, e houve então uma perseguição policial. O carro saiu da pista em uma altura, desceu em um barranco, uma área de mata às margens da via, e após o fato, o condutor desembarcou do veículo e saiu correndo, mas foi contido pelos policiais militares. Dentro do carro ficou uma mulher de 24 anos, esposa do condutor, e seus dois filhos de 4 meses. Então houve ali, até como complemento ao que o Marcos de Lima trouxe no bloco passado, porque é a mesma ocorrência, R$4.277 em dinheiro foram apreendidos, além da porção de drogas, e este homem de 22 anos, portanto, foi preso em flagrante e levado à delegacia de polícia. Também temos uma informação que vem de Dionísio Cerqueira, de um descaminho ocorrido por volta das 10h30 da manhã de sábado. A Polícia Militar atendeu uma ocorrência no centro de Saltinho, Avenida Alfredo Scopel. Os policiais viram um veículo que tinha a parte traseira excessivamente rebaixada. Foi feita abordagem ao carro. Haviam ali 82 garrafas de vinho de diversas marcas, todas de origem estrangeira e sem o devido desembaraço aduaneiro. A Receita Federal apreendeu todas as garrafas e os ocupantes do veículo vão responder em liberdade por descaminho.
9: Trazer uma notícia aqui da pauta geral, que eu confesso até que isso aqui me causa surpresa de não ser ainda uma realidade, mas está em vias de se tornar. É o projeto de lei 3.201 de 2026, que detalha e amplia o conceito de vantagem patrimonial indevida prevista na LIA, que é a Lei de Improbidade Administrativa. A proposta proíbe expressamente agentes públicos de receber cortesias de pessoas ou empresas que tenham interesse em decisões da administração pública. A vedação inclui dinheiro, bens, móveis ou imóveis, passagens aéreas, hospedagens, refeições e inscrições em eventos, entre outros benefícios. O autor do projeto, o deputado Tarcísio Mota, do PSOL do Rio de Janeiro, afirma que a medida pretende combater formas dissimuladas de patrocínio pessoal e resguardar a moralidade administrativa. Por outro lado, o texto permite que servidores recebam apoio para participar de eventos acadêmicos, como palestras e seminários. Nesses casos, a entidade organizadora poderá pagar diretamente despesas essenciais de transporte, alimentação e hospedagem. O benefício, porém, dependerá de autorização prévia e deverá ser divulgado no portal de transparência do órgão. A proposta será analisada em caráter conclusivo pelas comissões de administração e serviço público e de Constituição, Justiça e Cidadania. Para virar lei, o texto precisa ser aprovado pela Câmara e pelo Senado. Até me causa estranheza, eu confesso que eu desconhecia, mas para mim isso aqui já era uma realidade. Porque é um perigo quando você tem essa possibilidade de agraciar alguém quando você tem interesse em alguma decisão do poder público, seja ele na esfera que for, do tamanho que for. Tomara que seja aprovado, porque é uma organização, uma limitação muito necessária, né? Senão, sabe como é que é, né? Te dou um presentinho, te dou uma facilitadinha aqui, né? Uma coisinha ali.
8: É.
9: E aí nós vamos caminhar sempre para um rumo muito perigoso.
8: De minha parte, encerro com uma ocorrência de apreensão de arma em Santa Terezinha do Progresso, 5 da tarde de ontem. Na linha Mundo Novo, a Polícia Militar flagrou um homem manuseando uma arma de fogo. Este homem de 42 anos disse que pegou a arma do cunhado para abater peixes. A arma se trata de uma carabina calibre 22, com 9 munições intactas, luneta e silenciador. Este homem foi preso em flagrante e encaminhado à delegacia de Maravilha.
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8: Algo, Gladir, acrescentar?
10: Não, nada.
8: Então, já está Drayton Gabuardi esperando para o Estação 98.9 especial de feriado. Logo depois tem horário eleitoral gratuito e ao meio de e-mail correspondente com Dá. Um excelente feriado a todos. Amanhã, o Primeira Hora volta às 7:30.
9: Grande abraço a todos. Mais uma vez foi um prazer ter estado aqui com nossos ouvintes. E retornaremos amanhã, se assim Deus permitir.
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Fala, gente boa, muito bom dia, estou chegando. É, que maravilha, que satisfação estar com você nesta manhã de segunda-feira, feriadão, 7 de setembro de 2026. E a partir de agora, na minha companhia, Drayton Gaboardi, até o meio-dia, o meu, o seu, o nosso Estação 98,9. Vai trazer muita alegria, muito alto astral, muita energia positiva, com certeza, né? Com certeza, 100%. E eu quero a sua participação aqui comigo pelo 3361-3110. O nosso WhatsApp está liberado, você pode fazer a sua participação. Você pode me contar aí o que está fazendo neste feriadão de 7 de setembro. Temperatura 8 graus nesta manhã. Faz um friozinho em Chapecó, capital do oeste de Santa Catarina. E eu quero saber de você aí, né? O que você programou para esse feriadão de segunda-feira, né? Você emendou o feriadão? Aproveitou o final de semana? Emendou o feriadão de segunda-feira também? Que maravilha, hein? Pra você que tá tomando aquele chimarrão gostoso agora, é pra você que já está próximo ao fogão, já preparando também o almoço, que maravilha, né? Ou pra você que tá na estrada, pra você que já foi, pra você que tá voltando pra casa do desfile físico também, foi levar seu filho, sua filha, ou pra você que foi somente acompanhar também o desfile físico, né? Que maravilha! 9h32 da manhã, chegando para você no oferecimento de Nery Calçados e Confecções, Cross Atacadista, Biazus Assistência Técnica, Lojas Becker, Lojão Astral, Supermercado Bedim, do bairro Palmital, Posto Iguaçu, Gasfajol, Dr. Ricardo Bassi, Dra. 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Ou melhor, né, da independência, tava confundindo os feriados já, né? Dia da independência, rapaz, que é isso? Vem comigo, 3361-3110, o nosso WhatsApp, você manda sua participação de texto, você manda a sua mensagem de áudio, me faz companhia, claro, você pode também fazer a sua, seu pedido musical, né? Eu tenho imensa satisfação em sempre atender o seu pedido, a gente vai fazer um mix de música nesta manhã de segunda-feira pra deixar a nossa manhã muito mais feliz. Eu já começo aqui, ó,

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2: Opa, 9h40, bom dia pra você, estação 98,9 pra você aqui comigo hoje, né? Drayton Gabuardi te fazendo companhia. Sabemos o Cleiton César tem seus compromissos também, outros compromissos profissionais também, né? Nesse dia de 7 de setembro. E aí eu te faço companhia hoje até o meio-dia, tá bom? Mas amanhã ele volta também, né? Amanhã ele volta junto comigo aqui no nosso estação 98,9 e tem o rancho, é o mega rancho no Crota Atacadista. 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Manda o seu áudio pra cá, é importante, eu quero ouvir a sua voz, quero te conhecer, e você pode mandar sua mensagem por áudio aí também pra mim poder conhecer a sua voz, né? A minha voz hoje tá meio complicada, tô numa fase, numa gripe, esse clima, esse tempo aí, rapaz, é judia a gente, né? E aí pra se recuperar não é fácil, né? Mas tudo bem, faz parte, né? Faz parte. Nós estamos aí com 9 graus neste momento em Chapecó, né? E faz um vento, né? Vento gelado, rapaz. Alô pra você de Chapecó, pra você dos bairros da cidade, pra você das comunidades do nosso interior, pra você dos municípios vizinhos, é pra todos sintonizados na 98.9, através do bom e velho radinho, sempre em alto e bom som, e também, claro, pelas plataformas digitais, aplicativos, pelo site e também pela Alexa. Vem comigo, eu vou de mais música, tá chegando? É, tá chegando sim, João William e Marciano.

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9: Nove e 54 da manhã, bom dia, bom dia, bom dia. Segunda-feira, início de semana com feriadão, né? 7 de setembro de 2026 é o que marca o nosso calendário. E a temperatura em Chapecó está na casa dos 9 graus, faz frio nesta manhã em Chapecó, né? 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Deixa eu mandar um grande alô, um grande abraço ao pessoal que tá mandando sua participação aqui comigo. Mensagem de texto, mensagem de áudio, tá valendo. Quem mandou com a gente aqui, vamos ver. Alô, bom dia, fala comigo.
10: Bom dia, Pia.
9: Tudo bem? Bom dia, bom dia.
10: Moacir Lerdo, bairro Maria Moretti. Toca pra nós, tá vindo da viúva aí, um abraço pra ti, bom trabalho, tudo de bom. Toma uma cachaça com limão e alho, pé que dei melhor da gripe.
9: Tá louco, homem, já pensou? Vai que vicia. Não, vou tomar, né? Tem que tomar uma cachaçinha com mel e limão aí, né? Ou somente só o mel e limão já teria bom, né? Mas é a temperatura que essa. Às vezes ataca a renite, ataca o resfriado, é uma loucura, cara, faz parte, né? Faz parte. Quem mais comigo? Bom dia, Carolina Kinjaski, do loteamento Budanese, bairro Fap. Bom dia, Drayton, todos ouvindo a 98,9 FM. Abraço, um bom feriado pra ti também, minha querida. Aquele abraço pra ti, tá? Um bom começo de semana, um bom feriado. Um grande abraço pra você e pra toda a sua família. Quem mais comigo aqui? Bom dia.
11: Bom dia, amigo.
9: Oi.
11: Tô na sua companhia.
9: Coisa boa.
11: Sempre, todas as manhãs, é com dá. Não sei o teu nome, porque liguei há pouco o rádio, cheguei em casa há pouco.
9: Tá bom, já vou te falar.
11: Mas quero participar aí com você.
9: Coisa boa.
11: Como sempre faço. E é a minha companhia diária. Sou Nelly Gonçalves, aqui do Arvoredo. Um abraço, fiquem todos com Deus.
9: Valeu, valeu, dona Nelly. O meu nome é Drayton, tá? É um pouco difícil, mas é isso mesmo. Vai fazer o quê, né? Drayton. Drayton Gaboard. Que maravilha, né? Sensacional. Satisfação estar com você nessa manhã de segunda-feira, agora são 9:57. Vamos de música? Vamos de música? Tá chegando! Zezé de Camargo e Luciano, 3361-3110, você manda pra cá a sua participação que eu atendo o seu pedido.

0: Opa, tá aí, né? Mais uma sequência que você curtiu aqui, que maravilha, hein? 10 horas e 5 minutos, ótima manhã pra você, de segunda-feira, feriadão aí de 7 de setembro de 2026, né? Deixa eu mandar um grande abraço aqui, nosso parceiro, nosso amigo, nosso colega de Condá FM, inclusive, estamos com saudade, né? Inclusive, estamos com saudade, mas ele retorna na próxima terça-feira, anota aí. Próxima terça-feira ele tá de volta, claro que eu tô falando dele, Chiru Pompeu, grande Chiru, tá na escuta da gente, juntamente com a sua esposa. Chiru, aquele abraço, hein? Certeza que os ouvintes estão com saudade de ti, rapaz. Fez falta, hein? O alemãozinho, ele cobriu um pouco, mas não é a mesma coisa, né? Chiru, aquele abraço, tá? Uma ótima recuperação aí. E terça-feira que vem, na outra semana, ele tá voltando aí com o Momento Gaúcho Tchê. À tarde, juntamente com o Peron, com o Alemãozinho. É. Juntamente também... Me esqueci o nome da outra, rapaz. Me esqueci o nome da Belinha. A Belinha. A Belinha também, né? O Alemãozinho, a Belinha, Chiru e o Peron. E também no Bombaixo e Viola no final de semana, no sábado, né? Ele vai estar de volta fazendo companhia pra vocês aqui nas ondas da 98.9. Que maravilha, Chiru. Aquele abraço, tá? Fica bem. Bom feriado pra ti também. Quem mais tá comigo aqui? Vamos rodar o áudio do ouvinte aqui, ó. Pera aí. Oi, bom dia. Fala comigo, bom dia.
1: E amigo?
0: Tudo bem?
1: Pedrinho, aqui do bairro Pinheirinho.
0: Fala, Pedrinho.
1: Parabéns pelo seu belo programa ali.
0: Valeu.
1: Gostei.
0: Tô junto.
1: Escuto também todas as manhãs. E me põe no sorteio.
0: Sorteio.
1: E se puder mandar uma música, me manda pra Festa do Moro Feio, tio. Foram atendido, meu. Muito obrigado e tenha um bom dia.
0: Tá certo, tá bom, eu vou procurar essa música, acho que é do Tia Barbaridade, né, se eu não tô enganado. E aí eu vou ver aqui se ela for, porque geralmente música gaúcha a gente não toca muito aqui de manhã, né, no Estação. Porque já tem o Johnny Camargo de manhã e tem também aí juntamente o Momento Gaúcho à tarde, que é mais propício pras músicas gaúchas, tá? Mas eu vou dar uma pesquisada nessa música aqui, qualquer coisa eu rodo pra ti, tá bom? Mas se eu não rodar ela de manhã, com certeza o pessoal vai rodar à tarde pra ti, tá bom? Fica tranquilo, seu Pedrinho, aquele abraço. Quem mais com a gente? Bom dia, Drayton Multiuso, vários estilos de programa. Valeu, obrigado a Dona Rose, sempre com a gente, né, Rose? Valeu, obrigado pela companhia, Rose das Manias. Tá com a gente também, né, Rose? Aquele abraço pra ti, né? E aí, feliz? Feliz? Chapecoense venceu ontem, né, o Corinthians. Que maravilha, rapaz. De virada, né? Ele, duas vezes, ele, Marcinho. Olha aí, né? Que maravilha. 10 horas e 8 minutos e você participa comigo, 3361-3110. Nosso WhatsApp, eu quero só mensagem de texto, só mensagem de áudio e faça companhia.

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2: 10h21, ótima manhã pra você de segunda-feira, hoje 7 de setembro, feriadão, né? E aí, me conta, como é que tá esse feriadão aí, aproveitando? É, aproveitou sábado, domingo e segunda pra descansar, pra fazer aquele faxinão na casa. É, me conta aí, 3361-3110, o nosso WhatsApp, você manda sua mensagem de texto, você manda sua mensagem de áudio pra cá. Fica bem à vontade pra fazer a sua participação e também, claro, pedindo o seu, fazendo o seu pedido musical, eu tenho imensa satisfação em atender o seu pedido. 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E chegou o momento de falarmos de informação para você aqui. É, vamos trazer aqui, estamos recebendo nos nossos estúdios aqui da Condá FM, nosso parceiro aí de equipe Nota 10, nosso parceiro de papo de arquibancada, ele, né, o nosso gato mestre Michel Bon, e também tá recebendo alguns nossos convidados aí. Ele vai pedir para ele, com todo carinho, comandar a entrevista aí com os nossos convidados, ele que vai apresentar também os nossos convidados desta manhã de segunda-feira, para falarmos um pouco mais. Michel, bom dia, seja bem-vindo ao nosso Estação 98,9, fica bem à vontade, também apresenta também os nossos convidados. Bom dia!
3: Um bom dia, Dreton Gabuardi, bom dia aos nossos ouvintes e muito bom dia aos nossos convidados. Aqui à minha esquerda o Felipe e à minha direita o Murilo. O Felipe é o papai do Murilo, Murilo que é o nosso atleta aqui. O Murilo é um rapaz chapecoense, pelo que a gente está falando aqui, de coração, é um gaúcho também de nascimento, assim como eu e grande parte desse povo chapecoense. O Felipe contou para nós que veio morar em Chapecó em 2017 através de uma proposta, né, de trabalho. É importante isso, como Chapecó acolhe, Chapecó abriga, né, grandes talentos também. E o Murilo Mafioli, né? Mafioletti, ele também, assim como Chapecó é um celeiro de grandes craques, o Murilo tá no lugar certo. O Murilo recebeu uma proposta hoje, para atualizar. O Murilo começou a sua trajetória aqui na C5 Futsal com Carlinhos, depois esteve no CRC, e aí foi traçando suas metas, né, e atrás de novos objetivos e novos desafios sempre. Saiu da bola pesada, como a gente sempre fala, né, Felipe? O Murilo deixou de chutar a bola pesada para partir para novos horizontes e foi programado. Importante a gente falar sobre isso porque a gente sempre fala sobre a base. E hoje o Murilo faz a base dele lá no Brusque, tá? Primeiro momento aqui nós vamos pedir um bom dia do papai do Felipe e do Murilo, dá um bom dia pro povo aí, pode usar esse microfone aí, Felipe, por gentileza. E eu gostaria que tu contasse um pouco dessa história, dessa tua chegada até aqui, de 2017, e para nós termos esse argumento para quando o Murilo for falar e for fazer a sua chamada, né, ele já, as pessoas já entendam o que aconteceu desde 2017 quando tu chegou aqui, Felipe.
4: Bom dia, pessoal, bom dia, Michel, obrigado pela oportunidade de estar aí. Então, como a gente estava conversando, nós somos gaúchos, né? Tivemos a oportunidade de vir para cá em 2017 por uma proposta de emprego que eu recebi. E o Murilo joga futebol desde os 3, 4 aninhos dele, né? Então, a paixão da vida dele sempre foi o futebol. E quando a gente veio embora para Chapecó, a gente continuou atrás, né, do sonho dele, digamos assim, né? Então, ele começou lá com o Carlinhos acolheu ele no primeiro momento. Depois ele foi pro CRC. No CRC é onde ele começou a ter um pouco mais de visibilidade,

0: pelos títulos que eles conquistaram, né? Campeão catarinense, campeão da Liga Catarinense, campeão da Supercopa lá em Balneário Camboriú. Então foi uma competição de nível...
1: De grande expressão,
0: de
1: né?
0: De grande expressão, é, com é. Certeza, né? Porque tinha times da Argentina, tinha times de outros países, né? E aí o campeão catarinense joga a Taça Brasil, né? Que inclusive foi a outra oportunidade que ele veio aqui fazer uma...
1: Sim, tu falaste 2023, né?
0: Isso, uma entrevista aqui também, né? É, da Taça Brasil. E aí, como o time do CRC era um time de grande expressão, ganhamos tudo que tinha para ganhar, digamos assim, né? O time acabou se desmanchando porque cada menino foi para um time, né? Nós tivemos meninos que foram para o Avaí, para Chapecoense, ele foi para o Brusque, Operário do Paraná, Laranja Mecânica, que também é no Paraná, e aí o time se desmanchou. Mas mostrava a qualidade que o grupo tinha, né? E aí, desde então, ele faz 2 anos que ele está no Brusque, e aí agora, há poucos dias, nós recebemos essa proposta.
1: Então calma, não fala a proposta. Primeiro eu quero que o Murilo fale, sim, porque quando a gente estava batendo um papo aqui, eu via que os olhos dele brilhavam, e a gente sempre enaltece isso, porque quando a gente faz o que a gente ama, é isso que acontece. Murilo, dá um bom dia para esse povo todo que está nos ouvindo aí, e conta um pouco para nós, vamos lá, dá um bom dia aí.
2: Bom dia, pessoal, bom dia, Michel.
1: Qual o teu nome e a tua idade?
2: Meu nome é Murilo do Amaral Mafioletti e eu tenho 16 anos.
1: Qual é a posição que tu joga?
2: Lateral esquerdo.
1: Olha aí, ó. Nós com uma... Não digo uma deficiência, né? O futebol brasileiro hoje passa por grandes dificuldades, né? E aí, daqui a pouco, não é um atacante. Não é um cara que vai estar no futebol pelo dinheiro, né? Muitas vezes a gente deixa de viver o próprio sonho em busca de alguma coisa que alguém impôs pra ti. Me fala um pouco sobre essa história aí.
2: Então, né, cara? Bom, desde pequeno eu sempre fui muito apaixonado por futebol. Como o pai falou ali, eu comecei a jogar 3, 4 anos de idade lá. E, cara, minha vida toda foi estando uma bola, cara. Cresci com esse daqui, indo pra jogo com ele. Cresci em campeonato, torneio, todo final de semana. E aí agora tive essas oportunidades, tô no Brusque agora. Faz 2 anos que eu tô lá já. Todo dia treinando. Quando não tem nada pra fazer... Bah, eu pego, vou jogar uma bola. Então, tipo, minha vida hoje em dia é tudo futebol, tudo futebol. Em 24 horas eu penso só em futebol, só em jogar bola. E aí, assim, cara, vá. Esse negócio aí que surgiu agora é uma baita de uma oportunidade, né?
1: Teu sonho é vestir a amarelinha?
2: Com certeza.
1: Com certeza.
2: Com certeza.
1: Então vamos ver se a gente ajuda, pai.
0: O sonho de todo mundo.
1: É o meu já foi, né? Acredito que de grande parte da população, né, masculina, isso é um sonho de moleque de grande parte, né? Conta pra nós o que aconteceu, então. O Murilo, 2 anos agora fazendo no Brusque, recebeu um convite, é isso? Conta pra nós o que é esse convite aí.
0: Isso. Faz mais ou menos uns 30 dias, o supervisor da base do Brusque lá me chamou perguntando se a gente tinha interesse, né? Daí eu pedi para ele explicar um pouquinho. Então, é uma empresa, né, de uma agência de meninos, que eles selecionam os meninos e fazem um intercâmbio internacional, né? Então, vai ser o Murilo e mais oito meninos na categoria dele, acho que é dividido 2010 e 2011, é um pouquinho de cada categoria.
1: Uhum.
0: E esses meninos foram selecionados para passar 30 dias na Itália, fazendo intercâmbio. Então eles vão fazer 3 semanas, 1 semana em cada clube, né? Tem 2 times que eu não me recordo agora de cabeça, mas um dos times é o Cremonese. O Cremonese é um clube tradicional da Itália. E na última semana eles vão fazer amistosos. Já tem amistosos contra a Napoli, contra a Roma e contra a Inter de Milão. Já são amistosos certos, né? Então ainda estão vendo Juventus e Milan, esses clubes tradicionais da Itália, para fazer esses amistosos nas categorias de base deles. Então a gente recebeu esse convite, é um intercâmbio de 30 dias na Itália, só que tem todos os custos, né? Então a oportunidade apareceu, se ele for aprovado, eles tomam conta de tudo, de manter ele lá e fazer toda a parte de infraestrutura dele lá. Mas até chegar nesse momento é com os pais, né? Uhum. Com a família. Então a gente está correndo atrás de, de patrocínios, de apoiadores, de incentivadores, né? De empresários que queiram ajudar e assumir essa causa, né? É um menino de 15, 16 anos e atrás o sonho dele. Então a gente fez rifa, a gente fez Pix premiado, a gente aceita doação, a gente aceita qualquer coisa aí para conseguir tentar fazer a realização
1: ajudar a realizar do sonho dele. Sonho, né? Isso aí. Cara, assim, ó, deixa eu te dizer uma coisa, Murilo. Chapecó abriga e acolhe, mas também apoia e incentiva. Se tu pegar esse microfone aí e disser que vai na tua caminhada, tu vai passar pela Chapecoense com a camisa número 6, representando a Chapecoense numa série A, uma série B, se tu fizer esse chamamento aí, te aposto que apoio vai vir, mas aí depende de ti. Não adianta tu querer, né? Mas vamos ser bem sinceros, né? Eu sou chapecoense e eu vou lá e eu quero ir embora. Não, eu vou lá, vou me preparar. Fala que tu vai vir. Fala que tu vai vestir.
2: Venho, conta pra nós. Com certeza. Tanto que já tentei algumas vezes ali, é uma vontade minha que eu tenho, um sonho que eu tenho. E se tudo der certo, se Deus quiser, quem sabe um dia eu não vista vocês da Chape, né?
1: É isso aí, então. Chama pra nós aí qual que é o teu Instagram.
2: O meu Insta é @mafioletti, MAFIOLETTI, _.
1: Tá, e aí, pai, como é que é essa função ali? No Instagram tem todas as informações sobre a vaquinha, a rifa, fala pra nós ali.
0: Sim, no Instagram dele, tanto o meu quanto da mãe dele,
1: tá, né,
0: dos pais, a gente tá todos os dias postando, repostando a mensagem lá, daí tem todas as informações. Do dia do sorteio, quais são os prêmios, tudo que precisa de informação tem ali. E até mesmo um vídeo que ele fez, contando um pouquinho da história. Até umas fotos dele lá desde pequenininho. Então tá. O pessoal consegue acessar ali e ver, contar a história, né? Tá.
1: Passa então o teu Instagram, que aí o vídeo, depois a gente acaba repostando nas nossas redes sociais aqui. Vão dar engajamento aí para seguir adiante a campanha e auxiliar, né, esse processo aí da realização de um sonho. De um menino que brilha os olhos quando fala em futebol.
0: O meu Instagram é Felipe Mafioletti, é o sobrenome, tá. Igual, e o da Gisele, que é a mãe dele, é Gisele Mafioletti.
1: Ah, muito bem, vamos lá. Vamos ver se a gente consegue um apoio para esse menino, realização de um sonho, e quem sabe, né, próximo lateral esquerdo aí, nós estamos falando, tá com 16 anos, daqui mais uns 4 anos, pode estar aí. Vestindo o manto verde e branco, né? Ainda mais depois de ontem, né? Aquela vitória maravilhosa, né?
3: Michel,
0: que virada bonita, né?
3: Pro pessoal que não tem Instagram, tem alguma outra forma de poder auxiliar, ajudar? Questão de Pix, enfim, doação? Como que funciona? É somente pelo Instagram?
0: Não, a gente tem o... Pode ser pelo contato telefone, tá? Então, a gente tem tudo...
1: pode passar
0: o documentado certinho,
1: tá? Pode passar o WhatsApp.
0: O WhatsApp é 51, prefixo, porque a gente não mudou do Rio Grande do Sul, né, Michel?
1: A gente não perdeu hoje os contatos. Graças a Deus, né? Graças a Deus a comunicação nos permite isso, né?
0: Então, é 519-9827-8552. Esse é o meu contato, tá?
1: Tá, repete pra nós.
0: 51 é o prefixo, 9-9827-8552.
1: Tá, show de bola. Vou passar aqui, então, um outro contato, então. É o contato da Gisele, que eu recebi esse WhatsApp aqui. É o 51 também.
0: Isso.
1: 9-9628-2368. Então, repetindo, 51-9-9628-2368. Tá? Eu vou repostar o vídeo do Murilo nas minhas redes sociais. Vamos ampliar essa comunicação aí também com os demais, para ver se a gente consegue... realizar o sonho desse menino aí, que acho que é muito importante. Assim como ele, outros tantos, né? Podem se animar também, que muitas vezes, como eu falo, a falta da comunicação é o que falta, né? Murilo, dá um recadinho final aí pro povo que tá te ouvindo aí, pede um apoio e fala o porquê. Por que deveríamos te incentivar nessa ação?
2: Então, né? Porque, tipo assim, é o meu sonho de criança, sonho da minha vida. E é uma oportunidade muito grande de poder ser visto, avaliado lá. E que, se Deus quiser, vai dar tudo certo.
1: Grande, Murilo. Drayton.
3: E tu é bom? Tem que dizer, porque eu sou bom também, né?
1: Não, ele é mafiolete, bom sou eu.
3: Cara. Tu vai me chamar, é mafiolete, tá certo.
1: Drayton, gostaríamos de agradecer pelo espaço aqui. Muito obrigado e incentivar também mais demais meninos, né? Meninas, futebol, vôlei, esporte, todos os esportes, né? Acho que é importante isso, porque o esporte realiza sonhos realmente, né? Então, Murilo, obrigado pela. Felipe, obrigado pela confiança, por nos procurar. E desejo boa sorte nessa campanha aí, que esse rapaz aí dê bons frutos, né? Acho que é importante a gente falar sobre isso aí e que fique bem à vontade para voltar aqui depois, não somente aqui na rádio, mas para vestir a camisa verde e branca aí, dá muita alegria para esse povo aí.
0: Oh, tá com bom? Certeza, agradeço a oportunidade aí. Acho que é o sonho de toda criança. Quando a gente era criança, era o nosso sonho, só que quando a gente vira pai, eu acho que o sonho aumenta mais ainda, né? De poder ver teu filho, pelo menos fazendo o que gosta e criando responsabilidade. Hoje eles têm horário para tudo, né? Tem que ir bem na escola, tem horário para dormir, tem horário para acordar, tem horário para se alimentar. Então acho que isso também, o esporte ajuda bastante na criação dos meninos, né? Agradeço mais uma vez a oportunidade de estar aí, tá? Estamos à disposição, qualquer coisa que vocês precisarem também.
1: Valeu. Murilão, boa sorte lá. Muito obrigado. Com Deus no coração e na cabeça e pé na tábua. Um abraço. Valeu.
3: Valeu, Michel. Obrigado, Felipe. Obrigado, Murilo. Então, pra você que tá acompanhando aqui, ó, você pode, qualquer dúvida, você manda aqui no 3361-3110, no nosso WhatsApp, que a gente responde pra você, tá? Mas senão você corre lá no Instagram, Mafiolete, com 2T, tá? Mafiolete. E você pode participar, então, aí, ajudar o garoto a realizar o seu sonho, tá bom? 10h37, vamos de música? Vamos de música e já eu volto pra abraçar também o nosso ouvinte, 3361-3110. Segunda-feira, 7 de setembro, é feriadão, né? Coisa boa!

0: Churururururu, 10h46, bom dia pra você, né? Segunda-feira, feriadão, 7 de setembro de 2026. Que maravilha, hein? Que maravilha estar com você nesta manhã de segunda-feira pra iniciarmos juntos uma semana maravilhosa e abençoada, com certeza, tá? 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É, vamos lá pro nosso 3361-3110. Tem muita mensagem aqui, né? Tem muita mensagem que tá chegando, tem gente participando com a gente. É gente que se liga com a gente, né? Quem tá comigo lá no Grande EFAP, fala comigo. Bom dia, seu Alceu.
1: Bom dia, Clayton.
0: Tudo bem?
1: Tudo certo, amigo.
0: Tudo bem.
1: Estamos ligados, escutando o programa.
0: Coisa boa, mas tudo bem, né? Tirando esse resfriado que deu, o resto tá tudo certo, seu Alceu. Mas tamo bem, tamo vivo.
1: E esse frio aí vem da onda, cara? Meu Deus do céu, que friozinho hoje, né?
0: Tá louco, rapaz.
1: Valeu, Clayton.
0: Frio, frio.
1: Substituto do Clayton.
0: É, tamo aí hoje.
1: Quase o mesmo.
0: Quase o mesmo?
1: Valeu, um abraço.
0: Só mudam as letras.
1: Ótima semana e tudo de bom.
0: É, Cleito Padrai tá quase aí, né, seu Alceu? É quase o mesmo já. A careca tá ficando igual também. Quem mais tá comigo aqui? Bom dia!
2: Bom dia, Braito.
0: Bom tudo dia.
2: Tranquilo, meu amigo.
0: Fala, seu Maurício.
2: Grande abraço. Aqui
0: grande
2: tá
0: abraço.
2: Muito frio demais.
0: Eu,
2: mas não se assustamos, já estamos...
0: Não, né?
2: Vamos se aquecer agora rachando uma lenha.
0: Olha aí que
2: valeu,
0: tá.
2: Valeu, Braito.
0: Mas, homem do céu, tá louco. E sua, né? É, pra rachar uma lenha, rapaz do céu. E depois, claro, aproveitar pra queimar, né? Fazer aquela carne de meio-dia, o churrasco que não fez ontem, faz hoje, não tem problema. Eu tô ou sapecar, né? Ela no fogão ali também tá de boa, né? Com certeza. Quem mais tá com a gente? O seu Hélio é de Cidreira, Rio Grande do Sul. Ô, seu Hélio, satisfação tê-lo com a gente, hein? Pessoal da família Perosa em Chapecó, né? Um abraço para a família Perosa de Chapecó. Seu Hélio Gomes está com a gente lá em Cidreira, Rio Grande do Sul, hein? Obrigado pela companhia, pela sintonia. Nossos amigos gaúchos, você do estado vizinhos, né? Que maravilha, obrigado pela companhia, pela sintonia. Quem mais tá com a gente aqui? Fala comigo, bom dia!
3: Bom dia, Olinda Batista.
0: Oi, Olinda!
3: Do Passo do Sol.
0: Tudo bem?
3: Sempre na escuta da Condá.
0: Bem que faz.
3: Me coloca nesse sorteio, brigadão. Sorteio. Bom dia, bom feriado a todos.
0: Tá bom, bom feriado pra ti também, dona Olinda. Só lembrando que hoje a gente não tá com sorteio aqui não, tá, pessoal? Então, o que eu posso fazer um sorteio é uns 3 boletos, pode ser? Aí ninguém participa. Valeu, dona Olinda, obrigado pela companhia, pela sintonia, um forte abraço pra você. Quem mais tá comigo aqui? Deixa eu ver se tem um nome aqui, é o Paulo César Vivan, tá com a gente também. Fala, Paulo. Rapaz, o céu, tu me complica. Se eu ler essa tua mensagem aí, tu vai me pôr numa fria, rapaz. Mas um abraço pra ti, tá? Eu concordo contigo. É uma pena que eu não posso falar ao vivo isso aí, cara. Mas eu concordo contigo, tá, Paulo? Obrigado pela companhia, pela sintonia. Um forte abraço pra você. Quem mais? Bom dia. Ih, rapaz, não veio nada no áudio aqui. Tem um áudio que não veio nada. E também não tem o nome aqui, né? Mas é o final do telefone 6082. Tá com a gente também. Obrigado pela companhia, pela sintonia. Um forte abraço pra você. Quem mais tá com a gente? Fala comigo, bom dia.
4: Bom dia, povo da Supercondá.
0: Tudo bom?
4: Chinete aqui do Engenho.
0: Nossa, Chinete.
4: Tamo aí na luta, tamo pois trabalhando. É feriado, mas tamo trabalhando. Feliz feriado aí pra todos nós aí, pra todos os brasileiros. Se possível, toca uma música aí.
0: Qual?
4: Muito antiga, uma música muito bonita que eu acho. Minha Pátria Amada, com Léo Canhoto e Robertinho. É isso aí, me põe no sorteio aí. Bom dia, bom dia.
0: Bom dia, então. Bom dia, né? Eu sou o Joacir, tá com a gente também. Minha Pátria Amada. Eu vou procurar essa música, eu não tenho no sistema aqui, mas eu vou campear ela aqui pra gente rodar pra gente também, tá bom? 10h52, bom dia pra você, 3361-3110. O nosso WhatsApp sempre liberado pra guardando a sua mensagem.

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1: Pra você até hoje, até o meio-dia, né? Lembrando que meio-dia tem o horário eleitoral gratuito e obrigatório também, né? E a gente precisa rodar, então até o meio-dia eu te faço companhia com o melhor do nosso Estação 98,9, sempre com muita alegria e com muita música boa também, né? 10 horas e 58 minutos. Eu preciso fazer o que aqui agora, rapaz? Meu Deus, eu preciso abraçar você. Eu preciso rodar música, eu preciso fazer um break intervalo comercial. 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E na terça não tem pra ninguém, né? 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Com mensagem, eu preciso ler, mas antes eu preciso fazer um intervalo, tá? Então eu vou fazer o seguinte, é um breve intervalo, tá? É dois minutinhos e eu volto com o nosso Estação 98,9. Enquanto isso, você participa, tá? 3361-3110, manda pra cá o seu áudio, manda pra cá a sua mensagem de texto e me faça companhia, tá bom? Já eu volto.
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0: Opa, cadê, né? Cadê o homem? Tô aqui, cheguei. 11 horas e 4 minutos, tô de volta com o nosso Estação 98,9 pra você até o meio-dia, lembrando que tem horário eleitoral gratuito e obrigatório a partir do meio-dia, né? Precisamos rodar, vai fazer o quê, né? Faz parte, mas só um período, né? É só por um período, mas hoje estamos aqui com o nosso Estação 98,9 especial de feriadão pra você, né? Começamos às 9h30 da manhã, sempre com muita alegria e com muita música boa pra você, tá? 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Ó, 12 graus a temperatura em Chapecó nesta manhã maravilhosa de segunda-feira, começo de semana, feriado, né? Coisa boa, e você na melhor companhia aqui no Estação 98,9, na Conda, 50 anos no ar pra você, né? Tem mensagem? Claro que tem, 3361-3110, o nosso WhatsApp pra você mandar sua mensagem de texto, pra você mandar sua mensagem de áudio, me fazer companhia, claro, o seu pedido musical, tá bom? Tem um áudio aqui, fala comigo, bom dia!
1: Bom dia, Rádio Conda!
0: Tudo bom?
1: Locutor e,
0: opa,
1: e apresentador.
0: E
1: o sonoplasta, que antigamente também dizia o sonoplasta.
0: É, ainda vai. Alguns dizem ainda.
1: Agora esqueci o Lucas.
0: Ah, o Lucas.
1: Bom pra você.
0: Ah, certo.
1: Aqui o Nero. Pediu a música Ave Sem Ninho com André e Andrade. Se for possível rodar.
0: Claro que é possível.
1: Eu agradeço. E oferecer para minha esposa Melânia.
0: Tá certo. Valeu, seu Nero. Dona Melânia tá com a gente, né? Hoje o Lucas tá de folga, né? Mas eu vou estender o seu abraço para ele amanhã, tá bom? É, quando eu venho aqui fazer o programa sozinho, eu faço locutor, faço comunicação, eu faço apresentador, eu faço sonoplasta e incomodador também, porque eu gosto de incomodar um pouco também, né? Tá bom, todo mundo, tudo junto aqui. Aí a gente deu aquela folga também bacana pro Lucas aproveitar o feriadão também, né? Que maravilha, rapaz! Valeu, seu Nero, aquele abraço. Valeu, dona Melânia, aquele abraço pra vocês, né? Sempre na companhia com a gente. Quem mais comigo? Bom dia, fala comigo.
2: Bom dia, aqui o Matias do Espanhol.
0: Fala, Matias.
2: Motorista lá do Girard, de Matéria
0: Constante. Gigante.
2: Eu e minha esposa, dona Cecília, escutando esse programa, grande programa, muito bom esse programa aí.
0: Coisa boa, né?
2: Feliz da vida, que ontem a nossa Chape desencantou.
0: Ô, Glória.
2: De novo.
0: Coisa boa.
2: E agora vamos continuar bem, vai dar tudo certo.
0: Claro que vamos.
2: Escutando o programa, podia achar aquela música pra
0: qual?
2: Gente? A loira do carro branco.
0: Mas, homem,
2: se achar essa música, podia rodar pra gente aí, beleza?
0: Vamos campear aqui.
2: Um abraço, fiquem com Deus aí.
0: Valeu, o senhor também fica com Deus. Aquele abraço pro seu Matias, Ana Cecília também com a gente, né? Obrigado pela companhia, pela sintonia. Forte abraço pra vocês, né? Tem músicas aqui que eu não encontrei, teve alguns pedidos atrás aí. Alguns minutos atrás que eu não consegui encontrar as músicas, tá? Assim que a gente vai encontrando aqui no nosso sistema, a gente vai rodando pra você também, tá? Quem mais tá comigo aqui? Ah, bom dia, tudo bem? Me chamo Mara. Queria mandar uma música para o meu marido, o Balotelli, que está trabalhando em casa, hein? Colocando as lajotas e escutando a Conda. Oh, que maravilha! Vamos colocar aquela música lá, como é que é? Dançando numa só lajota. Pode ser? Um grande abraço pra você também, né? É a Mara aí também, o Balotelli estão com a gente. Aquele abraço pra vocês, né? Ótima manhã de segunda-feira, um bom feriadão. Isso aí, Mara, isso aí. O marido tá em casa? É feriado? Tem que botar pra trabalhar, meu. Que é isso, né? Nada de folga. Vamos trabalhar. Aquele abraço pra vocês, tá? Forte abração pra vocês. 11:09 da manhã, 3361-3110, o nosso WhatsApp. Satisfação em estar com você, Drayton Gaboardi, contigo até o meio-dia. Vamos de música? É Pássaro Sem Ninho, hein? Pássaro Sem Ninho pra você, André Andrade. 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
1: Até o meio-dia pra você, né? Agora 11 horas e 17 minutos. 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Bom dia pra você, 3361-3110 no nosso WhatsApp, sempre liberado pra você participar comigo, mandar sua mensagem de texto, mandar sua mensagem de áudio, me fazer companhia, claro, fazer seu pedido musical, tá? Lembrando a você que música gaúcha aí, o pessoal à tarde toca pra ti, tá? O pessoal do Momento Gaúcho, tá bom? De manhã a gente já teve o Johnny Camargo, por aqui a gente dá uma misturada aí, MPB, sertanejo, né? A gente vai variando sambinho, pagode, pra variar um pouco mais também, tá? E aí a música gaúcha pra você, à tarde, a partir das 3h45, melhor dizendo, né? Das 3h45 no Momento Gaúcho, tá bom? Vamos de mais música agora, tá chegando Zé Neto e Cristiano.

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5: 11h27 da manhã, bom dia, segunda-feira, 7 de setembro de 2026, feriadão pra você, né? Coisa boa, me conta aí no 3361-3110 o que você tá fazendo essa manhã aí maravilhosa de segunda-feira. Estamos aí com, vamos ver a temperatura aqui. Estamos com 14 graus de temperatura nesta manhã de segunda-feira. Tá começando a esquentar um pouco, né? O frio que era de manhã agora tá começando a esquentar um pouco mais. 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Deixa eu mandar um grande abraço mais do que especial pro titular desse programa, Cleiton César. É ele que está na escuta com a gente também, voltando dos seus afazeres, né? Tá ouvindo a gente também, levando, claro, a Condá FM de carona. Cleiton, aquele abraço. Tá a próxima, hein? A próxima já eu vou rodar pra ti. Essa também, tá? Essa música é linda, né? Essa música é linda. Mas antes, primeiramente, antes de abraçar também você, ouvinte, eu vou chamar André de Lázari, porque ele tem informação, as últimas informações com ele. André de Lázari, seja bem-vindo ao nosso Estação 98,9. Bom dia!
6: Olá, Drayton, e a você que acompanha o Estação 98.9 Especial de Feriado. O Corpo de Bombeiros de Chapecó atendeu um incêndio de residência de dois pavimentos por volta das 7h20 da manhã de hoje no loteamento Colúmbia, no bairro Jardim América. Ao chegar ao local, a guarnição viu chamas no beiral da residência, nas proximidades da chaminé da lareira. Enquanto uma realizava o desligamento de energia elétrica, outra guarnição realizou a abertura de acesso ao pátio por meio de um portão de elevação, retirando o trinco para possibilitar sua abertura. Após os chamados realizados pela guarnição, o morador não respondia. Diante disso, quando foi dado início ao arrombamento de uma porta, o morador apareceu e relatou que havia sido informado pelo vizinho que havia ligado para ele, e aí ele acordou e saiu de dentro de casa. O incêndio ficou restrito ao beiral e à parte das madeiras de sustentação do telhado, e para o combate às chamas e posterior rescaldo foram utilizados 500 litros de água. Ninguém ficou ferido. O Corpo de Bombeiros de Modelo foi acionado para atender uma saída de pista seguida de queda e ribanceira de 8 metros por volta das 15 para 6 da manhã de hoje na estrada rural de linha Progresso, em Sul Brasil. No local, havia uma mulher dentro do veículo, sentada em cima da porta do carona, com uma fratura fechada no úmero do braço esquerdo. Ela necessitou da oferta de oxigênio medicinal para ser levada ao Hospital de Modelo para atendimento médico. A Polícia Militar atendeu uma ocorrência de tentativa de feminicídio e dano por volta das 11h30 da noite de ontem em Erval do Oeste. As guarnições foram acionadas para atender uma mulher de 49 anos que havia sido gravemente agredida pelo ex-companheiro de 37 anos. O Corpo de Bombeiros também foi acionado e prestou atendimento à mulher, que apresentava diversos ferimentos, principalmente na região da cabeça, com sangramento e sinais de trauma. A mulher relatou que o ex teria invadido a casa e iniciado as agressões utilizando uma pedra, além de dar socos e chutes. Segundo ela, o homem também teria feito ameaças de morte. Durante a ação, uma TV da casa foi danificada. Após as agressões, o homem fugiu do local. Em ato contínuo, enquanto as guarnições realizavam rondas nas proximidades e em possíveis locais de passagem para localizar o suspeito, receberam a informação de que ele havia retornado à residência. Diante da informação, as guarnições foram novamente até o imóvel, onde localizaram o homem dentro da casa. Ele foi abordado, preso em flagrante e conduzido à delegacia de polícia. A vítima foi encaminhada pelo Corpo de Bombeiros ao Hospital Universitário Santa Terezinha de Joaçaba para atendimento médico. Ao meio-dia e 30, tem o correspondente Condá e amanhã o Estação 98.9 abre espaço para a crise no STF e o posicionamento da OAB com o Dr. Ricardo Cavalli, que é membro do Conselho da Seccional de Santa Catarina da Ordem dos Advogados do Brasil.
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5: Valeu, André de Lázari, sempre com as últimas informações, né? Então amanhã não perca também a programação especial aqui da Condá FM com as informações. É, a crise do STF, o André de Lázari vai trazer pra você aqui juntamente com nós, tá bem? 11 horas e 32 minutos, bom dia pra você. Deixa eu abraçar o pessoal que tá mandando mensagem aqui pelo 3361-3110. Fala comigo, bom dia!
7: Bom dia, que é Marcelo Gonçalves, certo? Sérgio Arreto. Peço que roda a música pra nós aí bem bonitinha.
5: Qual?
7: O Amado Batista.
5: Amado Batista,
7: por
5: tá.
7: Por essa minha esposa da Saralia Reto.
5: Tá.
7: Para a Elza Padilha. Peço a música bem bonita aí do Amado Batista. Por essa minha esposa, Elza Padilha, da Saralia Reto.
5: Tá certo, Serraria Reto. Alô, pessoal da Serraria Reto. Alô pra você, Marcelo. Alô, dona Elza. Pessoal sempre sintonizados com a gente também, né? Quem mais tá comigo aqui? Bom dia.
8: Bom dia. Adelina Serreto, estamos aqui. Escuta do programa. Feliz da vida, a nossa chapa. Renasceu, nossa chapa de volta.
5: É, rapaz.
8: Vamos.
5: Agora vai dar boa, né?
8: Não adianta, o bicho vai pegar.
5: Agora o bicho vai pegar.
8: Moê.
5: É.
8: Tamo junto.
5: Tamo junto, seu Adelino. E o Colorado lá, o Inter, que se prepare, que sábado que vem tem Chapecoense Internacional aqui na Arena Condá, né? É, rapaz, o Colorado que se prepare, que também não vive uma boa fase, né? Quem mais comigo? Bom dia a vocês da Condá e ouvintes. É a Regina Rogoski, do bairro Presidente Médici. E ela quer ouvir a música Arrasta uma Cadeira. É isso? Arrasta uma Cadeira, perfeito. Ah, é do Roberto Carlos. Perfeito, eu vou rodar pra ti, tá? Eu vou rodar pra ti com certeza. 11h33 amanhã. Cleiton! Ó. Pra ti essa, hein? Cleiton que não gosta muito dessa música, né, Cleiton? Aproveite, feriadão, né? Coisa boa.

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0: Opa! 11 horas e 47 minutos, ótima manhã pra você de segunda-feira, hoje feriadão de 7 de setembro de 2026. Deixa eu mandar um grande abraço aqui ao pessoal que tá dando mensagem pra gente aqui, né? No nosso 33613110, até pra valer a pena nós valer, né? Fazer valer aqui a nossa mensagem, porque o nosso programa já está se encaminhando para os finalmente, né? Lembrando que meio-dia tem um horário eleitoral gratuito e obrigatório da política, né? E a gente precisa rodar aqui, tá bom? Deixa eu rodar o áudio rapidão aqui. Fala comigo, bom dia, quem tá comigo? Alô, seu Nero, fala, seu Nero.
1: Bom dia, tudo
0: bom
1: certo?
0: Bom dia, de novo.
1: Aqui incomodando.
0: Mas, ó, você fica bem à vontade, rapaz.
1: Se puder rodar a música, Christian e Ralph,
0: tá.
1: Toalha Molhada. E oferecer para todos os ouvintes e a minha esposa Melânia aqui. Tudo é bom, tá, seu Gaboardi?
0: Valeu, seu Nero. Tudo de bom pro senhor também, né? Com certeza aqui. Eu tenho a imensa satisfação em atender o seu pedido, tá? Já eu vou rodar essa música pra ti aqui, com certeza, tá? Quem tá comigo também aqui, bom dia!
2: Oi, bom dia!
0: Tudo bem?
2: Tudo certo?
0: Ô, dona Eva!
2: Aqui é a Eva do Santo Antônio.
0: Tudo bem?
2: Quero pedir a música Toalha Molhada.
0: Olha aí, rapaz!
2: Um abraço, tchau, tchau!
0: Mas com certeza que eu vou rodar, né? Porque dois pedidos, um atrás do outro, assim, eu vou ter que me obrigar a rodar a música, né? É, brincadeira, a música já ia ser rodada com certeza também, né? Mas que coincidência aí, rapaz. Seu Nero e também Dona Eva pedindo a música aí. Toalha Molhada, essa aqui, ó. Christian Ralph.

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1: Fechou, gente boa? 11 horas e 52 minutos. Manhã de segunda-feira, 7 de setembro, feriadão pra você, né? Pra gente colocar um ponto final na nossa estação 98,9 especial de 7 de setembro, né? Especial da Independência do Brasil. 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Os nossos apoiadores, amanhã a gente volta, né? Amanhã a gente volta com estação 98,9, horário normal amanhã, né? Às 10h45 da manhã até o meio-dia também, até por conta... No período eleitoral tem aí, né, a programação do horário eleitoral gratuito e obrigatório do meio-dia, tá bom? Mas a gente volta amanhã. Hoje a equipe Pronto 10 também está de folga, então agora é aproveitar a segunda-feira, né? Aproveitar a segunda-feira, tirar os atrasados, né? Colocar tudo em ordem. Que maravilha, gente, ó. Agradeço a todos vocês, nossos ouvintes que participaram comigo. Aqueles que não participaram, te convido, tá? Não te acanhe. Participe aqui amanhã com a gente, tá? Na nossa estação 98,9. Amanhã, Cleiton César estará comigo. Eu estarei com Cleiton César amanhã. É, estaremos todos juntos e misturados na nossa estação 98,9. Desejo a todos uma ótima tarde de segunda-feira, um bom restante de feriado. Fiquem todos com Deus. Um beijo no coração e fui!

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10: Hoje é 7 de setembro, o Dia da Pátria. E este dia nos lembra de que a liberdade não é dada, é conquistada todos os dias. Temos vivido decisões que restringem a liberdade avançarem sobre o Congresso, a imprensa, o cidadão comum. 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
5: Boa tarde. Hoje é segunda-feira, 7 de setembro. Seja bem-vindo ao Correspondente Condá. Na mesa de áudio está Nathan Helbing. As manchetes de hoje. Prefeitura de Chapecó formaliza acesso público ao Lago do Goiuém. Sinduscom alerta sobre golpe com telefones de concreteiras em Chapecó e região. Obras na SC-283 avançam com novas faixas de drenagem entre Seara e Arvoredo. Defensoria garante proteção à mulher indígena vítima de violência sexual em Chapecó. Estas e outras notícias a partir de agora no Correspondente Condá. Previsão do tempo conforme a plataforma Wind, neste momento em Chapecó, 15 graus. A máxima para esta tarde deve chegar aos 17, sol com poucas nuvens, não há previsão de chuva. Mesma coisa para amanhã, terça-feira, mínima de 9, máxima de 22 graus. Para quarta-feira, mínima de 15, máxima de 22, com garoas durante a manhã e pancadas de chuva fortes à noite, acumulado de 18 milímetros. A Polícia Militar foi acionada na manhã de ontem, por volta das 9 horas, para atender uma ocorrência de lesão corporal grave no Hospital Universitário Santa Terezinha, em Joaçaba. Um jovem de 18 anos deu entrada na unidade hospitalar por volta das 7h15 com evisceração abdominal. Segundo informações repassadas à guarnição, ele foi deixado no hospital por ocupantes de um Renault Clio de cor escura que deixaram o local em seguida. Devido à gravidade dos ferimentos, o homem foi encaminhado diretamente para a cirurgia e não foi possível colher seu depoimento. As circunstâncias e a autoria da agressão serão investigadas. A Defensoria Pública de Santa Catarina conseguiu, em recente decisão do Tribunal de Justiça, a concessão de medidas protetivas de urgência em favor de uma mulher indígena caigangue vítima de estupro na região de Chapecó. A decisão chegou depois de meses de luta jurídica e derrubou o entendimento de que a Lei Maria da Penha só valeria para casos entre pessoas com relação afetiva ou familiar. Em abril deste ano, uma mulher foi vítima de estupro cometido por um homem não indígena que também vivia na mesma comunidade. O crime foi registrado em boletim de ocorrência e apurado pela polícia. Depois do ataque, a vítima passou a conviver com o agressor a poucos metros de sua casa, recebeu ameaças de morte contra ela e contra sua companheira e viveu em isolamento por medo de novas agressões. A justiça de primeiro grau negou o pedido de medidas protetivas com o argumento de que não havia relação de convivência ou vínculo afetivo entre a vítima e o agressor, exigência que a decisão entendeu necessária para aplicar a Lei Maria da Penha. Com isso, o processo foi extinto. O Núcleo Regional da Defensoria Pública em Chapecó, por meio da defensora Michele Alves, assumiu a defesa da vítima e apresentou um pedido de reconsideração à justiça. A instituição argumentou que a proteção da lei não pode depender de um modelo de convivência pensado para famílias urbanas, já que para comunidades indígenas, o espaço de convivência é o território da própria aldeia. Também destacou que o crime teve motivação de gênero, além de comentários preconceituosos sobre a orientação sexual da vítima. Como o pedido de reconsideração foi negado, a defensoria recorreu ao Tribunal de Justiça pedindo a proteção da vítima com urgência. Enquanto o recurso tramitava, o STF julgou em 19 de agosto que as medidas protetivas da Lei Maria da Penha valem para qualquer forma de violência contra a mulher baseada em gênero, mesmo sem relação de convivência, família ou vínculo afetivo entre vítima e agressor. Com base nesse entendimento, o desembargador relator do caso concedeu a tutela de urgência, determinando ao agressor que mantenha a distância mínima de 200 metros da vítima, de sua companheira e de familiares, que não tenha nenhum tipo de contato com elas e que não frequente os locais da comunidade onde a vítima estiver presente. A decisão também determinou a comunicação à polícia e à FUNAI para acompanhamento do caso. Uma área privada de 1.920 metros quadrados, às margens do reservatório da usina hidrelétrica Foz do Chapecó, no distrito de Goiuém, terá uso público para acesso de veículos e embarcações ao lago do Rio Uruguai. A autorização decorre de um termo gratuito de permissão de uso firmado na sexta-feira entre a Prefeitura de Chapecó e a Foz do Chapecó Energia e inclui, além da passagem até a água, um trapiche flutuante e espaço de convivência e lazer. Esse espaço não será uma praça pública. A área permanecerá dentro do condomínio Casas da Montanha, empreendimento localizado às margens do Lago do Rio Uruguai, mas terá utilização disciplinada pelo termo firmado entre a Prefeitura e a Foz do Chapecó. O ato foi formalizado no gabinete do prefeito Valmor Scolari, com a participação de integrantes da família Panizzi, ligada à VAP Incorporadora, e do secretário de Desenvolvimento Sustentável, Maurício Lise da Rocha. Segundo Scolari, a iniciativa representa uma experiência de cooperação entre o poder público e a iniciativa privada para permitir que moradores e visitantes cheguem ao reservatório por uma área que não pertence ao município. A relação da família Panizzi com o local antecede o acordo. O condomínio Casas da Montanha foi idealizado pelo empresário Walter Panizzi e implantado junto ao Rio Uruguai com estrutura voltada também ao lazer náutico, incluindo marina. Na prática, os 1.920 metros quadrados não passam ao patrimônio municipal nem se tornam propriedade pública. O imóvel permanece sob posse e propriedade da Foz do Chapecó. A prefeitura recebe autorização gratuita, temporária e com finalidade determinada para utilizar o trecho. O termo abrange parte de um imóvel rural de 10 hectares, administrado pela empresa e integrante da área de preservação permanente do reservatório. Do total acordado, 615 metros quadrados correspondem ao acesso de veículos e à rampa de concreto. Outros 1.308 metros quadrados são destinados ao espaço de convivência e lazer. O instrumento também prevê um trapiche flutuante autorizado pela Marinha e fixado à margem. A permissão tem validade de 5 anos, contatos da assinatura e poderá ser prorrogada mediante acordo escrito. Para isso, a Prefeitura deverá solicitar a renovação com pelo menos 4 meses de antecedência. Sem prorrogação, o trecho deverá ser devolvido e, se necessário, passar por recuperação ambiental. Embora permita o acesso da população ao lago, o documento estabelece restrições porque o trecho integra a área de preservação permanente da usina e está submetido às regras ambientais aplicáveis ao reservatório. A prefeitura poderá executar serviços necessários à manutenção das condições de acesso, entre eles cascalhamento, roçadas, manutenção da tubulação de drenagem, instalação de câmera de monitoramento e colocação de placa orientativa. O uso de controle químico de plantas é proibido. A finalidade estabelecida pelo termo também não poderá ser modificada. Sem autorização prévia da Foz do Chapecó e dos órgãos ambientais competentes, ficam vedadas intervenções como a instalação de edificações ou estruturas, supressão de vegetação, cultivo, formação de pastagem e armazenamento de materiais ou combustíveis. Fiscalizar e conservar a área utilizada também estão entre as obrigações assumidas pela Prefeitura. Como o terreno integra um imóvel necessário à operação da hidrelétrica, a empresa poderá utilizá-lo para obras ou programas ambientais quando houver necessidade. O termo registra ainda que o local está sujeito a alterações no nível da água provocadas pela operação do empreendimento ou por condições climáticas. Scolari afirmou que a formalização do acesso corresponde à primeira etapa da iniciativa. Segundo o prefeito, a fase seguinte deverá tratar do projeto do espaço de convivência e lazer previsto nos 1.308 metros quadrados dentro do condomínio Casas da Montanha e próximos à margem do reservatório. O prefeito avaliou que o acordo permite conciliar o uso público do acesso com a manutenção da propriedade privada da área e com as limitações ambientais estabelecidas. O candidato a deputado estadual Leandro Sorgato, do PL, esteve reunido com dirigentes de entidades que fazem parte do Centro Empresarial de Chapecó e representantes do Observatório Social. O encontro deu início no final da tarde desta quinta-feira e serviu para apresentar indicações quanto ao trabalho que pretende conduzir na Assembleia Legislativa e para receber o documento reivindicatório do setor produtivo. Após receber do presidente do Centro Empresarial, Elon Rebelato, o documento Demandas para as Eleições 2026, o candidato avaliou que são pautas justas, mas nem todas de fácil encaminhamento. Por isso, argumentou que a região pode avançar na obtenção de medidas governamentais se tiver força política. Acrescentou que conhece os problemas do Oeste e que é preciso melhor estratégia para conseguir maior espaço no Legislativo catarinense. Uma decisão indicada por Sorgato na reunião do Centro Empresarial foi de que cumprirá no máximo 2 mandatos, no decorrer dos quais procurará encaminhar a sucessão como forma de manter a cadeira na Assembleia Legislativa, considerando que são 40 vagas. Também enfatizou a necessidade de articulação e de maior aproximação entre a Prefeitura de Chapecó e o Governo do Estado. Servidor municipal submetido a ócio forçado deve ser indenizado em R$10 mil no município de Cunhaporã. Vamos chamar o Tribunal de Justiça em Florianópolis. Reportagem Marcelo Fernandes.
0: Um servidor público de Erval Velho, no oeste catarinense, que ficou cerca de 6 meses sem exercer suas funções, em situação descrita como ócio forçado, deverá receber R$10 mil por danos morais. A decisão da primeira turma recursal do Tribunal de Justiça de Santa Catarina manteve a sentença do juízo da vara única da comarca de Cunhaporã, que reconheceu a ocorrência de assédio moral decorrente da conduta da administração municipal. O servidor exercia o cargo de operador de máquinas e tinha como principal atribuição a operação de uma moto niveladora. Em junho de 2024, por determinação do prefeito, outro funcionário teria sido designado para operar o equipamento. Após um desentendimento sobre o remanejamento de funções, o servidor teria permanecido no local do trabalho sem receber novas atribuições. A situação foi confirmada por depoimentos colhidos durante a instrução. Embora possa remanejar servidores conforme critérios de conveniência, oportunidade e interesse do serviço, o acórdão ressalta que a administração pública não poderia simplesmente deixar o funcionário sem atribuições. Ao fixar a indenização, a decisão levou em conta a duração da situação e a necessidade de compensar o servidor e, ao mesmo tempo, desestimular a repetição da conduta. O município foi condenado ao pagamento de R$10 mil, acrescidos de juros e correção monetária, conforme os critérios estabelecidos na sentença. Do Tribunal de Justiça de Santa Catarina, em Florianópolis, Marcelo Fernandes.
5: O Sinduscom Oeste alerta sobre uma modalidade de fraude identificada no setor da construção civil em Chapecó e municípios vizinhos. Golpistas têm realizado alterações fraudulentas nos números de telefone de concreteiras em plataformas de busca na internet, redes sociais e diretórios comerciais online. Ao ligar para esses contatos falsos, o cliente conversa com fraudadores que se passam por representantes das empresas, negociam a venda do concreto e pedem pagamentos via Pix ou boletos bancários em nome de terceiros, desviando o dinheiro. Para evitar prejuízos, o Sinduscom orienta a comunidade e as empresas do setor a adotarem as seguintes medidas de segurança antes de efetuar qualquer transação. Valide os números de telefone em cadastros oficiais pré-existentes, contratos antigos ou notas fiscais anteriores. Evite usar exclusivamente dados obtidos em buscas rápidas na internet. Certifique-se de que a chave Pix ou boleto esteja emitido rigorosamente no CNPJ da concreteira contratada. Recuse transferências para pessoas físicas ou empresas com razão social diferente. Desconfie de solicitações de alteração de dados bancários enviados por WhatsApp, e-mail ou telefone. Valores muito abaixo do praticado pelo mercado e cobranças de urgência imediata para a realização do pagamento são sinais claros de tentativa de golpe. Valide o recebimento do valor junto ao setor financeiro oficial da concreteira antes de autorizar o envio do material para a obra. Qualquer tentativa ou confirmação de fraude seja registrada por meio de boletim de ocorrência junto à Polícia Civil e comunicada ao Sinduscom para o mapeamento das ocorrências na região. As obras de restauração e adequação da capacidade da SC 283 avançam entre Seara e Arvoredo. As equipes trabalham na pavimentação de terceiras faixas e na instalação de equipamentos de drenagem em diferentes pontos do trecho. Segundo a Secretaria de Infraestrutura do Governo de Santa Catarina, uma das frentes de serviço está no quilômetro 51 em Seara, nas proximidades da Escola Deolindo Zílio. Outro ponto de trabalho fica no quilômetro 75 em Arvoredo, próximo à ponte sobre o rio Irani. Os serviços também avançam em outros segmentos da rodovia, conforme as condições climáticas permitem. Durante a execução das obras, os motoristas que utilizam a SC 283 devem ficar atentos às alterações no tráfego. Conforme a Secretaria de Infraestrutura, em alguns pontos o trânsito funciona por meio de desvios. Em outros é adotado o sistema Pare e Siga para permitir a execução dos serviços com segurança. A orientação é que os condutores reduzam a velocidade e tenham atenção redobrada ao passar pelos trechos em obras. A Justiça Federal atendeu o pedido de tutela de urgência apresentado pelo Ministério Público Federal e autorizou a colheita emergencial e a venda de até 10% de madeira exótica na terra indígena Todo Ximbangue 2 em Chapecó. A decisão, tomada há cerca de 15 dias, garante a liberação de verbas para o conserto de um trator comunitário e a compra de combustível e insumos agrícolas para a comunidade indígena Caingangue, evitando a perda da safra agrícola e o risco de insegurança alimentar com o fim da janela de plantio em agosto. A retirada da madeira será acompanhada de um plano de recuperação de área degradada que permita a sua substituição por vegetação nativa, essencial à própria manutenção dos costumes tradicionais da comunidade indígena. O plano deve ser elaborado por consultoria técnica especializada, a ser contratada e custeada como parte dos recursos obtidos com a venda da madeira, além de ser aprovado pelo IBAMA. De acordo com a decisão, a liberação das verbas obtidas com a venda do material ocorrerá de forma controlada mediante depósito integral em conta judicial e pagamento direto à oficina mecânica responsável após apresentação de orçamento e nota fiscal. O juízo também autorizou a emissão de alvará judicial de até R$40 mil para o conserto do maquinário, retendo o valor de R$10 mil na conta judicial a título de reserva técnica ambiental. A FUNAI deve auxiliar a liderança indígena em até 5 dias a obter o orçamento e a marcar a vistoria técnica simplificada no IBAMA para a extração do material. A sentença acolheu a proposta formulada pelo Ministério Público Federal para a divisão do valor total arrecadado com a madeira em 3 subcontas judiciais. 30% destinados a cobrir custos operacionais, 20% para a reserva ambiental, bloqueados até a aprovação do plano de recuperação pelo IBAMA, e metade reservados a projetos de interesse da própria comunidade Caingangue, mediante liberação progressiva e prestação de contas a cada 6 meses. Acompanhando o posicionamento do Ministério Público Federal, a decisão também determinou a homologação da cessão a terceiros interessados de metade de um precatório devido a um particular em indenização paga pela FUNAI. Foi mantida a proibição de que essa cessão recaia sobre o produto da madeira, reservado à comunidade e à recuperação ambiental. A ONU Chapecó conquistou destaque nacional no Prêmio Expocom deste ano. O trabalho João de Barro, desenvolvido por estudantes do curso de Publicidade e Propaganda, foi vencedor na categoria Design Gráfico de Identidade durante a etapa nacional da premiação realizada em Brasília, como parte da programação do Congresso Brasileiro de Ciências da Comunicação. A conquista é resultado de uma trajetória iniciada no Interconsul, realizada entre os dias 4 e 6 de junho na Fundação Assis Gurgax, em Toledo, no Paraná. Na etapa regional, a ONU Chapecó participou com uma delegação de 35 estudantes e professores e teve 21 trabalhos selecionados para o Expocom. 2 deles foram premiados e, juntamente com 1º trabalho classificado, chegaram à etapa nacional representando a universidade entre produções de estudantes de comunicação de todo o país. O projeto João de Barro foi desenvolvido pelos estudantes Marco Gnoato, Talita de Oliveira e Monalisa Scopel, com orientação do professor Cassiano Tressoldi. O trabalho surgiu a partir do desafio de construir, renomear e desenvolver a nova marca e o comportamento da Arte.rom. Antes da criação da identidade visual, os estudantes realizaram um amplo processo de pesquisa e planejamento. O trabalho incluiu a elaboração de um brand book com mais de 90 páginas. O documento reúne as diretrizes para orientar a construção e ampliação de uma marca, incluindo elementos como identidade visual, posicionamento, linguagem e outros aspectos que ajudam a garantir sua coerência. A partir desse material, foi desenvolvido um diagnóstico que envolveu benchmarking comercial, análise de concorrentes, tendências e outros aspectos. A identidade visual premiada na semana passada foi, portanto, o resultado de um processo que articulou pesquisa, estratégia e criação. A presença da ONU Chapecó no Expocom Nacional foi ampliada por outros 2 trabalhos, que também chegaram à etapa final da premiação. Um deles foi o Mostra E, vencedor na modalidade Produção Audiovisual para Mídias Digitais, na etapa regional. O trabalho teve como líder a estudante Maria Scalcon. E também representou a universidade na etapa nacional o trabalho Fala Cinemeiro, da estudante Marília Boscardini Tagliapietra, que concorreu na categoria Videocast. E a busca por profissionais capazes de transformar dados em informações estratégicas para a tomada de decisão está no centro do Programa Corporativo de Formação de Analistas, iniciado neste mês pela ONU Chapecó, em parceria com a Algosh. A formação reúne 25 participantes e segue até novembro. É uma programação de 104 horas, distribuídas em 10 módulos, com atividades presenciais e online. A iniciativa é resultado de uma aproximação construída a partir do projeto Colmeia, programa coordenado pela professora Cristiane Fontanella, que promove a conexão entre a universidade, empresas e diferentes atores do ecossistema de inovação. A parceria com a Algosh ganhou força durante as atividades do programa, incluindo workshops e o encontro de aproximação com os embaixadores da inovação, realizado em dezembro do ano passado. Na ocasião, a empresa compartilhou a necessidade de capacitação de sua equipe. A partir dessas demandas, o Núcleo de Inovação e Transferência Tecnológica buscou compreender as necessidades de organização e identificar possibilidades de colaboração com a universidade. A partir da demanda de capacitação, o professor Sadi Mazioni realizou a aproximação com a empresa e depois o programa de pós-graduação em Ciências Contábeis e Administração, em conjunto com o setor de prestação de serviços, estruturou a formação. Ao longo dos 10 módulos, os participantes desenvolvem competências relacionadas à estruturação de problemas, interpretação de dados, raciocínio estatístico e lógico, métodos de pesquisa, manipulação e análise de dados quantitativos e qualitativos, além do uso de ferramentas analíticas. A formação também trabalha competências de negócio, como visão estratégica e sistêmica, análise de indicadores e tomada de decisão. Para o Gosh, a formação representa também um investimento estratégico no desenvolvimento dos colaboradores. A empresa destaca que a iniciativa busca fortalecer uma cultura orientada por dados, preparando profissionais para interpretar indicadores, identificar tendências, formular hipóteses e gerar insights que contribuam para o negócio. O correspondente Condá termina aqui. 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A programação ao vivo da Condá FM volta às 15h30 com o Momento Gaúcho. 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

0: Tô chegando, mais um Tarde Radar na Condá FM, alegria, energia positiva sempre, vamos pra mais um programa cheio de música top, a sua participação, aqui é diversão garantida comigo no comando Marlon Luiz por aqui, te mandando aquele abraço, eu sei que você tá me ouvindo porque a Condá tem 50 anos de alegria, 50 anos de história pra contar, e o nosso Tarde Radar faz parte, vamos pra mais um? Você é meu convidado, minha convidada especial, mais um Tarde pintando por aqui, você participa sempre, sucessos de verdade você ouve aqui nesse programa que sempre te abraça, né? 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Vamos que vamos para mais um programa? Então, a partir de agora, só sucessos por aqui.
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1: Isso é Diego Arnaldo e Diego Vitor Hugo, ao vivo em Goiânia.

0: Diego Arnaldo.
1: Obrigado, Diego Vitor Hugo.
2: Obrigado, Diego Arnaldo.
3: Sucesso, menino.
2: Obrigado,
3: Xará.
0: Que maravilha! Você curtiu mais uma sequência musical do nosso Tarde Radar. Espero que você tenha gostado, hein? Fica aí, fica tranquilo. Tem muito mais Tarde Radar por aqui. Nosso Tarde bombando. 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Ei, tá gostando do programa? Esse é o nosso Tarde Radar. 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
1: Sempre. Valeu! Valeu.
2: Diabo, homem, que eu sempre te ligo e nunca atendo, cara. Tá, pode falar comigo?

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0: Muito bem, mais uma sequência musical aqui do nosso Tarde Radar finalizada. Gêneros musicais por aqui, pop, samba, sertanejo, né? Sertanejo atual, sertanejo antigo, mas você faz parte desse programa. Bandas também, bandinhas também. A gente faz tudo pensando em você. 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Mais uma sequência musical finalizada com sucesso aqui no Tarde Radar, sempre com a sua companhia.
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fazendo a sua tarde ainda melhor. Que maravilha! Você curtiu mais uma sequência musical do nosso Tarde Radar. Espero que você tenha gostado, hein? Fica aí, fica tranquilo. Tem muito mais Tarde Radar por aqui. Nosso Tarde bombando. 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Ei, tá gostando do programa? Esse é o nosso Tarde Radar.

0: Andei vendo umas mensagens nos teus grupinhos aí e não achei nada de graça aí. Quando você chegar na casa, nós vamos conversar.
1: A mãe tá enfiando tudo as tuas roupas num saco de lixo.
2: Atende aí, bebê! Fala comigo!

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1: Conta pro Edu Faria se você já teve ciúme do seu ficante.

0: Obrigado! Bom demais, hein, gente?
1: 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Ei,

0: seu cachorro. Tu tá onde, praga?
1: A gente se juntou não só pra cantar uma história, mas pra passar uma mensagem de amor.
2: Provavelmente sabe quem sou eu.

0: nada mais. O que eu vou pedir pra você é simples demais.
1: Deixa que eu peço.

0: aí, você ouviu mais um Tarde. Fechamos, terminamos mais um programa por aqui. Chegamos ao final de mais um Tarde Radar aqui na Condá FM. Espero que você tenha gostado do nosso programa e amanhã estaremos de volta por aqui fazendo a nossa parte. Amanhã ou depois da manhã, interessa. O importante é você estar junto comigo. Você vai ter que estar sempre junto, mostrando que está aqui. Ó, obrigado por esse carinho, obrigado por essa audiência e continua na Condá, na melhor programação. 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Valeu, gente, um abraço, tchau.
1: Diga tchau, partiu, cabaré.
2: Por hoje é só, pessoal, voltamos amanhã nesse mesmo horário, neste mesmo canal. Vou descansar.
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6: Olá, aqui é o André De Lázari e estas são as informações. Após 6 anos de interrupção, Chapecó volta a receber um dos mais tradicionais festivais de coros do sul do Brasil. O 18º Encontro Brasileiro de Coros Universitários será realizado em 12 de setembro, às 7h30 da noite, no Centro de Eventos Plínio Arlindo Denez, reunindo grupos dos 3 estados do sul. A entrada é a doação de um brinquedo novo. O Hospital São Paulo de Xanxerê oferece as seguintes vagas de trabalho: técnico de enfermagem, enfermeiro trainee, farmacêutico e bioquímico para o setor de laboratório. Inscreva-se nas vagas pelo site hrsp.com.br/trabalheconosco. Cerca de 90 mil pessoas cadastradas na Rede Municipal de Saúde de Chapecó receberão a partir de amanhã mensagens pelo WhatsApp para facilitar o acesso à plataforma de telemedicina. O procedimento permitirá atualizar informações diretamente pelo celular, evitando em situações como a obtenção de senha e a necessidade de deslocamento até um posto de saúde. Este foi o Notícias da Hora. Fique agora com o Momento Gaúcho. 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

0: Já vai começar o programa?
1: Atenção, moradores, o chefe vai falar.
2: Gente do céu, estamos fritos.
3: Ai, Santa Perlanca.
4: Jesus do céu, hein?
5: Um. Dois.

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1: Toma aí, alemão, chimia atirado que nem rebeque velho pra mais um momento gaúcho.
2: Meu tchê. Deus, hoje eu tô me vendo, não tô bom. Meu, me dói tudo, olha, meu Deus do céu, o que, que será que podia ser?
1: Alemão, você só falta deitar, eu nunca vi você bom. Você, na verdade, é preguiçoso. Se o bicho preguiça te dá uma tranca...
2: Não, já tomei de tudo. Li na específica pessoa, pucro e não adianta.
1: Então toma uma atitude, rapaz. Bota à vontade esse teu lombo aí encardido e vamos
3: agora
1: trabalhar.
3: Agora eu não posso. Tô olhando quando que vai ter o próximo feriado.
1: Chega que a tua alemoa, coitada, vai trabalhar se tu fica dormindo, orelhudo.
2: Eu só tô pelas minhas férias. Tô louco pra tirar férias.
1: É, quando chegar a época das tuas férias, tu vai... Tu vai pegar os dias, tá bom?
4: Perão, essa semana vai ter feriado?
1: O feriado é hoje, dona Beninha, mas o nosso mesmo na rádio é sábado, né? Nós trabalhamos de domingo a sexta-feira, apesar de que aqui na rádio os vadios desaparecem, né? Hoje não teve resenha, não tem nada. O pessoal aqui simplesmente choro, mas estão sempre viajando. Começar
5: pela... Eu não vou só formar, não vou mais trabalhar.
1: Não, senhor. Começar pela direção da rádio. Ninguém veio trabalhar hoje. Aí tô sempre viajando e reclamando, eu não entendo isso aí. Só eu, Natan, que tomo aqui cravando o facão no toco e não deixando a farofa carunchar, né? Tá bom, alemão Chimia, Ureiudo? A dona Beninha fez já o seu trabalho lá no sítio, já ordenhou as vacas, já tratou a bicharada e veio pra cá, né, dona
2: Hoje
1: Beninha?
2: Hoje eu quero ir antes pra casa.
1: Não, de jeito nenhum. Vamos ficar todo mundo até 6 da tarde.
4: Muda um pouco. Vamos falar dos famosos?
1: Falar dos famosos, dona Beninha. A senhora tentou um horário com a Raquel e a Rose das fofocas de revista e novela, tá? Deu zebra, deu no poste, né? Tipo o programa de banda com o alemão Chimia queria apresentar aqui na rádio. Só se for de madrugada, que tem muito oriundo, alemão. Eu não sei qual
3: vou
1: foi
3: pra
1: esse...
3: pegar um horário no
1: não,
3: sábado
1: não
3: aqui.
1: Tem sábado.
3: Diz que eles vão
1: não.
3: aumentar o horário que o Chiru faz
1: vai
3: o programa.
1: Nada, vai nada, tá? Você tá despachado, homem.
3: Você... Abraço pro meu chefe Alfredo.
1: Eu sei que tem a puxação, doutor
3: Lang. Se o senhor expirar, saúde.
1: Falando nisso, doutor Lang... Quem que, esse alemão é indicação de quem? Que eu não entendo até hoje. Como é que ele entrou na rádio? Fizeram eu aceitar esse oriundo no meu programa? Quem que
6: indica? O alemão é minha indicação, mas tem limites.
1: Não, eu até concordo, eu sou o nosso presidente do grupo, tá? Mas eu não quero que o senhor me mete mais funcionário em indicação, senhor, que eu não vou aceitar. Eu tô aqui há 32 anos e chefe não manda o meu programa, tá bom?
2: Hoje eu que preciso agradecer a Raquel não. Lang pela oportunidade.
1: Você tem que agradecer. Outra coisa, tem muito orelhudo, alemão Chimia. Você é a Beninha. A Beninha trouxe duas galinhas caipira. A Rose não tá nem a Raquel. E você trouxe um vinho pro doutor Lang e também não tá. Vocês são muito puxa-saco, tia. Vamos fumar um boa noite.
5: Quero mandar um abraço pra minha chefe,
1: vada,
5: Raquel.
1: Vada, dona... Vada, dona Beninha. Só podia fazer umas pipoca pra nós hoje. O alemão Chimia vai fazer o chimarrão com erva mate rei verde, o erva mate monarca.
2: Belinha, vamos parar de brincar. O que tu acha de tu pegar e trazer uma pipoca?
5: Vocês não querem que eu estoure uma pipoca? Eu faço de dois tipos a pipoca. Melado e sem melado.
1: Eu quero sem melado.
2: Hoje eu tô com uma vontade de misturar doce com salgado. Meu Deus
1: mas
2: do céu.
1: Mas tu sabe, alemão Chimia, que doce com salgado é coisa boa. Tipo a cuca com linguiça, né?
2: Ah, outra coisa boa é bucha.
1: Quando eu vou nas outubro aí ao pé, lá nas bailes de Kerber, lá eu como cuca com linguiça e chope, né? Com sotaura, né? E aí? Vamos lá.
2: Que saudade de outubro.
1: Agora o mês que vem tem outubro. Lá eu peço, vão ficar 4 dias lá, né? Outra coisa, alemão Chimia, você para de ficar trovando o Natan, que ele não vai colocar banda no momento gaúcho, tá bom? Então você se acalma, né?
2: Peron, hoje eu quero ouvir música de Beninha.
1: Não, só se tu cantar. O cara que a dona Beninha canta aquela música, até pediram pra mim aqui, é Bar da Esquina, Natan. Não sei se tem essa música pra Beninha cantar. Tão pedindo pra nós aí.
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1: Ah, dona Beninha romântica, nota 8 pra senhora.
2: Raiz. Preparam, meu frustico. Acaparam, estracando a nossa piquenique.
1: Falando em piquenique, antigamente tinha muitos piqueniques, né? As famílias saíam pra sombra e açude campo afora. Agora diminuiu os troços de açude. A dona Belinha foi fazer um piquenique na cabeceira da barragem, Natan. E ela esqueceu a cestinha, foi tomar banho, tá? Quando voltou, todo o sanduíche natural tá cheio de formiga cortadeira.
0: Mas Deus que me perdoe.
1: Pois é, Deus que me perdoe, dona Belinha. Bota azar nisso, ó. Só tem que cuidar. Tem muita formiga pra esse escampamento aí, tá certo?
0: Então, que
1: tá
0: tal nós fazer uns ovos fritos amanhã?
1: Mas toda vida. Dona Belinha, hoje é feriado. Eu, Alemão Chimia, vamos lá no seu sítio, lá jantar. O que você vai fazer de janta pra nós?
0: Perão, daí... vamos lá em casa comer galinha com polenta e radite?
1: É que meu paladar exerce.
2: Perão, deixa. Tu gosta de ter polenta com leite e canela?
1: Eu não, quero com
2: polenta. Não, eu não gosto, só tô pedindo se tu gosta.
1: Mas nem pede, tá bom? Então tá, boa tarde, Alemão Chimia.
2: Boa tarde, Perão.
1: Dá uma boa tarde pros ouvintes.
2: Uma boa tarde pros ouvintes.
1: Quem que vai fazer o chimarrão com erva mate e rei verde?
2: Hoje eu vou fazer o chimarrão.
1: Mas com o quê? Com erva, né?
2: Orelhudo. Posso colocar a Marcela no chimarrão?
1: Sim, pode botar. Eu quero saber qual a marca de erva. Chato.
2: Hoje sou eu que vou fazer o mate. Ó. E com a erva mate, rei verde.
1: Isso aí, agora tu foi bem. Boa tarde, dona Belinha.
0: Boa tarde, Perón.
1: Dá uma boa tarde pro Nastan.
0: Boa tarde, Nastan.
1: Bem, a senhora tem fã-clube, né? E os seus fãs?
0: Ah, eu queria mandar um abraço pra todos meus fãs.
3: Alô, povo.
1: Aí, dona Belinha. São quase 4 da tarde, hora café milita, momento.
2: Abraço ao pessoal de Tucunduva.
1: Por que Tucunduva?
2: Eu, de tanto que gosto de paninha, vou ter nascido em Tucunduva.
1: Ah, tá, aqui lá, terra dos atuais, tá certo. Momento gaúcho, tchê. 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Zap da rádio 3361-3110, o meu 9112-486, tá certo? Natan, salta do pelego, 2 encordoadito que nem punhalada de canhoto.

0: Marca de fundamento em Campesinos é Cláudio Machado. Antes Teixeirinha, o cantador do Rio Grande, deram os dois primeiros pialos musicais com Da FM. Chapecó, Santa Catarina, liderança comprovada, ponto final. Varando das 16h, hora café milita, estamos aqui chimarrando com erva mate e fole e tomando louco.
1: Vamos fazendo um queijo trufado, que é a coisa mais bonita do mundo, mas é gostoso.
0: O que, que eu quero com queijo trufado?
1: Aceito pedidos.
0: É, eu quero queijo normal. Eu quero com queijo trufado.
1: Menos pro Chiru.
0: Chimia. Tá, Chiru compra, a gente tem queijo lá, tá bom? Alemão, tu é tão preguiçoso, tu devia morar em Travesseiros. Travesseiros é uma cidade lá perto de Lajá, se eu não me engano, lá. Dentro aí tu é um dormioco, orelhudo. E tal, tá bom.
1: Esse final de semana eu vou lá pra Vale Real.
0: Isso, Vale Real, lá na Vale Caí, lá com as bandas lá de perto de Porto Alegre, tu já vai, passa em Travesseiros, tá bom? 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
2: O domingo foi ontem, rapaz. Antes de terminar o programa do Melo, tu tocou ali César Menotti e Fabiano, né, Natan? Tu sabe que nos 20 anos da Danilo Toso ser inglesa, foi aqui no centro de eventos a festa, né? E adivinha quem que o Nico trouxe pra nós, o Chico Toso, pra animar a festa? César Menotti e Fabiano. Nós jantando, tomando uma gelada, né? E a dupla batendo na marca. Aí o Chico Toso não se aguentou, foi cantar o IP e o Prisioneiro, né, Chico? Quem que te chamou no palco lá, Chico? Chico, tudo é fácil. Chico, qual
4: pra
2: foi...
4: sobre o pessoal da Nilo Toso.
2: Isso aí, alemão. Chico Toso, com todo respeito, qual foi a cigana que falou que tu tem veia musical, homem? Mas tu foi louco também. Mas os cantores chamaram lá e acompanharam. O Chico foram louco também. Então tá. O importante é que nós estamos indo bem e burro velho não toma
3: freio. Abraço pro Beto Frizo, do Grupo Osmar de Atores.
2: O Beto Frizo até conhece, lá de Santa Maria. Quem te mandou um abraço foi o Bruno Neia, irmão Chibia. Bruno Neia te mandou um abraço. Sério?
3: Um abraço pro meu amigo isso. Bruno Meyer.
2: E pra mim ninguém mandou um abraço?
3: Não, Edson Dutra do Serano te mandou um abraço.
2: Mas hoje então, 7 de setembro, feriado, teve desfile aqui na nossa bonita cidade de Chapecó, nosso prefeito acompanhou, marchou, pulou pra cima, é que nem tatu faqueado, e agora ele já tá descansando e mandou, teve o capricho, né, que ele não tem preguiça, mandou o áudio aqui no momento, o gaúcho. Boa tarde, prefeito Chapecó, Valmor Escolari.
5: Boa tarde, Peron. Boa tarde, amigos da 98.9. Estamos aqui acompanhando o amigo hoje, dia de feriado. Já peleamos aí pelo desfile de 7 de setembro, maravilhoso, aqui em Chapecó, o maior desfile de todos os tempos, né, com a maior participação, mais de 6 mil pessoas desfilando, mais de 25 mil pessoas acompanhando o desfile. Então, um desfile maravilhoso, que consolida cada dia, cada semana, a pujança e a força da nossa querida Chapecó. 204 anos de independência do Brasil e agora comemorando hoje esse momento especial aí. Um abraço a você e a todos os amigos. Obrigado pela parceria de sempre, meu amigo.
2: Em absoluto, prefeito. Um grande abraço aí, né? Fazendo um grande trabalho. Chapecó não trocou de prefeito, só de nome. Mas os trabalhos tá, não param. O João foi eleito os maiores prefeitos do Brasil, quer comandar o estado. E eu só quero te mandar um recado aí, prefeito, que as tuas férias não vai terminar daqui 2 anos. É daqui a 6 anos, tá? Pode ter mais 4. Então tu trata de melhorar bem fisicamente pra aguentar o tirão, né, Natan? Que vai ser 6 anos sem férias. Então tu te prepare, João, velho. Tá certo? Obrigado. Saudação pro Major Balsão dos Bombeiros. Tá com a gente aí. Deixa eu te contar, prefeito, uma do Major Balsão. Nós estávamos no programa cravando o facão no toco, nós estávamos lá embaixo, lá na Benjamin Constante. E os ouvintes, então, Perão, pegou fogo no motor de um Fusca aqui perto do campo da aviação. E o Balsan saiu em disparada com 3 caminhões, que um balde chegava. Aí resolveu, pagou em cedo e me mandou o áudio. Perão, tô te avisando que tá tudo dominado. Major, essa ficou marcada, né, Balsan? O meu vai com 3 caminhões, chegava um balde. Mas ele chegou, apagou incêndio, os bombeiros, tudo lá, e me mandou áudio, Perão, aqui tá tudo dominado. Conseguiram apagar o incêndio no motorzinho do Fusca agora.
3: Foi
2: promovido.
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2: Major, tá tudo dominado então. Eu sei que o prefeito é fã dessa música, Depois da Lida, César Oliveira e Rogério Melo. Abraço aí, prefeito, Major Balsan, cidade de Chapecó, região Depois da Lida.

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3: 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Alemão Schmidt, tomou vinho de meio-dia?
4: Olha, a gente ri pouco, mas ri com qualidade.
3: Ah, perguntei se tu tomou vinho de meio-dia, que tu tá vermelho, que é um tomate.
4: Tem coisa que me deixa mais irritado que falar que alemão tá vermelho de raiva. Olha, isto é pura puxa, porque o alemão só tem duas cores, branco tipo cachaço e vermelho de raiva que fica tipo turão.
3: Essa é boa, vermelho, que é o tomate. Imagina a cor do alemão chimia. Deixa de bobagem, homem. 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
4: Ah, apertei de vista.
3: Tá bom, então. Um abraço aí pro... Deixa eu ver aqui, ó. Morogi, é isso? Que tu quer com o rabo da comadre, Xiru Missioneiro? É, a música é duplo sentido, né? Tá bom, Morogi, obrigado.
5: Mas pelo... Deus que me perdoe.
3: Deus que me perdoe, né? Rabo da comadre. Xiru Missioneiro, tu vai ter umas recaídas que te louco, umas bobagens dessa aí. Áudio lá, vamos lá.
6: Boa tarde, seu Perón. Tudo certo? Queria pedir a música. É, gaita e gaiteiro com porca velha. E quem canta essa música e tá cantando ali, que é a Belinha tá cantando, é o grupo lá de... Eles eram de Concórdia, agora estão em Erechim lá, ó, Banda Passarela.
3: Valeu, Sonera. Dona Belinha canta musical Passarela. Vamos lá, Morigi, o rabo da comadre.
7: Boa tarde, Leão Chibia. Aqui é o Morigi do Jardim América. Tamo na escuta do seu programa aí.

0: Campeonato, resolvi com o Chiru, missioneiro, rabo da comadre.
1: Valeu, obrigado, pessoal do Jardim América, estão ligados aqui na Rádio de Preso. Grande Carlos Vieira, esse é Ginete. Boa tarde, Carlos.
2: Buena, buena, Perón. É o Carlos Vieira, como sempre, batendo na marca. Pois então, estamos aí de ouvido um amigo, como sempre. Sempre batendo na marca. Pedro Taça, final transudo. Feito, Galo Velho. Estamos junto e misturado. Aquele baita abraço, Galo Velho.
1: Valeu, Carlos. Daqui a pouquinho tu vai, ó. Vai o final do transudo, tá certo? Boa tarde, Perão. Toque China Atrevida, Dalvani da IFAP. Ah, mas daqui a pouco vai essa marca. Bonita Bilongue do João Luiz Correia, China Atrevida. Vamos correndo a linha aqui. Nelson Neck, o Chimarrando com Erva Mate Rei Verde e ouvindo a nossa programação. Meu grande amigo Lauri, cachumboense. Um abraço pro prefeito de Marcos, o vice Ivanolis Fredo. Me convidaram ontem para um grande churrasco aí do José Cachambu, mas eu trabalhei ontem, ô Lauri. Sabe que feriado, porque não tem o que fazer. Nós temos o programa de domingo, mas eu agradeço na aposta. Nós vamos lá. Mais de 1.200 almoços ontem aí, Dom José. Estou ouvindo o programa aí, Cachambu do Sul. Um abraço, prefeito de Marcos. Gente boa, mas umas quantas vezes. E o Lauri se abrindo. Parece que viu um x-salada na frente, né, Lauri? Obrigado, meu amigo. Tá certo, ó. Pessoal de Cachambu do Sul, saudação especial pro prefeito Edmarcos. Aonde, Honório?
3: Boa tarde, meu amigo Perón e os meus amigos do rádio aí. Grande abraço, ótima segunda-feira a todos. Perón, se puder, bote pra tocar aí, tá aí no sítio aí, eu e a patroa e meu neto, escutando, assistindo o programa aí, que nem diz o meu amigo, né? E brincando com o neto. Se puder, bote tocar aí a música Luz do Meu Rancho, pra nós escutar. Grande abraço, meu amigo, tudo de bom?
1: Valeu, meu grande amigo, daqui a pouquinho tu vai. Esse índio é churrasqueiro de Marquesina lá do Tramontina lá, vai, Jair. É Jair Rodrigues Borges, forte ele, né?
4: Tava precisando de churrasqueiro pra festa comunitária, quem se habilita é só mandar no SAP.
1: Não, só que você tá despachado porque as comunidades vão ajudar vocês lá e quando é para devolver visita, vocês se escondem. Então, vocês estão despachados. Meu,
4: vamos cuidar da vida de vocês se vocês não têm nada que fazer.
1: Um abraço, Luqueta. Serra Alta, Formosa do Sul, tá lá no Bonita, fazenda dele, recebendo visita do pessoal de Coronel Freitas. Ah, que inveja, homem. Deixa de bobagem. E tô tomando uma gelada por minha conta. Um abraço, Luqueta. Para você mandar esse pessoal de Coronel Freitas para casa, só com água quente, né, Natan? Mas não sai. Pode, mas pode. Isso é um panelão de água quente. Um abraço, pessoal, da Serra Alta. Aonde, Honório?
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1: 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Tem marca na corda, hein, Natan? Vai despachando.

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2: Olá, aqui é o André De Lázari e estas são as informações. A tradicional feira de mudas, flores, artesanato e hortifruti granjeiros de Chapecó terá uma edição especial durante a Expomerco, entre os dias 24 e 27 de setembro, no Parque de Exposições Valmor Lunardi, na EFAP. Serão cerca de 50 expositores que oferecerão aos visitantes mudas e plantas nativas, ornamentais e medicinais, além de flores, frutas e verduras e outros produtos da agricultura familiar. A Associação Lenoir Vargas Ferreira e o Hospital Regional do Oeste promovem a terceira edição deste ano do curso de gestantes nos dias 28 a 30 de setembro. O curso é totalmente gratuito, com vagas limitadas e sendo oferecido 3 vezes ao ano. Para esta edição, todas as vagas já foram preenchidas. E depois de passar por Coronel Freitas e Xaxim, a programação de encontros empresariais do SICOM segue na região e chegará ao Palmitos em 22 de setembro. Promovido em parceria com a Associação Comercial e Industrial e a CDL, o encontro tem o apoio da Fecomércio e do Sicredi. Inscrições gratuitas pelo WhatsApp 991-86-9490. 991-86-9490. Este foi o Notícias da Hora. 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
10: Atenção, produtor! 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Também são realizados treinamentos nas áreas de alimentação, saúde, artesanato, organização comunitária e muito mais. 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
15: Meu Deus, que tarde que não passa.
14: Um abraço aí, presidente Romeu Betti, da nossa Cooper Alfa, Taura. 18 a 27, então, 22º acampamento Farroupilha aqui em Chapecó, dia 18. Chocumã no Lima e Fandango com os velhos Taura. Ah lá, Johnny Camargo. E no sábado, Walter Moraes show, baile com os vaquianos. E assim continua a semana toda. Tem Marenco, tem Chiquito e Bordoneio, Monarques. Olha, impressionante o calendário de shows também do nosso acampamento Farroupilha aqui em Chapecó, tá certo? E 20 e 21.
15: Vocês podiam me dar um plano de saúde.
14: Te dar um plano de fuga. E 20 e 21 de novembro. É o terceiro balseiro da Canção Nativa, né? Presidente Nadir de Farias. 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
15: O Nene pecou picho de pé.
14: Ah, tu sabe que o alemão chimia copiado, o Matias, o Riquelmo também pegou lá. No Borma, bicho de pé. E com o espinho de vergamote ele tirou. Ficou como Pia Taura. Deve ter puxado pra mãe, com certeza. 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Lá tá feio, mas tá pareio, ó. Dona Maria Rebelato, vai ouvir lembrança, tá engripada, né? Dona Carolina Quingeste escuta toda a programação da Condá, agradecemos. Mauro do Carmo também tá em sintonia, Mauro do Carmo. O Edmilson Pop saiu da toca hoje.
17: Boa tarde, Luiz Antônio Perão, Edmilson Luiz Pop, aqui, ó, no feirante. Tomando um aperitivo, depois voltar pra casa, se agasalhar, pra amanhã começar a trabalhar. Anda aí pro Saudades do Americão, hein? O feirante. Feirante aqui no Passo dos Fortes. Um abraço aqui pro seu feirante, que ele tá toda tarde ligado nessa tua programação aí. Beleza? Abraço.
14: Valeu, Ademir. Eu sou Ferante. Tem gente boinacha no Passo dos Fortes. Ali é xerife daquela volta ali, né? Um abraço, eu sou Ferante. Valeu, Ademir. Eu sou Pop. Daqui a pouquinho vai a tua marca. Eu sou Ferante acostumado a comer espinhacinho de porco com mandioca. Tá bom, então? Vamos lá, Natan.

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3: 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É, irmão, já é 5:30 da tarde, hora café milita. Estamos aqui chimarrando com erva mate Rei Verde e tomando louco.
4: E daí, Peron? Eu passei ou não passei na experiência?
3: Mas quanto é inteligente pra burro, domador de burro. 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
4: Eu não sei vocês, mas eu tô indo bem.
3: É, tudo é fase, né, Lemoximia? 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Tiro dado, bugio deitado, né, Marafon?
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3: 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E pode ir se arrancando. Pode ir se arrancando. E você, Natan, pode ir. Música. Não, faz o seguinte, coloca primeiro uma poesia. Faz horas que não tocamos poesia aqui no momento, o Gaúcho Tchê. Jaime Caetano Brau, cemitério de campanha.

0: cemitério de campanha, rebanho negro de cruzes, onde à noite estranhas luzes fogoneiam tristemente. Até o próprio gado sente no teu mistério profundo que és um pedaço de mundo noutro mundo diferente. Pouso certo dos humanos, fim do calvário terreno, onde o grande e o pequeno se irmanam num mundo só, e onde os suspiros de dó de nada significam, porque em ti os viventes ficam diluídos no mesmo pó. Até o ar que tu respiras, morno, tristonho, pesado, tem um cheiro de passado que foi e não volta mais. A tua voz são os ais do vento choramingando, eternamente rezando gauchescos funerais. Coroas, tocos de velas, de pavios enegrecidos, que em terços mal concorridos foram se queimando a meio. Cruzes de aspecto feio de alguém que viveu penando e depois de andar rolando retorna ao chão de onde veio. Mas que importa a diferença entre uma cruz falquejada e a tumba marmorizada de quem viveu na opulência? Que importa a cruz da indigência a quem já não vive mais, se somos todos iguais depois que fim da existência? Que importa a coroa fina e a vela de esparmacete, se entre os varais do teu brete nada mais tem importância? Um patrão, um peão de estância, um doutor, uma donzela, tudo, tudo se nivela pela insignificância. Por isso, quando me apeio num cemitério campeiro, eu sempre rezo primeiro junto à cruz sem inscrição, pois na cruz feita facão que terra dentro se some, vejo os gaúchos sem nome que domaram este chão. E compreendo, cemitério, que és a última parada na indevassável estrada que o além-mundo conduz, e aqueces na mesma luz aqueles que não tiveram e aqueles que não quiseram no seu jazigo uma cruz. E visito de um por um, no silêncio triste e calmo, desde a cruz de meio palmo ao mais rico mausoléu. Depois, botando o chapéu, me afasto pensando a esmo: será que alguém fará o mesmo quando eu for tropiar no céu?
1: E se a gente colocasse a rádio no automático e a gente fosse chocar canastra, será que não era melhor?

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2: 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Toma aí, 15 para 6, hora café milita. Nosso amigo Ronaldo Biazul, chimarrando com erva mate, revento. Até forte, abraço aí, Ronaldo. 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Toma aí, atirado que nem Rebeca é velho. Não tomemos susto de treinar.
3: Mas tá... eu chamo indo.
2: Não, é 6 horas. 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O alemão Chebiá, o bom cabrito não berra, né? Tá sabendo.
3: Olha que pecar esses curi que ficam ouvindo no Curage e ó, Abschneider.
2: 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Musicando, Natan, vamos lá.

Ave Maria, cheia de graça, o Senhor é convosco. Bendita sois vós entre as mulheres, e bendito é o fruto do vosso ventre, Jesus. Santa Maria, Mãe de Deus, rogai por nós, pecadores, agora e na hora de nossa morte. Amém.

0: 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E era só. Vamos agradecendo o patrão lá de cima que nos deu um costado. E assim a ferro e a fogo cumprimos com mais uma etapa aí da nossa jornada. Estamos indo amanhã, 3:30 PM, estaremos de volta, Rio Grande Velho.
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4: Minuto do Agro, uma produção do Sistema CNA Senar.
5: O mercado catarinense de terneiros manteve a trajetória de valorização no primeiro semestre de 2026. Os preços dos animais de desmama encerraram o período com crescimento de aproximadamente 19% em relação aos registrados no mesmo período de 2025, consolidando o segundo ano consecutivo de alta após 3 anos de retração. Os dados fazem parte do levantamento realizado pelo Grupo de Melhoramento Genético da UDESC. O estudo conta com o apoio da FAESC, parceira dos eventos agropecuários de Santa Catarina. Entre janeiro e junho de 2026, foram contabilizados 85 leilões, número ligeiramente superior aos 82 registrados no primeiro semestre de 2025. Minuto do Agro. Uma produção do sistema CNA, FAESC, Senar e sindicatos rurais.
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0: Obrigado.
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1: Que é isso, obrigado, gente? Que prazer, pra mim, para pra mim, Zé Neto Cristiano! Que prazer,

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6: 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É segunda-feira, começando mais uma semana na vida de todos nós e feriado nacional. A temperatura está em 20 graus neste momento aqui em nossos estúdios, um pouquinho menos, estaria oscilando 18, 19, 20 graus. Daqui a pouco a gente vai conferir a previsão do tempo para o restante da semana. A umidade relativa do ar está em 78% a umidade relativa do ar. Abraçando você que nos ouve, que continua nos ouvindo, que nos ouve de cabo a rabo. A programação é feita, entregue com muito carinho para você, melhor ouvinte do rádio do Brasil. Está no ar o seu programa Super Noite. Alô você, eu sou Moisés Padilha, voz oficial do rádio. E a partir de agora apresento o programa Super Noite. Nessa programação especial, mas eu conto com sua participação, tá bom? Conto com sua participação, nós vamos fazer um super mix hoje, vamos fazer um programa bem bacana, bem diversificado, pode ser? Combinado? Então, conto com você, conto com sua participação, liberado, nosso canal de comunicação 3361-3110, mensagem de áudio bem objetiva, no máximo 30 segundos, tá? Bem, no máximo 30 segundos, manda sua participação, manda sua mensagem de áudio, de texto e participe conosco. É 7 de setembro, é hoje, 250 dias no calendário gregoriano, 251 em anos bissextos. Nós temos 115 dias para concluirmos o ano de 2026. Aqui no dia de hoje, na história, nós temos aqui, ó, Dia da Independência do Brasil. É aniversário de Porto Velho também, aniversário de Porto Velho. Dia da Independência do Brasil é dia do recuperado alcoólatra ou do alcoólatra recuperado. Dia da Independência do Brasil. Feriado nacional, celebrado no dia 7 de setembro de cada ano, comemorando a Declaração de Independência do Brasil, do Império Português, no dia 7 de setembro de 1822, ou seja, há exatos 204 anos, 204 anos, Declaração da Independência do Brasil, é por Dom Pedro I. E a partir de agora eu conto com sua participação no nosso canal de comunicação. Repito, reitero, conto com você nos ajudando a fazer a playlist, o repertório do show. Teremos as informações do jornalismo, teremos as informações dos aeroportos. E claro, sempre agradecendo você que está nos ouvindo pelo Dial Daio 98.9, nos aplicativos, está nos ouvindo aí nos streams de áudio, Rádios Net, Rádios Deezer, Rádios Garden, na Alexa. 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Já estamos confirmando aí, ó, participação do amigo de seu Marosca, Dona Neiva, do Nero tá participando também, o Natan também tá participando, já tá indicando aí o Vitor e Léo, vamos tocar daqui a pouquinho, tá bom? Obrigado pela companhia, uma ótima tarde. O seu Paulo César do Passo dos Fortes, já vamos rodar o áudio também. E você vai participando, vai nos ajudando a fazer o programa, um programa bem especial. Vamos trazer bastante música, mas teremos também informação ao longo do programa. 7 e 8, Gustavo Lima, Bala Alojada, é sucesso.

primeiro sucesso, primeira sequência do programa Super Noite dessa segunda feriado. Ah, o feriado é tudo de bom, né, gente? Ah, que maravilha. Você folgou? Você trabalhou? Tenho certeza que os meus amigos agricultores, meus amigos e minhas amigas agricultores, produtoras e produtores rurais trabalharam e trabalharam muito, hein? Não tem domingo, não tem feriado, não tem chuva, não tem sol, não tem frio, não tem nem calor. Não tem calor. É todo dia, toda hora. Abraço, amigos produtores, amigos agricultores. Nosso respeito, 711. Banda.

0: Panda. Porcelanato é sucesso. É noite de segunda-feira, feriado nacional, dia da independência do Brasil. E você ouvindo a melhor programação do rádio 714. Tudo bom, seu Nero? Ótima noite. Qual é a música?
1: Escutar a música com Milionário José Rico, Porque Chora Tarde.
0: Tá bom. Olha aqui a música. Ouça. Aumente o volume do seu rádio. Milionário José Rico, Porque Chora à Tarde.

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1: Eu amo tanto essa canção, é linda demais.
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1: Eu ouvi essa canção originalíssima com Antônio Marcos, quando era ainda menininho. Eu gastava as pilhas do motorrádio do rádio do meu velho pai, e ele chegava em casa e ouvia os seus programas. E aí não tinha pilha mais, não tinha mais bateria. E aí o que acontecia, né? Ou ele falava: eu acho que esqueci o rádio ligado e gastou todas as pilhas, gastou todas as pilhas do rádio. Até que um dia ele descobriu. Ele descobriu.
0: Ô,
1: Moisés, não é você que tá escutando meu rádio, rapaz.
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1: Eu falei: sim, volto de vez em quando, eu ouço o seu rádio. Aí ele colocou em cima do guarda-roupa, bem alto, para eu não conseguir pegar. Mas aí eu dei um jeito e peguei por algumas vezes, até eu comprar o meu próprio rádio. É mesmo, é verdade essa história, esse bilhete. É muito verdade esse bilhete, um pouquinho da minha história para você. Então, quando eu ouço essa canção, é bom, por isso que é bom a gente recordar. A música não envelhece, né, gente? A música nos leva através das ondas mentais, através daquilo que nos conecta. Porque nós estamos conectados. O futuro, o presente, o passado, o presente e o futuro estão conectados, é uma coisa só. Eu não vivi uma vida lá no passado, estou vivendo uma aqui e vou viver uma diferente no futuro. É uma só. A nossa mente é a mesma. O que acontece é que às vezes nós esquecemos que estamos vivendo e esquecemos de recordar, de lembrar daqueles bons momentos. Muitos momentos não são tão bons para a gente recordar, para a gente lembrar. Mas os momentos difíceis, os percalços, as agrúrias, as pedras que nós encontramos pelo caminho serve para o quê? Para nos fortalecer, para nos deixar ainda mais fortes, mais sábios. É ou não é verdade? Claro que é, com toda certeza é. Então é bom a gente recordar, recordar é viver, eu sempre digo, sempre com parênteses. Recordar, relembrar, mas não querer viver novamente o passado. Sem excesso de passado, sem excesso de futuro, vivendo o presente com equilíbrio. Olha, não sei de onde vieram essas palavras, mas vieram do fundo do âmago do meu coração. Beijo pra você, são 7h21.
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0: Gira. Vamos até a nossa estação de rádio, comunicações aeronáutica, serviço de proteção, controle de tráfego aéreo. Vamos trazer as informações do nosso e também dos principais aeroportos pelo país. Nosso amigo Marcos de Freitas, controlador de voo, movimentação nesse feriadão, nessa segunda-feira. Seja bem-vindo, Marcos. Boa noite.
1: Boa noite, amigo Moisés Padilha, amigas e amigos ouvintes da Supernoite da Conda FM. Aqui quem vos fala é Marcos, diretamente da área de proteção ao voo do nosso aeroporto de Chapecó, para passar as condições operacionais dos principais aeroportos do país. Começando pelo Rio Grande do Sul, Uruguaiana, operando em condições visuais, 14 graus, 11 graus e Pelotas, também condições visuais. Condições visuais também em Passo Fundo, 14 graus, Santa Maria, 13 graus, operação visual. Na capital, Porto Alegre, 15 graus, operando em condições visuais. Já em Foz do Iguaçu, no Paraná, operando em condições visuais, 20 graus, Londrina,

0: estado de Santa Catarina, Joinville, operando em condições visuais 15 graus. Navegantes, também operação visual 16 graus. Em Florianópolis, 14 graus, operação visual. Aqui em Chapecó, estamos com operação visual no momento. A temperatura de 13 graus e umidade relativa do ar em 67%. Um grande abraço a todos, fiquem com Deus, tenham uma excelente noite e até amanhã. Tchau, tchau.
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2: Valeu, obrigado. Obrigado, Marcos de Freitas, controlador de voo do aeroporto de Chapecó, trazendo as informações do nosso e também dos principais aeroportos pelo país. Siga mais proteção veicular, esteja protegido você, sua família, seu patrimônio, tá? Minha amiga Fran Alves. Alô, Fran. Será que a Fran pegou uma folguinha? Meu amigo Jairo. Fran, se tiver condições, manda a sua participação aí, menina. 99995-6750, se chama Fran. E vai estar protegido, tá? 99995-6750. É hora de alô, seu Paulo César Fortes, do Passo dos Fortes. Qual é a música? Boa noite.
3: Toca a música do Gustavo Lima, olha o supervisor. Para os ouvintes, um abraço.
2: Valeu, tudo de bom, uma ótima noite, obrigado pela companhia. Meu amigo Natan, já tá na pontinha da agulha aqui, o Vitor e Léo, tá bom? Vamos tocar, vamos, me perdoei, vamos tocar, não me perdoei, não me perdoei, do Vitor e Léo. Vamos tocar, já está na pontinha da agulha. Dona Dilva está por aqui também. Qual é a música, Dilva? Boa noite.
4: Gostaria de ouvir a música com Teodoro e Sampaio, Os Quatro Cantos da Casa.
2: Ok, a dona Dilva diz que está sempre ligadinha. Ouve a rádio de cabo a rabo, de manhã, à tarde, à noite, de madrugada, inclusive. 24 horas por dia. Beijo no coração, excelente semana. Semana tá só no começo, bora pra cima. João Gabriel, fala menino, boa noite.
5: Boa noite, Moisés Padilha, que é o João da linha Faxinal do Sozas. Coloquei minha bandeira hoje do Brasil às 7 da manhã.
2: Ó.
5: E tinha um vento aqui, Moisés Padilha, que nossa. E era bonito de ver ela fazendo onda. Um forte abraço, Voz de Ouro.
2: Muito obrigado, querido. Sábado de manhã, eu fiz um pedal. Deixa eu te contar, o João Gabriel, o que me aconteceu no sábado. Minha atividade física oficial, principal da semana, é no sábado pela manhã, bem cedinho. No verão a gente sai 5, 5 e pouco, 5 e meia da manhã. Agora com o inverno, friozinho, aquela coisa toda, a gente sai um pouquinho mais tarde. Eu saí lá pelas 7 e pouco da manhã. Fiz umas revoadas, fui brincar com a minha. Eu tenho a minha Border Collie, dei a comida dela, a guloseima, brinquei um pouquinho. E aí, tava tudo certinho, eu deixo tudo organizado, né? Tudo organizado do dia anterior. E aí, peguei a minha bike e saí a mil pelo Brasil. Passei a Avenida Getúlio Vargas, a voaçando as melenas, como diz o gaúcho. aí fomos aí em direção à linha Caravaggio, ao Belvedere, à Cordilheira Alta, entrando pela linha Sarapião, linha Cascavel, e aí passei por Faxinal dos Rosas. Cortei, né? Cortei por dentro. E aí o que aconteceu? Não, mas só antes disso eu esqueci de falar. Antes disso, eu já estava aí mais ou menos a uns 15 quilômetros, aí chegando na Cordilheira Alta, eu levo o celular na camisa, no bolso de trás da camisa, né? Passei a mão no celular para fotografar uma imagem, uma paisagem bonita que eu encontrei. Cadê o celular? Esqueci meu celular em casa. E aí, como é que faz? E aí, sabe por quê? Eu vou te falar agora, tá? Eu falei assim, vou passar pelo Faxinal dos Rosas e antes de eu chegar eu vou chamar, porque eu guardei o teu, não te chamei, mas eu guardei o teu contato. Eu vou falar, vou chamar aquele menino que é ouvinte da rádio, vou passar lá. O pessoal tava organizando a festa que teve ontem, um festão, né, que foi de parar o trânsito literalmente, aí no Faxinal dos Rosas. Falei, vou passar por lá, né, dar um abraço no povo lá, uns 10, 15 minutos. Cadê o celular? Ah, Deus, não deu para avisar, né? E o povo de casa já preocupado, né? Aí quando eles viram que eu tinha deixado o celular em casa. Mas acontece, né? Acontece. Primeira vez que eu saí, é importante a gente sempre manter um contato. O telefone, aparelho de telefone celular, é uma segurança, né? É uma segurança. E a gente sempre sai em dois.

0: 3. Sempre saem 2 ou 3, no máximo. Eu ando com no máximo 3 pessoas. Quando muito 4, uma vez que outra por ano. E aí, mas sábado eu resolvi, disse, não, vou fazer meu giro sozinho. E deu no que deu, esqueci o celular em casa. Acontece, né? Acontece. Um abraço aí pra você, pra Mana, pra família inteirinha, tá bom? Dona Guta Dondona está mandando um convite aqui, eu já vou ler com carinho, com calma, pra... Ah, é da Amad, né? Já vou ver o que é. E aí pra gente estar reproduzindo logo na sequência, tá bom? Vamos estar reproduzindo logo na sequência. Meu amigo Adam, será que eu passei perto da casa do Adam? Fala, Adam!
1: Passou no Faxinal, passou na linha Cascavel, passou no Sarapião e não teve vergonha na cara de chegar na minha casa me visitar. Mas tá louco, tá louco?
0: Imperdoável, meu amigo Adam. Nosso amigo Adam Sikazewski. Abraço, querido. Nosso colega de trabalho aqui da rádio, grande amigo, parceiro. O Adam é aqui, né? Toda a manutenção tem um outro nome que se fala também. O Adam é o nosso que mantém toda a estrutura, né? Funcionando aqui do Grupo Condado de Comunicação, para ficar mais simples. Abraço, querido amigo. Obrigado pelo automação, essas coisas todas, né? Abraço, Adam. Beijo no coração a você, esposa, e a todos os amigos aí. Temos que tocar música, tá, menininho? Já estamos atrasados. A Dona Maria da Glória tá pedindo sinônimo ali, ó. Vou ver se consigo colocar nessa sequência. E também, breve, rola o seu áudio, tá bom? Quem tá pedindo Lourenço Lorival aqui é o Claudimir. Abraço, Claudimir, confirmando a audiência. Ótima noite, então, é hora de música. Quem vem lá? Quem pediu antes do seu... Paulo César Fortes, lá do Passo dos Fortes, foi o Natan, né, Natan? Um grande abraço, uma ótima noite, uma excelente semana, Vitor e Léo. Não me perdoei.

0: Essa canção é linda demais. Essa canção é um, na verdade é um hino, né? É um alerta, né, gente? É um alerta, uma chacoalhada. Gratidão bate no seu coração. Escuta aí, só tem louça para lavar quem tem comida no prato. Só paga IPVA quem já conquistou um carro. Só passa a noite ouvindo choro quem teve a bênção de um filho. Só tem que acordar cedo quem tem um emprego. Você já pensou nisso? Você já parou para pensar nisso? Comece a ver o copo meio cheio e não meio vazio. Olha pro retrovisor. Tudo que você passou. Lembra quando você se ajoelhou para pedir pelas coisas que hoje você reclamou? Comece a dar valor. Tem tanta gente com menos que tá agradecendo só porque acordou. Que letra maravilhosa. Que artista sensacional. Gustavo Lima, retrovisor. 7h41. 15 graus a temperatura.
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0: Bom demais estar com você. Segunda-feira começando a semana. E, claro, estamos aí curtindo o feriado. Muita gente curtindo o feriado. Muita gente agora recuperando, né? Porque você curtiu aí o final de semana. Muita gente na estrada, retornando para casa ou retornando... Ou indo para suas cidades de origem, ou retornando para a sua cidade de origem e nos dando aquela carona legal aqui pela Conda FM. E estamos extremamente felizes com a sua companhia, com a sua sintonia. Afinal de contas, estamos aqui para fazer rádio para os melhores ouvintes. 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Seguimos ouvindo a programação absolutamente líder do rádio. Enquanto isso...
1: Fala, meu amigo Moisés.
0: Fala, seu Roberto.
1: Toca uma aí, já que é um mix. Hoje é mix.
0: Super
1: toca
0: mix.
1: Toca aí um do Cosmo Express.
0: Tá bom, amigo Roberto. Aquele abraço, amigo. Amigo Roberto, rei da chapa, aí no Esplanado. Bateu aquela fome? Encomenda seu lanche lá no 99964-2389. 99964-2389. Abraço, seu Roberto. Obrigado pela companhia. A dona Maria Rebelato está por aqui também. Oi.
2: Eu gostaria de ouvir hoje a música com Chitãozinho e Xororó, Sinônimo.
0: Tá bom, aquele abraço, dona Maria Rebelato, Sinônimos do Chitãozinho e Xororó, participação do... Ai, esqueci o nome do outro cantor, do outro artista. Meu Deus, entendeu? Esqueci. Boa noite, Moisés. Lourenço Lorival, toca uma do Lourenço Lorival, mas é claro, vamos tocar Lourenço Lorival já já. Seu Mauro Elvis já está organizando a Hora do Mate. Lá na Hora do Mate nós vamos anunciar também. Seu Jaime Garmos.
3: Moisés.
0: Oi.
3: Roda para nós uma música aí, se não for pedido mais para o senhor aí.
0: É não?
3: Lembranças do Porca Véi.
0: Combinado. Na Porca... Ah, na Porca. Na Hora do Mate. Abraço, seu Jaime. Obrigado pela companhia. Ótima noite. São 7h47. Bando Cosmo Express. É gravação da música Tu.

0: Aí o pedido, a indicação da Dona Dilva com os... com Teodoro Sampaio. Teodoro Sampaio, a música é Quatro Cantos da Casa. São 7h59. Tava abri agora aqui a nossa, o nosso Clique RDC, Rede Digital Condá. Vou dar uma olhadinha na movimentação do dia. E aí me deparei aqui com a manchete, né? Van com músicos da banda Os Atuais se envolveu em acidente no Rio Grande do Sul. Foi na madrugada deste domingo, na ERS 129, Encantado, no Vale do Taquari, do Rio Grande do Sul. Mas nenhum dos integrantes se feriu. Foi registrado no quilômetro 79. Os músicos haviam realizado uma apresentação em Guaporé. Estavam indo para outro show em uma Renault Master em que estavam e que colidiu com Ford Fiesta. A van seguia no sentido Guaporé-Lajeado quando Fiesta, que trafegava no sentido contrário, teria invadido a pista contrária. O motorista da van tentou desviar, mas sem conseguir. O condutor do Fiesta ficou ferido e foi encaminhado ao hospital. Os ocupantes da van, da banda Os Atuais, não se feriram, graças a Deus, né? Os danos causados foram elevados, os danos materiais. E a possibilidade que o outro motorista do Ford Fiesta teria dormido ao volante, mas não foi confirmado. Os Atuais, então, tranquilizaram os fãs logo depois, informaram que estavam bem e todos os compromissos deste domingo foram cumpridos. Mas um susto realmente. Vendo a imagem que está ali na nossa rede digital Condá, o cliquerdc.com.br, foi uma colisão lateral, fez aquele raspão na lateral da... Não foi em cheio na lateral, né? Foi em raspou. Aí o pessoal da linguagem, o pessoal vai fazer o registro das ocorrências, né? Eles falam o abalroamento lateral, né? Tem muitos aí que usam essa palavra, mas eu não utilizo mais essa palavra. Mas foi um grande susto, realmente. Estão atrasados, Piazinho? Então acelera aí, acelera o pitch. Acelera o pitch aí, meu menino. São 8:02 agora. Repete, locutor, 8:02. Temperatura baixou para 14 graus. Já já tem informações do jornalismo com André De Lázari.
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9: Olá, Moisés Padilha e a você que acompanha o Super Noite aqui na Condá. A FEMIX, que foi a Feira de Negócios de Concórdia, encerrou agora há pouco uma edição marcada pela grande presença de público. Foram 82 mil pessoas que passaram pelo Parque de Exposições de Concórdia desde quinta-feira até agora o final da tarde. Os números da pesquisa aplicada pelo Senac apontam 33 milhões em negócios realizados diretamente durante a feira e 35 milhões em negócios prospectados, totalizando 68 milhões de reais em volume de negócios. Durante a programação, empresas de diferentes segmentos tiveram a oportunidade de apresentar produtos e serviços, aproximar suas marcas dos consumidores, estabelecer novos contatos comerciais e abrir negociações que poderão continuar após o encerramento do evento. Outro indicador reforça o resultado positivo da 14ª edição desta feira. 96% dos expositores sinalizaram que pretendem voltar na próxima edição. Entre os visitantes, 80% afirmaram que voltarão à feira e outros 19% responderam que talvez. Promovida pela CDL Concórdia, a FEMIX reuniu em um mesmo espaço comércio, indústria, serviços, agronegócio, gastronomia, cultura, lazer e entretenimento. A programação gratuita e diversificada contribuiu para transformar o Parque de Exposições de Concórdia em um ponto de encontro regional. Além dos resultados registrados dentro do parque, a realização do evento desta dimensão gera reflexos em diferentes atividades econômicas. A presença de expositores, fornecedores e visitantes movimenta serviços e estimula a circulação de recursos no município, ao mesmo tempo que projeta Concórdia como destino para grandes eventos e negócios. A próxima edição da FEMIX será de 6 a 10 de setembro de 2028. Então aí o grande sucesso da Feira de Negócios de Concórdia, promovido pela CDL, 82 mil visitantes, 68 milhões de reais em negócios. E também aqui falar sobre os desfiles cívicos que ocorreram hoje em toda a região. 20 mil pessoas passaram pelo desfile cívico em Chapecó, 10 mil em São Miguel do Oeste, 10 mil em Xanxerê. Apesar do frio, as pessoas saíram de casa e aos milhares compareceram para prestar sua homenagem à pátria nesta segunda-feira. A todos que desfilaram e que enfrentaram frio para assistir aos desfiles, nosso forte abraço. Mais informações amanhã, às 7h30 da manhã, no Primeira Hora, comigo, Gladir Azambuja e Eduardo Prado. Uma boa noite a todos, do jornalismo da Condá FM, André De Lázari.
0: Obrigado, André, pelas informações. São 8h09. Tem um chamado aqui, nós vamos fazer durante a semana, mas eu já vou dar uma explanada aqui. Tem um convite da Associação Municipal de Alzheimer e Demências, que convida a população em geral para uma importante palestra no próximo sábado, dia 12 de setembro, com o tema A Década do Envelhecimento Saudável, da Organização Mundial da Saúde. O palestrante será o doutor médico geriatra, doutor Alessandro Werfel. Vai abordar então esse tema, Década do Envelhecimento Saudável. Eu vou estar falando sobre, fazendo convite especial ao longo desta semana. É no próximo sábado, então, que acontece. Das 8h30 às 10 horas da manhã, no Salão Comunitário da Capela São Francisco de Assis, no bairro Jardim Itália. De Jardim Itália, foi enviado aqui pela dona Guta Dondoni, a qual nós agradecemos. 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

0: Chitãozinho Chororó com Zé Ramalho, sinônimos. A melhor companhia aqui das ondas do rádio. É segunda-feira, começando mais uma semana. Muito prazer, uma ótima noite. Eu sou Moisés Padilha, voz oficial do rádio, abraçando você. Olha quem cá, quem tá por cá, quem tá chegando. Alô, alô!
1: É hora de alô.
2: Fala, meu amigo Moisés, boa noite. Tudo bem? Tudo certo? Como é que tá, amigo?
0: Tudo certinho, seu Valdemiro.
2: Feriadão. Eu e a prenda. Dona Mercedes, aproveitamos para botar a casa em ordem e o rancho da hospitalidade, né?
0: Boa.
2: Porque só trabalhamos e daí sobra pouco tempo. Então hoje tiramos
0: na hora da
2: o feriadão para botar em ordem.
0: Carrega a pedra.
2: E hoje à tarde saímos com o Caquinho, seu Gilvano e Dona Jéssica para tomar um chopinho, que também ninguém é de ferro.
0: Aí vai bem.
2: Deixar um abraço para ti, para os seus ouvintes, para sua família.
0: Obrigado.
2: Um abraço para o Gilvano, para Dona Jéssica e para minha prenda, Dona Mercedes. E para a família do Vander Gabiati. Fique com Deus, meu amigo. Deus abençoe. Que todos nós tenhamos uma ótima semana. Saudades do amigo. Fique com Deus. Apareça.
0: Valeu. Abraço, seu Valdemiro. 8h17.

Chitãozinho e Chororó, sinônimos, que música, hein? Barbaridade! Ó, no próximo dia 20 de setembro, dia do gaúcho, na localidade da Serrinha, domingueira no CTG Estância Velha, missa crioula às 10 horas, ao meio-dia, almoço de patrão, à tarde, o arrasta-pé com Juarez Boita e Grupo. E nós vamos ouvir Juarez Boita e Grupo, Resquícios da Saudade. 8h17 no Super Noite da Condá FM. Uma excelente semana.

0: Tinha. Vamos embora. Até
1: o
0: Jote
1: é lindo, Teixeirinha. O pedido aí do seu Mauro na Hora do Mate, na Super Noite
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E quem sabe em fevereiro. Valerão Zambado, gaúcho da fronteira. Mas ah, tamo aí, nós já chegando, né, gente, na Semana Farroupilha. Temos um 22º acampamento Farroupilha, de 18 a 27 de setembro. Nos encontraremos por lá, inclusive com a sua rádio preferida, Condá FM também. Grupo Condá de Comunicação, lá no galpão do Grupo Condá de Comunicação, no acampamento Farroupilha, no Parque Farroupilha. Ó, deixa eu avisar uma coisa antes de eu fazer o fechamento do programa de hoje. É, hoje não tem transmissão da Voz do Brasil, tá? Não tem transmissão da Voz do Brasil hoje. Então, eu acabei de preparar uma seleção musical para você ouvir, bem legal, bem bacana, para você fazer uma trilha sonora aí, para, né, você que está aí no seu, na sua atividade, de repente fechando o seu feriadão, fazendo uma refeição diferente, ou está descansando, tomando mate, um chimarrão, um tererê, enfim, você que está nos ouvindo, nos acompanhando. Então tem uma hora de música para você aí no espaço reservado a retransmissão da Voz do Brasil, tá? Das 21 às 22 horas. E aí, a partir das 22 horas, tem o programa da Igreja Sol, da Igreja Deus é Soberano, tá bom? E amanhã, amanhã tudo normal, né? Amanhã, aí tudo normal. Amanhã, normalzinho, né, Dona Osmilda? Amanhã, tudo normal. Dona Osmilda me chamou aqui, ó. Ah, tá bom. Faz favor, Moisés. Liga a máquina do café em 70 graus. Dona Osmilda. Pode deixar. Vou ligar sim. Ligar? Tá desligada? Favor ligar a máquina do café em 70 graus. Pro povo não ficar sem café amanhã cedo, né? Tá bom, querida. Beijo no coração. Pode deixar. Ligo sim. Obrigado, gente. Fechou o programa. Amanhã voltamos, se Deus quiser, a partir das 19h, no oferecimento da Rede Leve com Leve é Bom, Agropecuária Chapecoense, Dege, Joalheria Ótica Dom Bosco, Despachante Magro, Super Bedim, a nossa Siga Mais Proteção Veicular. 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É isso aí. Fechou, então? De nada, Dona Osmilda, de nada. Beijo, querida. Bom descanso. Nós vamos ficar ouvindo. Deixa eu ver como é que tá aqui. Paraná, paraná. Não, vai dar pra ouvir só... Deixa eu ver. Tá. Não, vai dar pra ouvir só o Luiz Marenco batendo água, é isso? Aí depois aí tem o Momento Espírita. Daí nós temos o espaço reservado aos nossos anunciantes e também a veiculação dos esportes da política. E aí, logo depois, ó, vai entrar ali, ó, às 21h02, às 21h02, entra uma programação musical especial durante, né, no horário que seria veiculada a Voz do Brasil. Você vai ouvir uma programação musical bem legal, bem bacana, que eu acabei de fazer para você, tá bom? Fique bem, bom trabalho para você que está no trabalho, bom descanso para você que está no descanso, boa noite, que Deus te guarde, que Deus te proteja, que Deus te dê a paz. Obrigado pelo privilégio, uma gratidão, é um privilégio ter estado com você, empunhando esse microfone e fazendo rádio para os melhores ouvintes do Brasil.

Muito bem, muito bem. Ó, nossos amigos, nossos irmãos da Igreja Deus é Soberano já estão aqui no estúdio. Eles já estão prontos para apresentar o programa da Igreja Deus é Soberano. E eu acabo de ser comunicado pelos nossos irmãos aí, então. Esquece tudo que eu falei, não vai ter programação musical especial. Nós vamos ter o espaço reservado à meditação, né? A palavra de Deus ali com os nossos queridos amigos e irmãos da Igreja Deus é Soberano, tá? Durante o espaço aí da Voz do Brasil, então, tá bom, gente? Então esquece tudo que eu falei, eu não estava sabendo. Então nós vamos ouvir... peço perdão, tá bom? Nós vamos ouvir o Momento Espírita, e aí depois o espaço reservado aos spots da política, aos nossos anunciantes, e aí logo na sequência, então, durante o espaço reservado, que seria para a Voz do Brasil, nós vamos ouvir o programa da Igreja Deus é Soberano. Grande abraço, que Deus te guarde, que Deus te proteja, que Deus te dê a paz e até amanhã. Tchau, pessoal.

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Independência do Brasil. Sete de setembro, feriado nacional, dia da independência do Brasil. Por todo o país, se fazem presentes as comemorações. São desfiles militares, escolares, civis, discursos, bandas, orquestras. Evoca-se 1822 em verso e prosa. Enaltece-se Dom Pedro I como o libertador. Desde a sua audaciosa desobediência às determinações da metrópole portuguesa, não regressando a Portugal, estava proclamada a independência do Brasil. O príncipe tinha suas noites povoadas de sonhos de amor à liberdade. Desenvolvia no espírito as noções da solidariedade humana. Não representava o tipo ideal necessário à realização dos projetos espirituais, mas era voluntarioso. E ele era a autoridade. Os patriotas já não pensavam noutra coisa que não fosse a organização política do Brasil. A imprensa da época concentrava as energias nacionais para a suprema afirmação da liberdade da pátria. As pessoas viviam a expectativa. Todos os corações aguardavam. Então, no retorno da sua viagem a São Paulo, um correio leva o conhecimento de Dom Pedro às novas imposições das cortes de Lisboa. Ali mesmo, nas margens do Ipiranga, ele deixa escapar o grito: independência ou morte. Sem suspeitar, Dom Pedro I era dócil instrumento de um emissário divino que velava pela grandeza da pátria. Consumou-se o fato, e logo os versos do hino da independência eram cantados. Já podeis da pátria, filhos, ver contente a mãe gentil. Já raiou a liberdade no horizonte do Brasil. A independência do Brasil foi fruto do intenso trabalho das hostes espirituais junto aos homens. Muitos homens deram a vida por este ideal.

São passados mais de 200 anos da nossa independência. Olhamos o nosso imenso país, um gigante geográfico, e nos indagamos: somos realmente livres? A verdadeira independência é moral. Enquanto prosseguem vigentes o jeitinho brasileiro e a lei de Gerson, não seremos livres. Quando assumirmos nosso papel de homens dignos, corretos, fiéis aos nobres ideais, seremos livres. Quando o estandarte da solidariedade e da tolerância se implantar em nossos corações, a nossa bandeira verde e amarela tremulará mais bela. Quando estendermos os braços para o bem da comunidade, as estrelas do pano pátrio brilharão com maior intensidade. Quando a ordem e a disciplina se instalarem nas ações de todos nós, o branco do pavilhão nacional terá alcançado o verdadeiro sentido: a paz. Para que o progresso real se instale, é necessário que as individualidades cresçam. A soma das conquistas pessoais resultará no crescimento coletivo. Hoje é um excelente dia para se propor a trabalhar pelo nosso gigante. Dizem que está adormecido, mas só porque os seus filhos dormem. A mãe gentil que nos recebe nesta etapa da vida no planeta merece-nos o esforço. Se quisermos, e só se quisermos, poderemos tornar verdadeira, desde agora, a assertiva espiritual. Brasil, coração do mundo, pátria do Evangelho. Coração que pulsa, que ama, que não relega o abandono de seus filhos. E tanto quanto pode, recebe e ampara os filhos de outros solos. Pátria do Evangelho, que irradia o bem, que serve de modelo, que luta pela justiça, pela verdade. Independência moral, crescimento real. Vamos começar neste dia a lutar por esses objetivos?

0: E assim chegamos ao final de mais um Momento Espírita. Hoje, segunda-feira, 7 de setembro de 2026. 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